0: próximo Japão Mercosul. E além dessa boa notícia do Mercosul, eu espero que possamos produzir boas notícias na relação bilateral Brasil-Japão.
1: No fim da tarde, o presidente Lula se reuniu com a presidente da Comissão Europeia, Ursula von der Leyen, e com o presidente do Conselho Europeu, Antônio Costa. Eles trataram de medidas restritivas adotadas por países da Europa contra produtos brasileiros e acertaram a criação de uma comissão entre o Itamaraty e os representantes do Bloco Europeu para identificar as dificuldades e buscar soluções. Também nesta terça-feira, o presidente Lula participou de um jantar com todos os chefes de Estado e de governo que estão em Evian para as reuniões do G7. De Evian-les-Bains, na França, Luana Karen.
2: E ainda durante os trabalhos do G7, o presidente Lula e o diretor-geral da Organização Mundial da Saúde, Tedros Adhanom, divulgaram uma carta pedindo que os líderes das maiores economias do mundo apoiem a conclusão do Acordo Global sobre Pandemias.
3: O acordo foi aprovado em 2025, mas um ponto extra ainda precisa ser discutido para ele entrar em vigor.
2: O Brasil preside essas negociações que tratam da adoção do anexo de acesso a patógenos e partilha de benefícios.
3: O foco é garantir a troca de informações sobre vírus, bactérias e outros agentes com potencial para se tornarem novas pandemias.
2: Além disso, é preciso garantir que países em desenvolvimento tenham acesso a vacinas e tratamentos de forma justa do que ocorreu com a pandemia de Covid-19.
3: Garantir mobilidade e proteger áreas ambientais são desafios das obras de pavimentação da BR-319, que atravessa uma das regiões mais sensíveis da Amazônia.
2: A rodovia conecta Manaus a Porto Velho e é a única via terrestre que liga a capital do Amazonas com o restante do país.
3: Com investimento de 20 bilhões de reais, o governo do Brasil vem adotando um modelo inédito, que deve servir de referência.
2: São medidas especiais para assegurar proteção ambiental e reduzir o isolamento logístico da região.
4: Uma rodovia que representa um dos maiores desafios de infraestrutura do país, a BR-319, responsável por conectar o Amazonas ao restante do Brasil por via terrestre, recebe um novo modelo de gestão. A ideia é unir mobilidade, desenvolvimento e preservação da floresta. Em Brasília, representantes do governo do Brasil apresentaram as medidas especiais previstas. O plano prevê ações de proteção ambiental, monitoramento territorial, reforço da fiscalização e regularização de terras na área de influência da rodovia. A secretária executiva do Ministério do Meio Ambiente e Mudança do Clima, Ana Flávia de Sena Franco, explica que todo o trabalho feito pelo governo vai transformar a BR-319 em um modelo de desenvolvimento e preservação ambiental.
5: Nosso objetivo é fazer do processo de repavimentação da rodovia um modelo de gestão e controle ambiental com participação das comunidades, respeito aos saberes tradicionais, recuperação de área degradada, geração de emprego e renda para a população por meio do fortalecimento das cadeias da bioeconomia.
4: O plano prevê melhorias nos 877 quilômetros da BR-319. As medidas de proteção ambiental incluem a ampliação de áreas protegidas, ações de resgate da fauna e criação de estruturas de passagem para animais, além do reconhecimento e demarcação de terras indígenas e ações de regularização fundiária. Entre as medidas de infraestrutura estão a substituição de 52 pontes de madeira e a manutenção permanente da rodovia. A previsão é implantar também sistemas de monitoramento com implantação de portais de fiscalização, brigadas de combate a incêndios e bases integradas de órgãos públicos. Para o diretor-presidente da InfraSA, Jorge Bastos, trata-se de um modelo inovador e único no mundo.
6: É uma coisa inovadora, não tem nada igual no mundo. É de suma importância, não só para o Brasil, mas para o mundo inteiro, a gente mostrar como pode ser sustentável uma rodovia dentro da selva amazônica.
4: O modelo prevê um contrato único de 20 anos, renovável por mais 15. A assinatura do contrato deve acontecer em dezembro de 2027. A expectativa é transformar a BR-319 em referência de integração regional com proteção da Amazônia e presença permanente do poder público na região. Reportagem Pablo Mundim.
3: O programa Move Brasil foi criado pelo governo federal para estimular a troca da frota brasileira por veículos mais modernos, eficientes, seguros e menos poluentes.
2: Inicialmente, o programa teve foco em caminhões e ônibus, que nós falamos aqui na Voz do Brasil.
3: Na última sexta-feira, foi lançada a versão voltada para ajudar entregadores a comprarem novas motos, bicicletas elétricas e veículos semelhantes.
2: Hoje nós vamos falar do Move Brasil voltado para taxistas e motoristas de aplicativos.
3: A partir dessa sexta-feira, eles poderão solicitar o financiamento de novos veículos junto a instituições financeiras. Luciana Colares de Holanda explica.
7: Juros abaixo da metade dos valores encontrados no mercado e melhores prazos para pagar. Esses são os benefícios que o programa Move Aplicativos oferece para taxistas e motoristas de aplicativos adquirirem veículos novos. As condições especiais de financiamento valem para carros de até R$ 150 mil reais e que atendam critérios de sustentabilidade, como os flex, híbridos e elétricos. O Wallace Moreira, secretário de Desenvolvimento Industrial, Inovação, Comércio e Serviços, detalha as vantagens do programa.
8: Para além de proporcionar a possibilidade de renovação de frota, de descarbonização, ela também dá ao trabalhador melhores condições de trabalho, de vida e de adquirir uma propriedade a uma taxa de juros que está abaixo da metade do mercado. A taxa de juros hoje de mercado gira em torno entre 24% e 28%, dependendo do perfil. Hoje, essa taxa de juros é de 12,5% para homem e 11,5% para as mulheres.
7: Uma pesquisa do IBGE, divulgada no ano passado, mostra que quase 2 milhões de pessoas trabalhavam como motoristas de automóvel no Brasil em 2024. Para Simone Almeida, motorista de aplicativo há quase 10 anos, não fosse por essas condições facilitadas de pagamento, seria impossível trocar de carro.
9: Hoje, nas condições atuais, sem o programa Move Brasil, a gente não consegue adquirir esse veículo para ter um rendimento melhor. E é conforto também do passageiro. O passageiro entra ali e quanto mais estrelas você tem, quanto mais bem avaliado você é, mas você recebe corridas pelas plataformas.
7: Em maio, o presidente Lula assinou uma medida provisória que destina até 30 bilhões de reais para o programa. Podem participar motoristas de aplicativos com cadastro ativo há pelo menos 12 meses que tenham realizado ao menos 100 corridas nesse período na mesma plataforma, além de taxistas em atividade. Para participar, é só acessar a plataforma oficial gov.br/movebrasil e autorizar o uso dos dados necessários para análise de elegibilidade. E ainda esta semana, a partir de 19 de junho, os motoristas habilitados poderão escolher veículos e procurar uma instituição financeira credenciada para solicitar o financiamento. Reportagem Luciana Colares de Holanda.
2: Doenças do pulmão, do coração, maior incidência de câncer.
3: A lista de prejuízos na saúde é grande para quem fuma.
2: Segundo a Organização Mundial da Saúde, o tabaco mata mais de 8 milhões de pessoas no mundo por ano.
3: O SUS oferece todo o tratamento de graça para quem deseja parar de fumar. E a busca por ele tem crescido nos últimos anos.
10: O servidor público Frederico Pereira fuma há mais de 30 anos. Ele está em tratamento no Hospital Universitário de Brasília por causa da bronquite e do início de um enfisema pulmonar. E fala sobre a dificuldade que é abandonar o cigarro.
11: Não desisti ainda dessa luta e dessa tarefa, até porque é uma necessidade de saúde.
10: Parar de fumar vai muito além de abandonar um hábito. A dependência da nicotina provoca sintomas físicos e emocionais que podem dificultar o processo. Por isso, muitas vezes é necessário acompanhamento médico. O Sistema Único de Saúde oferece tratamento completo para quem deseja parar de fumar. A chefe de controle do tabagismo do Instituto Nacional de Câncer, INCA, Maria José Giongo, detalha esse atendimento.
12: Então, essa pessoa ela vai ser acolhida na unidade de saúde, né? Esse tratamento ele pode ser individual ou em grupo, caso seja necessário que essa pessoa, que esse cidadão, se utilize de medicamentos para auxiliá-lo no processo de cessação, então ele vai receber esse medicamento também de forma gratuita. Então, as equipes das unidades de saúde dispõem de uma equipe ali multiprofissional que vai dar toda assistência para a pessoa que deseja parar de fumar.
10: E a procura por tratamento tem crescido. A distribuição de remédios no SUS aumentou 138% entre 2022 e 2025. Foram 19 milhões de medicamentos entregues em 2022, número que saltou para 46 milhões no ano passado. Além do medicamento bupropiona, o SUS oferece também outras opções que ajudam a parar de fumar, como goma de mascar e adesivos de nicotina. Um apoio importante para combater um hábito que traz consequências sérias para a saúde. No Brasil, 477 pessoas morrem a cada dia por causa do tabagismo. O professor e pneumologista do Hospital Universitário de Brasília, Ricardo Martins, fala sobre os malefícios do cigarro.
13: O cigarro é a principal causa evitável de doença no mundo. No campo das doenças respiratórias, são as doenças do tipo bronquite, enfisema, câncer de pulmão, que nos preocupa bastante, né? E doenças também da área do coração, né?
10: Quem deseja parar de fumar pode procurar uma unidade básica de saúde e verificar onde o tratamento é oferecido em seu município. Reportagem Márcia Fernandes.
2: Atenção, estudantes que já se inscreveram no Exame Nacional do Ensino Médio e ainda não realizaram o pagamento da taxa de inscrição.
3: Os candidatos não isentos devem pagar o valor de R$ 85,00 até amanhã. Sem ela, a inscrição não é válida.
2: O Enem é a principal porta de entrada para o ensino superior no Brasil.
3: O exame é válido para ingresso em universidades por meio do Sisu, ProUni e Fies e também em faculdades no exterior.
14: Termina nesta quarta-feira, 17 de junho, o prazo para pagamento da taxa de inscrição do exame. O valor é de R$ 85,00 e pode ser pago por boleto, PIX, cartão de crédito ou débito em conta, conforme a instituição financeira. Não precisam pagar a taxa os estudantes que tiveram a isenção aprovada pelo Instituto Nacional de Estudos e Pesquisas Educacionais, Anísio Teixeira, o INEP, como alunos do terceiro ano do ensino médio da rede pública, participantes do programa PED-Meia e pessoas inscritas no cadastro único que atendam aos critérios do edital. Os candidatos que solicitaram atendimento especializado vão poder consultar o resultado do pedido a partir de 26 de junho na página do participante. Acesse em enem.inep.gov.br/participante. Com redação de Lucília Araújo, Dilson Santa Fé, para a Voz do Brasil.
2: Avanço na inclusão educacional de estudantes com deficiência beneficiários do benefício de prestação continuada.
3: O BPC registrou o maior índice de sua história de crianças e adolescentes entre 0 e 18 anos matriculados, 83% em 2024.
2: Em 2008, apenas 21% dos beneficiários estavam matriculados.
15: Mãe de dois filhos, a Raimunda de Oliveira Souza, conta que trabalhava como doméstica para pagar as contas de casa, até que em 2018 viu sua vida mudar após o filho mais novo, Davi, com então 7 anos, ser diagnosticado com transtorno do espectro autista.
16: Ele, quando na idade de criança, né, de creche, né, que ele foi de creche, eu comecei a perceber alguns detalhezinhos que eu achava diferente, assim, diferenciado das outras crianças, né? Aí, quando chegou no período dele ir para a escola normal, no ensino fundamental, né? Logo no primeiro ano, a professora já me chamou para conversar. Falou só, o Davi, ele é assim, é dessa forma, então é melhor você procurar um médico, né, fazer uns testes, né, uma consulta. Né?
15: O diagnóstico significou apenas o início de uma batalha solitária para Raimunda, que passou a dedicar todo o seu tempo ao tratamento do filho. Sem muita escolha, ela conta que teve que deixar o emprego remunerado e recorreu ao benefício de prestação continuada. Desde 2022, o BPC, no valor de um salário mínimo por mês, serve para cobrir gastos com medicamentos, alimentação e escola. O estudo, ela garante, é um item indispensável na rotina.
16: Tira notas razoáveis, mais para boa, né? Porque tem a mãe aqui que fica no pé, né? Ensinando da maneira que eu posso, que eu também não tenho também lá estudo, mas eu faço o que eu posso, né? E educadora social, que também eu sempre corro atrás, eu cobro na escola, eu sou aquela mãe mesmo que cobra. Se eu estou vendo que está alguma coisa errada, eu vou lá na escola, converso, eu sei das minhas obrigações, eu sei dos direitos que ele tem, então eu vou atrás.
15: E não é só a Raimunda que se preocupa com a educação do filho. Em 2024, o benefício de prestação continuada registrou o maior índice da história de crianças e adolescentes beneficiários matriculados. Dos mais de 870 mil beneficiários, 83% estavam na escola. Em 2008, eram apenas 21%. Os dados são do Ministério do Desenvolvimento e Assistência Social, Família e Combate à Fome. Para João Paulo Santos, consultor jurídico do Ministério, o resultado mostra o compromisso do governo em ampliar o acesso à educação e reforçar o acompanhamento permanente da política pública.
17: O BPC na escola é um serviço específico do SUAS, do Sistema Único de Assistência Social, que passa a auxiliar, a tentar colocar todos os beneficiários do BPC em idade escolar, ou seja, pessoas com deficiência, né? Não são idosos, são pessoas com deficiência, jovens e crianças, na escola, frequência escolar para essas pessoas, que é um processo de inclusão que não é fácil, né? Um processo de inclusão que precisa ser realizado no cotidiano.
15: Mais de 6 milhões e 500 mil pessoas recebem hoje o benefício de prestação continuada. Desse total, aproximadamente 58% são pessoas com deficiência. E 42% são idosos. São beneficiários aqueles em famílias com renda igual ou menor que um quarto do salário mínimo por pessoa, ou R$ 379,50 por mês. Reportagem Gabriela Noronha.
3: Junho é o mês das festas juninas e as autoridades acendem um alerta para uma prática que, além de perigosa, é ilegal.
2: Soltar balão é crime ambiental no Brasil, com pena de até 3 anos de prisão, além de multas.
3: A prática é um perigo real. Provoca incêndios em florestas e casas e causa apagões nas redes elétricas e pode prejudicar também o voo de aviões.
18: Nesta época do ano, a soltura ilegal de balões triplica, segundo a Força Aérea Brasileira. Entre 2019 e 2024, foram quase 4.500 ocorrências em todo o país. E para identificar os culpados, o tenente Tauan faz um apelo para a população.
19: A gente acredita que por meio da conscientização da população e a partir da não soltura e nenhum incentivo e a divulgação dessa prática na internet, o compartilhamento dessas atividades também por WhatsApp. A gente imagina que com a contribuição da população, a gente reduzirá o risco dessa recorrência e preservará, portanto, a segurança de todos.
18: Esta prática é crime, previsto na Lei 9.605 de 1998, com pena de 1 a 3 anos de detenção e multa, além de crime ambiental, pelo potencial de causar incêndios e destruição. Ana Gabriela Salles, para a Voz do Brasil.
2: A Caixa Econômica Federal começa amanhã a fazer os pagamentos do Bolsa Família deste mês.
3: Essa semana serão pagos os beneficiários com o NIS final 1, 2 e 3, na quarta, quinta e sexta-feira.
2: Ao longo da semana que vem, serão feitos os pagamentos para os beneficiários com os números finais de 4 a 8.
3: E nos dias 29 e 30 de junho, os pagamentos para quem tem NIS final 9 e 0.
2: Para beneficiários de municípios que tiveram situação de emergência ou calamidade declarada, o pagamento será feito integralmente amanhã, independente do número do NIS.
3: Ao todo, cerca de 19 milhões e 300 mil famílias recebem o Bolsa Família.
2: O comércio varejista do país continua em ritmo de crescimento no mês de abril na comparação anual.
3: Segundo dados do IBGE, as vendas registraram alta de 1% em relação ao mesmo período do ano passado.
2: E o resultado positivo se estende para o acumulado do ano, que soma avanço de 2%.
20: O comércio varejista brasileiro mantém trajetória positiva em 2026, com crescimento de 2% no acumulado do ano e alta de 1,5% nos últimos 12 meses. Os dados do Instituto Brasileiro de Geografia e Estatística, o IBGE, mostram que, apesar de uma redução de 1,5% nas vendas em abril, na comparação com março, o setor avançou 1% frente a abril de 2025. Entre os destaques positivos estão os segmentos de equipamentos e materiais para escritório, informática e comunicação, que cresceram 6,5% em relação a abril do ano passado. Artigos farmacêuticos, médicos, ortopédicos e de perfumaria com alta de 4,5%. Móveis e eletrodomésticos com aumento de 2,6%. Combustíveis e lubrificantes com 1,6%. E supermercados, alimentos, bebidas e fumo com crescimento de 0,9%. O comércio varejista ampliado, que inclui veículos, materiais de construção e atacado especializado de alimentos, também apresentou resultado positivo na comparação anual, com alta de 1,4% em abril. No acumulado de 2026, o segmento registra crescimento de 1,8%. O desempenho positivo alcançou diversas regiões do país. Na comparação com abril de 2025, 20 das 27 unidades da federação registraram um aumento nas vendas do varejo, com destaque para Pernambuco, Tocantins e Distrito Federal. Os números indicam avanço em áreas importantes da economia, com setores de consumo essencial e de bens duráveis contribuindo para a manutenção do crescimento do comércio brasileiro. Claudimário Carvalho, para a Voz do Brasil.
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2: Fique agora com as notícias do Poder Judiciário e do Congresso Nacional. Boa noite.
3: Boa noite para você e até amanhã.
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22: Primeira turma do STF condena Eduardo Bolsonaro por tentativa de interferência em julgamento sobre golpe de Estado. STJ decide que espólio e herdeiros de aposentado com doença grave podem pedir restituição do imposto de renda pago indevidamente. Justiça do Trabalho e órgãos parceiros organizam atendimento a comunidades indígenas no Amapá. Boa noite. Eu sou Walter Lima. Por unanimidade, a primeira turma do STF condenou Eduardo Bolsonaro pelo crime de coação no curso do processo. A acusação sustentou que ele teria atuado junto a autoridades norte-americanas para pressionar ministros do STF e influenciar o julgamento de ações envolvendo o pai dele, o ex-presidente Jair Bolsonaro. O relator do caso, ministro Alexandre de Moraes, entendeu que houve tentativa de constranger a atuação da corte por meio de sanções e pressões internacionais. Eduardo Bolsonaro foi condenado a 40 anos e dois, ou seja, foi condenado a 4 anos e 2 meses de prisão no semiaberto, mais 50 dias multa. Se aposentado com doença grave não foi isento de imposto de renda e pagou mais do que deveria após a morte dele, tanto o espólio como os herdeiros podem pedir na justiça a devolução do valor pago indevidamente. Esse entendimento é do STJ. Fátima Uchoa.
23: O espólio de uma aposentada com câncer de mama buscou o reconhecimento da isenção de imposto de renda prevista em lei e a restituição dos valores descontados indevidamente da aposentadoria dela. A Justiça do Rio Grande do Sul extinguiu o processo sem resolução do mérito. Já o relator na segunda turma do STJ, ministro Teodoro Silva Santos, considerou que, embora a isenção por doença grave tenha natureza pessoal, a restituição possui caráter patrimonial e pode ser transmitida aos herdeiros. Assim, um colegiado determinou que os autos retornassem ao Tribunal Estadual para prosseguimento do julgamento da apelação sobre o pedido de restituição.
22: Justiça do Trabalho e órgãos parceiros organizam últimos detalhes para começar o atendimento a comunidades indígenas no Amapá. Rafael Silva.
24: Começam amanhã os serviços levados pela 4ª Itinerância Cidadania aqui com você, a Aldeia Manga, no município de Oiapoque, extremo norte do estado. Desde domingo, equipes da Justiça do Trabalho e de órgãos parceiros se organizam na região. Hoje estão sendo montadas as estruturas e revisados os últimos detalhes para atendimentos sobre questões trabalhistas e previdenciárias, serviços de saúde, regularização de documentos e muito mais. E tudo isso de graça para os moradores da região.
22: O TSE recebeu representantes da Confederação Nacional do Comércio de Bens, Serviços e Turismo para inspecionar os códigos-fonte da urna eletrônica e dos sistemas eleitorais. é a terceira instituição fiscalizadora a visitar o TSE. Fábio Ruas.
1: O representante da Confederação Nacional do Comércio foi recebido pela equipe da Secretaria de Tecnologia da Informação do TSE. Os técnicos do tribunal tiraram dúvidas e abriram o código-fonte para a vistoria. Yuri Cavalcante, especialista em tecnologia da informação da CNC, elogiou a iniciativa do TSE de realizar o ciclo de transparência das eleições 2026. Já fizeram a vistoria o Partido União Brasil e o Senado Federal.
22: Ministérios Públicos Federal e de São Paulo pedem a anulação de nova licença do pré-sal por risco de agravamento da crise climática. Estima-se que a extração e o uso dos combustíveis fósseis resultem no lançamento de mais de 3 bilhões e 800 milhões de toneladas de gás carbônico na atmosfera. Vanessa Pereira.
4: A nova licença corresponde à etapa 4 do pré-sal, a nova fase de exploração de óleo e gás natural na Bacia de Santos, em São Paulo, prevista para começar entre 2026 e 2032. O objetivo da ação é que a licença seja definitivamente anulada e que o IBAMA seja proibido de conceder novos avais até que a Petrobras cumpra os diversos requisitos que estão em aberto, como a complementação dos estudos ambientais e a comprovação da compatibilidade da etapa 4 com compromissos assumidos pelo Brasil e pela empresa na redução de emissão de gases do efeito estufa.
22: 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Boa noite.
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6: Eu sou Paula Groba.
8: E eu sou Humberto Pinheiro.
6: E estes são os destaques de hoje do Jornal do Senado, que começa agora.
8: Senado aprova projeto que reconhece pós-graduação como formação continuada de professores.
6: Avança a proposta que acaba com soltura automática de presos por atraso na revisão de prisões preventivas.
8: Aprovada a criação da Universidade Federal do Esporte.
6: Boa noite.
8: Boa noite.
6: Cursos de especialização, mestrado e doutorado poderão passar a contar oficialmente como formação continuada dos professores da educação básica pública.
8: O plenário aprovou um projeto que atualiza a Lei de Diretrizes e Bases da Educação para reconhecer essas qualificações como parte do aperfeiçoamento profissional dos educadores. Repórter Douglas Castilho.
25: Estão amparados pela proposta as especializações e também as pós-graduações, como mestrado e de doutorado, inclusive com a garantia de licença remunerada já prevista na Lei de Diretrizes e Bases da Educação, sem a criação de novos gastos para o Estado. A relatora da proposta, a senadora professora Dorinha Seabra, do União do Tocantins, ressaltou a importância da proposta.
26: Trata-se de reconhecer que o professor não é apenas receptor de conhecimento produzido pela academia, mas ele também é agente capaz de produzir saberes a partir da sua experiência profissional.
25: A pesquisadora Flávia Monteiro, professora da Faculdade de Educação da Universidade Federal Fluminense, reforçou o papel e a necessidade da formação continuada na área da educação.
27: Isso representa um avanço. E fortalece também a compreensão de que a formação de professores, ela deve ocorrer ao longo de toda a carreira.
25: O Plano Nacional de Educação, que é o principal instrumento de planejamento estratégico da educação no Brasil, estabeleceu a meta de que até 2034, 70% dos professores da rede pública tenham alcançado o nível de pós-graduação. A proposta vai à sanção presidencial.
6: presidente do Senado Federal, Davi Alcolumbre, negou ter recebido 30 milhões de dólares do dono do Banco Master, Daniel Vurcaro, por meio de uma conta no exterior, ao repudiar a informação publicada em reportagem na última semana pela revista Veja. O parlamentar disse que as acusações são falsas e declarou que a situação representa não apenas um ataque pessoal, mas atinge também a imagem institucional do Poder Legislativo.
8: Davi Alcolumbre ainda defendeu a apuração da origem das informações divulgadas e afirmou que adotará todas as medidas legais e judiciais para esclarecer o caso. O senador enfatizou que não aceitará tentativas de intimidação ou constrangimento e criticou a divulgação de acusações sem provas.
7: Não podemos permitir que isso se torne uma prática normal no nosso país. Não podemos admitir que autoridades públicas, instituições ou qualquer cidadão sejam desmoralizados com base em fatos inventados e acusações absolutamente sem nenhuma prova.
6: Um atraso da justiça deve ser suficiente para colocar um preso em liberdade? Essa é a discussão por trás de um projeto aprovado pela Comissão de Segurança Pública do Senado.
8: A proposta acaba com a possibilidade de soltura automática quando houver demora na revisão periódica da prisão preventiva. O texto, que segue o entendimento dos tribunais superiores, ainda será analisado pela Comissão de Constituição e Justiça. Repórter Bruno Lourenço.
9: A Comissão de Segurança Pública analisou três projetos de lei que tratavam de regra que considerava ilegal a prisão preventiva caso o juiz não revisasse a necessidade da medida a cada 90 dias. A redação aprovada determina que o atraso na revisão não gera liberdade automática. Antes de qualquer decisão, o Ministério Público deverá ser obrigatoriamente ouvido e o ônus de pedir a reavaliação passará a ser da parte interessada. Como explicou o relator, senador Fabiano Contarato, do PT do Espírito Santo.
10: Concordamos que, uma vez decorrido o prazo para a reavaliação da prisão, se mostra adequada e necessária a prévia oitiva do Ministério Público sobre a manutenção da medida ou a soltura do preso, uma vez que essa previsão prestigia o princípio acusatório que orienta o processo penal.
9: O senador Sérgio Moro, do PL do Paraná, lembrou que a soltura automática não constava no texto original do pacote anticrime enviado por ele quando era ministro da Justiça, tendo sido incluída durante a votação na Câmara dos Deputados.
11: Aí isso foi enxertado pro lobby pró-crime, infelizmente, de alguns parlamentares lá na Câmara dos Deputados. E foi aprovada essa aberração que sugere que a prisão caia automaticamente, que é o sonho dos vorcaros da vida, inclusive.
9: O projeto aprovado também amplia para 180 dias o prazo de revisão nos casos em que o preso já tenha sido condenado em primeira instância. O relator justificou que a medida é razoável diante da estrutura enxuta e da falta de capilaridade dos tribunais de segunda instância.
6: E o senador Sérgio Moro, do PL do Paraná, defendeu o endurecimento das leis de combate ao crime organizado ao afirmar que propostas nessa área têm enfrentado resistência do governo federal. Segundo ele, medidas como o fim das saídas temporárias de presos e o projeto antifacção avançaram graças à atuação da oposição no Congresso.
8: Moro também comentou a decisão dos Estados Unidos de classificar o PCC e o Comando Vermelho como organizações terroristas. Na avaliação do senador, a medida pode dificultar a lavagem de dinheiro e o financiamento internacional das facções.
11: É claro que essa designação feita pelos Estados Unidos não resolve todos os problemas. É claro que a tarefa de combater essas organizações é do Brasil, mas é evidente que essa ação do governo norte-americano facilita o nosso trabalho a nível internacional.
6: Já o senador Camilo Santana, do PT do Ceará, defendeu a aprovação da PEC da Segurança Pública pelo Senado. A proposta prevê maior integração entre União, estados, municípios e Distrito Federal no combate à criminalidade, com o compartilhamento de informações, uso de tecnologia e ações conjuntas contra o crime organizado.
8: Segundo o parlamentar, a medida fortalece o Sistema Único de Segurança Pública e a cooperação entre as forças policiais. O texto já foi aprovado pela Câmara dos Deputados e aguarda análise do Senado.
12: Porque o crime ele ultrapassou as fronteiras dos estados, portanto, precisa ter uma coordenação nacional integrada nas informações, na inteligência, na cooperação. E essa PEC da segurança vai permitir que a gente possa dar o avanço necessário que o Brasil precisa em relação a esse tema que aflige a população, que aterroriza a população brasileira.
23: esporte pode ganhar uma universidade dedicada à formação de profissionais e ao desenvolvimento de políticas públicas para o setor.
8: Os senadores aprovaram uma proposta que cria a Universidade Federal do Esporte. A nova instituição terá como missão produzir conhecimento, qualificar gestores e profissionais e contribuir para o fortalecimento das ações esportivas no país. Os detalhes com Pedro Pincer.
13: Com futura sede em Brasília, a Universidade Federal do Esporte terá entre as finalidades a formação de recursos humanos de excelência, com competências e habilidades para a gestão de políticas públicas de esporte e o incentivo à produção de conhecimento científico e tecnológico aplicado à gestão do esporte e ao treinamento de alto rendimento. Ex-ministro da Educação, o senador Camilo Santana, do PT do Ceará, ressaltou a importância da criação da instituição.
14: O Brasil é uma potência esportiva. Somos um país de talentos extraordinários, mas ainda convivemos com a carência de profissionais qualificados na ciência do esporte, na gestão esportiva, no treinamento de atletas, no paradesporto e nas políticas públicas voltadas à inclusão pelo esporte. A Universidade Federal do Esporte nasce com o potencial de ajudar a preencher esse vazio histórico.
13: Os recursos financeiros para a implantação e manutenção da universidade virão do Orçamento Geral da União, com a possibilidade de auxílios e subvenções por entidades públicas e particulares. O texto segue agora para a sanção presidencial.
23: E o Senado homenageou 3 pessoas e instituições dedicadas ao cuidado dos mais vulneráveis. Na segunda edição da Comenda Santa Dulce dos Pobres, foram reconhecidos o Instituto da Primeira Infância e Pred de Fortaleza, que atende mais de 4 mil crianças, a religiosa Maria Nilda Cavalcante Rangel e Jorge Eduardo Deister, coordenador da Vila do Pequenino Jesus, em Brasília.
8: Autor da proposta que criou a premiação, o senador Eduardo Girão, do Novo do Ceará, afirmou que a comenda dá visibilidade a exemplos concretos de solidariedade e serviço ao próximo. A comenda Santa Dulce dos Pobres foi criada em 2020 e é concedida anualmente a pessoas e instituições que prestam serviços relevantes na área social da saúde. Com edição de Paula Groba e trabalhos técnicos de Eliseu Caires, o Jornal do Senado fica por aqui. Acompanhe agora as notícias da Câmara dos Deputados. Boa noite.
23: Boa noite e até amanhã.
15: Jornal Câmara dos Deputados. Plenário pode aumentar proteção de mulheres contra violência política.
16: Câmara aprova punição para má-fé em processos de violência doméstica.
15: Parlamentares analisam políticas públicas de apoio para a população idosa.
17: Boa noite. Maria do Rosário, do PT do Rio Grande do Sul, elogia o lançamento da Rede Nacional de Proteção e Defesa dos Direitos Humanos da Pessoa Idosa. Segundo a deputada, a medida busca ampliar a dignidade e combater a violência exercida contra a parcela da população que mais cresce no país.
15: Maria do Rosário reforça ainda a necessidade de o Parlamento aprovar medidas focadas no fortalecimento da Política Nacional de Cuidados, na criação de um auxílio financeiro para cuidadores de idosos do BPC e na aprovação da Convenção Internacional sobre o Envelhecimento Humano.
17: Ranieri Paulino, do Republicanos da Paraíba, chama atenção para o crescimento dos casos de violência contra idosos e defende o fortalecimento das políticas de proteção e cuidado. Ele pede garantia de dignidade e segurança às pessoas em situação de maior vulnerabilidade.
15: Ranieri Paulino ainda destaca a necessidade de ampliar o acesso aos serviços destinados às pessoas com deficiência no interior da Paraíba. Para ele, a descentralização desses atendimentos é fundamental para promover inclusão e assegurar direitos à população que vive fora dos grandes centros.
17: José Ayrton Félix Cirilo, do PT do Ceará, defende mais investimentos em políticas de cuidado e proteção para crianças e adolescentes. O deputado afirma que a falta de atenção, presença e apoio familiar pode comprometer o desenvolvimento integral desde a infância.
15: José Ayrton Félix Cirilo aponta que o orçamento federal ampliou a participação dos recursos destinados a crianças e adolescentes nos últimos anos, mas ainda precisa avançar em áreas como educação, saúde, assistência social, segurança alimentar e proteção de direitos.
18: Votação.
17: punição para quem agir de má fé durante processos de violência doméstica ou familiar contra a mulher é aprovada na Câmara. Confira os detalhes na reportagem de Sofia Peçanha.
0: A Câmara dos Deputados aprovou o projeto que autoriza os juizados de violência doméstica e familiar contra a mulher a aplicar punições para quem agir de má fé. A proposta, de autoria da deputada Flávia Moraes, foi aprovada pelas Comissões de Defesa dos Direitos da Mulher e de Constituição e Justiça. A medida altera a Lei Maria da Penha, com o objetivo de aplicar sanções para quem agir com deslealdade no curso do processo. Invenção ou distorção de fatos propositalmente e tentativa de prejudicar outra pessoa injustamente são algumas condutas ilegais. A deputada Laura Carneiro, do PSD do Rio de Janeiro, relatora na Comissão de Constituição e Justiça, explicou.
1: A má-fé não ocorre pela simples inexistência de condenação ou falta de prova, mas é caracterizada quando a parte ofensora ou ofendida deliberadamente tenta desrespeitar a justiça utilizando-se de instrumentos ilegais.
0: Pelo texto aprovado, se o juiz entender que alguém agiu de má fé, essa pessoa pode ser punida com multa de até 10 salários mínimos. Durante a votação na Comissão da Mulher, a relatora da proposta, a deputada Silvia Cristina, do PP de Rondônia, concordou que a medida contribui para o bom andamento dos

0: setores familiares em atividades voltadas à formação de lideranças femininas e ao fortalecimento da atuação das mulheres no meio rural.
1: Segundo Heitor Xu, o projeto ofereceu capacitação em áreas como cooperativismo, educação financeira e políticas públicas. Para ele, a qualificação e o incentivo à participação feminina contribuem para o desenvolvimento das propriedades rurais, das famílias e das comunidades.
0: Anderson Pinto, do União do Pará, critica operações de fiscalização ambiental realizadas por órgãos federais no estado. De acordo com o parlamentar, pendências fundiárias e burocracia atrapalham os produtores rurais, que, segundo ele, sofrem com a insegurança jurídica.
1: Anderson Pinto defende a ampliação das ações de regularização fundiária e ambiental na Amazônia. Ele argumenta que a definição das propriedades pode reduzir conflitos, garantir segurança jurídica e contribuir para a preservação ambiental e o desenvolvimento da região.
2: Desenvolvimento Regional.
0: Ricardo Maia, do MDB, destaca a assinatura de mais de 2 bilhões de reais em convênios entre o governo da Bahia e os municípios para execução de obras. Segundo ele, os recursos serão destinados a áreas como pavimentação, saúde, educação e recuperação de estradas.
1: Ricardo Maia afirma que a transferência de recursos e a realização de convênios fortalecem o municipalismo e ampliam a capacidade de investimento das prefeituras. Ele sustenta que a execução de obras contribui para levar desenvolvimento à população do interior baiano.
0: Pompeu de Matos, do PDT, defende o avanço de investimentos da indústria da celulose no Rio Grande do Sul, com previsão de 27 bilhões de reais. Ele afirma que o empreendimento pode gerar 12 mil empregos, fortalecendo a economia de Barra do Ribeiro, Guaíba, Tapes, Camaquã e Charqueadas.
1: Pompeu de Matos cobra equilíbrio no licenciamento ambiental para que exigências técnicas não impeçam a realização da obra. Ele acredita que o desenvolvimento econômico e proteção ambiental podem caminhar juntos, desde que os órgãos responsáveis adotem critérios razoáveis.
0: Eduardo Veloso, do Solidariedade, lamenta que, em vez de comemorar os 64 anos de emancipação do Acre, seu discurso seja para denunciar o isolamento e o descaso do governo federal com o estado. Ele cita as estradas intransitáveis e a pobreza da população, que segue sem apoio para crescer.
1: Segundo Eduardo Veloso, o estado já respondeu por 30% do PIB nacional durante o ciclo da borracha e hoje sofre com as restrições ambientais. Ele defende a abertura de uma rota ligando o Acre ao Peru para encurtar o caminho das exportações brasileiras rumo ao mercado asiático.
0: Homero Rodrigues, do Podemos, homenageia os 100 anos de nascimento de José Carlos da Silva Júnior, apontado como referência empresarial e pública na Paraíba. Ele afirma que o legado do empresário inspira novas gerações pelo compromisso com o desenvolvimento do estado.
2: Habitação.
1: Charles Fernandes, do PSD da Bahia, comemora a destinação de moradias do programa Minha Casa Minha Vida para Guanambi e cidades vizinhas. Entre os municípios atendidos, ele destaca Pindaí, Malhada, Piripá, Feira da Mata, Ibiaçucê, Sebastião Laranjeiras e Condeúba.
0: Charles Fernandes ressalta que levou ao governo federal a demanda por unidades habitacionais em cidades que ainda não tinham sido contempladas. O deputado assinala que a expansão do programa para cidades do interior contribui para a redução das desigualdades regionais.
2: Economia.
1: Luiz Lima, do Novo do Rio de Janeiro, alega que o Brasil atravessa uma crise econômica marcada pelo aumento do custo de vida, pela alta dos juros e pelo crescimento do endividamento das famílias. Ele afirma que a perda do poder de compra tem afetado diretamente o cotidiano dos brasileiros.
0: Luiz Lima também critica medidas relacionadas às mudanças na jornada de trabalho e argumenta que elas podem ampliar a informalidade. Para ele, o debate econômico deve priorizar ações voltadas à geração de empregos e à recuperação da atividade produtiva.
1: Paulo Guedes, do PT de Minas Gerais, rebate críticas da oposição à política econômica do governo federal. O deputado explica que a taxa básica de juros é definida pelo Banco Central e reforça que o Executivo defende a redução dos juros.
0: Paulo Guedes cita indicadores econômicos e sociais para sustentar a avaliação positiva do governo. Segundo ele, o país registra queda do desemprego, retomada de obras públicas, ampliação de programas sociais e aumento dos investimentos em educação e infraestrutura.
2: Meio ambiente.
1: Os deputados aprovaram proposta que inclui abrigos de animais entre os locais de cumprimento da pena de serviços comunitários. O repórter José Carlos Oliveira explica como será a medida.
3: A Câmara dos Deputados aprovou o projeto de lei que inclui os abrigos de proteção animal entre os locais onde poderá ser cumprida a pena de prestação de serviços à comunidade. Esse tipo de punição é previsto no Código Penal como alternativa à prisão para condenações inferiores a 4 anos em crimes de menor impacto, como explica a relatora do texto.

0: texto na Comissão de Constituição e Justiça, deputada Júlia Zanatta, do PL de Santa Catarina.
1: O Código Penal, né, que fala de prestação em hospitais, escolas, orfanatos e outros estabelecimentos. Então essa lei ela vem para alterar e colocar também os abrigos de animais, que são uma realidade da nossa sociedade, inclusive uma realidade de falta de apoio, de mão de obra, porque não é somente uma questão de defesa da proteção animal, é uma questão também de saúde pública, esse cuidado com os animais, né, foram abandonados, animais de rua.
0: Júlia Zanatta prevê dupla vantagem na medida.
1: Isso vai contribuir com a defesa animal, mas também com a ressocialização dessas pessoas que cometeram crimes de menor potencial ofensivo.
0: A proposta original é do deputado Célio Studart, do PSD do Ceará. Da Rádio Câmara de Brasília, José Carlos Oliveira.
2: Segurança Pública. Aloysio Mendes, do Republicanos do Maranhão, registra a prisão de 3 suspeitos de envolvimento no homicídio de um empresário em Imperatriz. O deputado elogia a atuação das forças de segurança do Maranhão, com o apoio de órgãos federais no avanço das investigações.
3: Aloysio Mendes manifesta solidariedade à família da vítima e afirma que a resposta policial ajuda a enfrentar a sensação de impunidade na cidade. Ele espera que as circunstâncias do crime sejam esclarecidas e que os investigados respondam perante a justiça.
2: Justiça. Marcelo Nilo, do Republicanos, critica a condução da compra de respiradores realizada pelo governo da Bahia durante a pandemia. O deputado cobra ainda esclarecimentos sobre os recursos empregados na aquisição desses equipamentos.
3: Marcelo Nilo levanta questionamentos sobre a evolução patrimonial de agentes públicos e faz críticas à condução política do grupo que administra o Estado. Ele defende que as suspeitas sejam apuradas com transparência e responsabilização, caso sejam confirmadas irregularidades.
2: Diante das dificuldades para instaurar a CPMI do Banco Master no Congresso, Carlos Jordi, do PL do Rio de Janeiro, defende a abertura de uma CPI municipal para investigar contratos firmados pelo governo local sem licitações e o envolvimento entre as lideranças políticas e executivos da instituição financeira.
3: Na avaliação do parlamentar, haveria um esquema destinado a encobrir supostos pagamentos de propinas. Carlos Jordi afirma ainda que as fraudes envolvendo empréstimos consignados começaram na Bahia, seguindo para o Rio de Janeiro. Ele defende investigações imediatas e a responsabilização dos envolvidos.
2: Relações Exteriores. Sérgio Turra, do PP do Rio Grande do Sul, manifesta preocupação com a segurança jurídica no país. O deputado observa que a parcialidade do judiciário fere o princípio fundamental do Estado Democrático de Direito.
3: Sérgio Turra cita a decisão da justiça italiana relacionada à extradição da ex-deputada Carla Zambelli para apontar possíveis julgamentos parciais. O parlamentar ressalta que a confiança nas instituições é essencial para a garantia da justiça e da democracia.
2: Política. A Câmara pode votar projeto que aumenta a proteção de mulheres contra a violência política. A ideia é combater a violência quando praticada também contra mulheres que exercem liderança social e política fora de cargos eletivos. Confira na reportagem de Antônio Vital.
4: Está pronto para ser votado no plenário da Câmara projeto que amplia a proteção às mulheres contra a violência política. A proposta inclui na lei que combate a violência política contra a mulher aquelas que exercem liderança social e política fora dos cargos eletivos. De acordo com a proposta, passam a ser abrangidas pela lei mulheres que atuam como defensoras de direitos humanos, líderes comunitárias, dirigentes partidárias, líderes sindicais e integrantes de movimentos sociais. O objetivo é reconhecer que a violência política contra mulheres também ocorre fora do ambiente eleitoral e do exercício de mandatos. O projeto, apresentado pela deputada Dayana Santos, do PCdoB do Rio Grande do Sul, recebeu parecer favorável da relatora, deputada Natália Bonavides, do PT do Rio Grande do Norte, para quem a violência política também atinge mulheres que atuam como lideranças, mesmo sem cargos eletivos. A proposta também altera o Código Eleitoral para considerar crime a prática de assédio, humilhação, perseguição ou ameaça voltadas para impedir ou dificultar campanha eleitoral ou mandato de mulheres. Serão considerados crimes atitudes que configurem menosprezo ou discriminação relacionada à condição da mulher, à cor, raça, etnia, orientação sexual ou identidade de gênero. O projeto ganhou regime de urgência, o que permite que seja votado diretamente no plenário, sem passar pela análise das comissões permanentes da Câmara. mas foi criticado pelo deputado Kim Kataguiri, do Missão de São Paulo, que considerou as medidas protetivas um privilégio.
5: Você vê que, na realidade, tem alguns jabutis ali de inclusão para proteção especial e privilégios de realidade, lideranças que vão ser colocadas acima de cidadãos comuns. Então, líderes de ONGs de direitos humanos, dirigentes partidários, vão ter um atendimento especial da polícia, né? Muitas vezes garantido escolta policial e atenção do Ministério Público mais do que um cidadão comum.
4: O texto também altera a lei dos partidos políticos para obrigar as legendas a adotarem medidas de prevenção e combate à violência política contra a mulher. Entre essas medidas estão a criação de canais de denúncia e a aplicação de sanções a filiados que praticarem esse tipo de violência. O regime de urgência foi defendido pela deputada Laura Carneiro, do PSD do Rio de Janeiro.
6: O projeto trata apenas de auxiliar nós, mulheres políticas, na nossa luta diária, para que não soframos violência política como sofremos. Talvez os homens não consigam perceber a importância disso para as políticas brasileiras.
4: Ainda não há data para votação no plenário da Câmara do projeto que amplia a proteção às mulheres contra a violência política. Rádio Câmara de Brasília, Antônio Vital.
3: General Girão, do PL do Rio Grande do Norte, defende o endurecimento da legislação para crimes com motivação política. Para ele, é necessário fortalecer as ações de combate ao crime organizado e garantir mais segurança à população e aos agentes públicos.
2: O deputado manifesta preocupação com o avanço da violência no Rio Grande do Norte e destaca o atentado ocorrido em Mossoró contra um vereador e pré-candidato a deputado federal. General Girão também lamenta a morte de um cinegrafista que acompanhava a atividade política.
3: Marcos Polon, do PL de Mato Grosso do Sul, critica a condução do julgamento do ex-deputado Eduardo Bolsonaro, afirmando que o caso representa uma afronta ao devido processo legal. Segundo ele, o processo teria motivações políticas e não observaria princípios fundamentais da justiça.
2: Além disso, Marcos Polon questiona a atuação do STF e alega que integrantes da corte estariam comprometendo a imparcialidade necessária ao julgamento. O deputado defende que é preciso assegurar segurança jurídica e respeito às regras previstas na Constituição.
7: Cultura.
3: Benedita da Silva, do PT do Rio de Janeiro, exalta a participação das mulheres na construção da cultura brasileira. A deputada cita relatório do ECAD, que aponta crescimento no número de mulheres cadastradas e no valor distribuído em direitos autorais.
2: Benedita da Silva observa, no entanto, que a desigualdade de gênero ainda persiste no setor musical. A parlamentar defende políticas públicas voltadas à ampliação da participação feminina e à garantia de mais transparência e justiça na distribuição dos direitos autorais.
7: Educação.
3: Inácio Arruda, do PCdoB do Ceará, apresentou o projeto que autoriza o uso de veículos do transporte escolar por estudantes da educação profissional, tecnológica e superior. Ele afirma que a proposta busca reduzir a evasão de alunos que têm que percorrer longas distâncias diariamente.
2: Inácio Arruda sustenta que o custo diário do transporte prejudica a permanência de estudantes em cursos superiores nos estados do Nordeste. Ele pede apoio dos parlamentares para acelerar a tramitação e informa que a matéria já foi discutida com entidades estudantis.
7: Trabalho.
3: Luiz Carlos Raul, do Podemos do Paraná, defende que a redução da jornada semanal de trabalho seja acompanhada de regras específicas para micro e pequenas empresas. Ele acredita que o segmento precisa de apoio para se adaptar às mudanças.
2: Luiz Carlos Raul propõe, então, mecanismos de compensação como redução de encargos e acesso facilitado ao crédito para minimizar os impactos financeiros da medida. Para ele, a adoção dessas iniciativas é fundamental para preservar empresas e manter postos de trabalho.
3: Luiz Couto, do PT da Paraíba, defende gratificação de atividades de combate e controle de endemias para servidores da FUNASA, admitidos antes da descentralização das ações do órgão. O parlamentar afirma que a medida reconhece profissionais que atuam em áreas de difícil acesso.
2: Luiz Couto argumenta que o combate a endemias depende também de equipes técnicas, administrativas, laboratoriais, de transporte e de logística. Ele considera que a ampliação da gratificação corrige uma distorção histórica em favor desses servidores.
7: Saúde.
3: Júlio César Ribeiro, do Republicanos do Distrito Federal, destaca a importância de lei que garante às mulheres o direito de ter acompanhante em consultas, exames e procedimentos de saúde. Ele assinala que a norma surgiu de proposta de sua autoria, com o objetivo de ampliar a proteção nos atendimentos.
2: Júlio César Ribeiro avalia que a presença de uma pessoa de confiança torna o acolhimento mais transparente em situações de vulnerabilidade física ou emocional. Ele sustenta que a defesa das mulheres deve resultar em medidas concretas de segurança, respeito e dignidade.
3: Welter, do PT do Paraná, quer que o SUS use mais plantas medicinais produzidas no país para tratar da saúde da população. A ideia é criar cadeias produtivas locais para fortalecer pequenos produtores e diminuir a importação de insumos, que hoje ultrapassa os 98%.
2: Welter reforça que o uso de plantas medicinais faz parte da cultura popular e conta com a validação científica da Anvisa, a exemplo do que ocorre no Paraná, onde em mais de 30 municípios são prescritos fitoterápicos a pacientes do SUS.
3: Termina agora o Jornal Câmara dos Deputados, produzido pela Rádio Câmara, com trabalhos técnicos de Everson Urani e apresentação de José Carlos Andrade e Márcio Aquilissardi. Uma boa noite para você.
2: Ótima noite. A Voz do Brasil está de volta amanhã.
7: 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Boa noite.

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4: 10 e 2.
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1: 10 e 17.
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3: 10h35.
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1: 10h49.
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4: 11 e 8.
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2: 11:27.
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2: 11:35.
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5: 11:58.
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0: casamento dançava todo mundo, moços, velhos e até crianças. Lá pelas tantas, os noivos foram tomar um ar lá fora e dali meia hora voltaram. Ao vê-los, uma velhinha disse pra outra:
1: escuta, Antônia, será que o noivo já comeu?
2: O que é isso, Dalina? A noiva é moça séria. É claro que ele não comeu.
1: Não, não, não é isso que tu tá pensando, mulher. Eu tô falando se ele já jantou.
2: Ah, acho que sim, tá tão parceiro. Olha o jeito dele.

0: agarradinhos. De repente a noiva pergunta pro noivo:
1: escuta, Claudionor, que é isso que tá batendo nas minhas pernas?
0: E ele responde: essa é a dança do barquinho, Chirua. O que tá te batendo é o cabo do remo.
1: Ah, bom.
0: Logo em seguida a noiva foi dançar com os convidados. Quando chegou a vez do tio Juvenal, um viúvo alegre com mais de 70, ela sentiu que ele lhe apertava demais na cintura e, pra se ver livre do velhinho, perguntou:
1: ô, tio Juvenal, essa por acaso não é a dança do barquinho?
2: Sim, sim, minha filha.
1: E onde está o cabo do remo, então?
2: Ora, minha filha, o velhinho tá com mais de 70, tu sabe, né? Não é brincadeira, já que tu tá interessada no remo, eu vou te contar, nem o velhinho enxerga mais o remo do barco. Aliás, eu vou te dizer uma coisa: o barco do velho ainda anda, só que a motorzinho com gasolina azul, ó.
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0: Quem sabe amanhã.
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2: Meia-noite 14.
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4: Meia-noite 31.
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3: Uma e um.
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3: 1h32.
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1: 1h47.
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2: Este cavalo que eu tenho desde guri, quero vender.

0: casa de a pé. 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
4: Duas e um.
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7: Não, o problema é meu, que eu sou vizinho dele.
6: Tô fudido, bicho.

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3: 2:32.
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0: participação mais do que especial.
1: Obrigado você, Léo. Valeu, grandão. Toda a mão que a gente tiver junto. Vai ser música e latinha na mão.
0: Com fé em Deus. Alô!

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6: 13-1.
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0: Vamos demais!
1: Leite, Romar!
2: Obrigado.
1: Mais aplausos.
0: Obrigado, olha. Eduardo, pelo carinho que você tem com a gente, viu?
1: E vocês vieram aqui tomar mulher nossa em Minas Gerais.
2: Não.
1: Vocês deviam ter vergonha na cara. Vocês estão parecendo o Leonardo. Sai lá de Goiânia. Sai lá do Goiás, o lugar que tem mais mulher bonita no Brasil. E vem aqui tomar que nós temos aqui.
2: Vocês deviam ter um nós.
1: Pinto de vergonha na cara de vocês. Mais aplausos, Cleiton e Romário.
0: Obrigado, Eduardo.
1: Vamos cantar
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1: um, Bruno.
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4: 13 e 19.
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3: 3h31.
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5: Vamos ver assim.

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1: Aê, moleque!

voltei pra ficar agora, viu?

0: Você vai ficar, né?
1: Eu vou ficar.
0: Vou ficar.
2: Cheguei!
0: Obrigado, gente!
1: Uma salva de palmas, Leonardo, por favor!
0: Deus abençoe todos vocês, obrigado.
1: Obrigado,
0: você tá? Se der tempo, abençoe vocês
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0: também.
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0: Rezemos com devoção a coroa das sete dores da Virgem Maria. Em nome do Pai, do Filho e do Espírito Santo. Amém. Nós vos louvamos e vos bendizemos, Senhor, porque associastes a Virgem Maria à obra da salvação. Contemplamos a vossa dor, ó Maria, para seguir-vos no caminho da fé. Creio em Deus Pai Todo-Poderoso, Criador do céu e da terra, e em Jesus Cristo, seu único Filho, nosso Senhor, que foi concebido pelo poder do Espírito Santo. Nasceu da Virgem Maria, padeceu sob Pôncio Pilatos, foi crucificado, morto e sepultado, desceu à mansão dos mortos, ressuscitou ao terceiro dia, subiu aos céus, está sentado à direita de Deus Pai Todo-Poderoso, de onde há de vir julgar os vivos e os mortos. Creio no Espírito Santo, na Santa Igreja Católica, na comunhão dos santos, na remissão dos pecados, na ressurreição da carne. Amém.
1: Pai nosso que estás no céu, santificado seja o vosso nome. Venha a nós ao vosso reino. Seja feita a vossa vontade, assim na terra como no céu. O pão nosso de cada dia nos dai hoje. Perdoai as nossas ofensas, assim como nós perdoamos a quem nos tenha ofendido. E não nos deixeis cair em tentação, mas livrai-nos do mal. Amém.
2: Ave Maria, cheia de graça, o Senhor é convosco. Bendita sois vós entre as mulheres, bendito é o fruto em vosso ventre, Jesus. Santa Maria, Mãe de Deus, rogai por nós, os pecadores, agora e na hora da nossa morte. Amém. Ave Maria, cheia de graça, o Senhor é convosco. Bendita sois vós entre as mulheres, bendito é o fruto em vosso ventre, Jesus. Santa Maria, Mãe de Deus, rogai por nós, os pecadores, agora e na hora da nossa morte. Amém. Ave Maria, cheia de graça, o Senhor é convosco. Bendita sois vós entre as mulheres, bendito é o fruto em vosso ventre, Jesus. Santa Maria, Mãe de Deus, rogai por nós, os pecadores, agora e na hora da nossa morte. Amém.
3: Contemplamos a memória das dores de Maria. Primeira dor. Maria acolhe com fé a profecia de Simeão. Simeão os abençoou e disse a Maria, sua mãe: eis que este menino está destinado a ser ocasião de queda e elevação de muitos em Israel e sinal de contradição. Quanto a ti, uma espada te transpassará a alma. Lucas capítulo 2, versículos 34 e 35.
1: Pai nosso que estás no céu, santificado seja o vosso nome. Venha a nós ao vosso reino. Seja feita a vossa vontade, assim na terra como no céu. O pão nosso de cada dia nos dai hoje. Perdoai as nossas ofensas, assim como nós perdoamos a quem nos tenha ofendido. E não nos deixeis cair em tentação, mas livrai-nos do mal. Amém.
2: Ave Maria, cheia de graça, o Senhor é convosco. Bendita sois vós entre as mulheres. Bendito é o fruto em vosso ventre, Jesus. Santa Maria, Mãe de Deus, rogai por nós, os pecadores, agora e na hora da nossa morte. Amém. Ave Maria, cheia de graça, o Senhor é convosco. Bendita sois vós entre as mulheres, bendito é o fruto em vosso ventre, Jesus. Santa Maria, Mãe de Deus, rogai por nós, os pecadores, agora e na hora da nossa morte. Amém. Ave Maria, cheia de graça, o Senhor é convosco. Bendita sois vós entre as mulheres, bendito é o fruto em vosso ventre, Jesus. Santa Maria, Mãe de Deus, rogai por nós, os pecadores, agora e na hora da nossa morte. Amém. Ave Maria, cheia de graça, o Senhor é convosco. Bendita sois vós entre as mulheres, bendito é o fruto em vosso ventre, Jesus. Santa Maria, Mãe de Deus, rogai por nós, os pecadores, agora e na hora da nossa morte. Amém. Ave Maria, cheia de graça, o Senhor é convosco. Bendita sois vós entre as mulheres, bendito é o fruto em vosso ventre, Jesus. Santa Maria, Mãe de Deus, rogai por nós, os pecadores, agora e na hora da nossa morte. Amém. Ave Maria, cheia de graça, o Senhor é convosco. Bendita sois vós entre as mulheres, bendito é o fruto em vosso ventre, Jesus. Santa Maria, Mãe de Deus, rogai por nós, os pecadores, agora e na hora da nossa morte. Amém. Ave Maria, cheia de graça, o Senhor é convosco. Bendita sois vós entre as mulheres, bendito é o fruto em vosso ventre, Jesus. Santa Maria, Mãe de Deus, rogai por nós, os pecadores, agora e na hora da nossa morte. Amém.
3: Segunda dor. Maria foge para o Egito com Jesus e José. O anjo do Senhor apareceu em sonho a José e disse: Levanta, toma o menino e a mãe, foge para o Egito e fica lá até que te avise, pois Herodes vai procurar o menino para matá-lo. Levantando-se, José tomou o menino e a mãe e partiu para o Egito. Mateus capítulo 2, versículos 13 a 14.
1: Pai nosso que estás no céu, santificado seja o vosso nome. Venha a nós ao vosso reino. Seja feita a vossa vontade, assim na terra como no céu. O pão nosso de cada dia nos dai hoje. Perdoai as nossas ofensas, assim como nós perdoamos a quem nos tenha ofendido. E não nos deixeis cair em tentação, mas livrai-nos do mal. Amém.
2: Ave Maria, cheia de graça, o Senhor é convosco. Bendita sois vós entre as mulheres. Bendito é o fruto em vosso ventre, Jesus. Santa Maria, Mãe de Deus, rogai por nós, os pecadores, agora e na hora da nossa morte. Amém. Ave Maria, cheia de graça, o Senhor é convosco. Bendita sois vós entre as mulheres. Bendito é o fruto em vosso ventre, Jesus. Santa Maria, Mãe de Deus, rogai por nós, os pecadores, agora e na hora da nossa morte. Amém. Ave Maria, cheia de graça, o Senhor é convosco. Bendita sois vós entre as mulheres. Bendito é o fruto em vosso ventre, Jesus. Santa Maria, Mãe de Deus, rogai por nós, os pecadores, agora e na hora da nossa morte. Amém. Ave Maria, cheia de graça, o Senhor é convosco. Bendita sois vós entre as mulheres. Bendito é o fruto em vosso ventre, Jesus. Santa Maria, Mãe de Deus, rogai por nós, os pecadores, agora e na hora da nossa morte. Amém. Ave Maria, cheia de graça, o Senhor é convosco. Bendita sois vós entre as mulheres. Bendito é o fruto em vosso ventre, Jesus. Santa Maria, Mãe de Deus, rogai por nós, os pecadores, agora e na hora da nossa morte. Amém. Ave Maria, cheia de graça, o Senhor é convosco. Bendita sois vós entre as mulheres. Bendito é o fruto em vosso ventre, Jesus. Santa Maria, Mãe de Deus, rogai por nós, os pecadores, agora e na hora da nossa morte. Amém. Ave Maria, cheia de graça, o Senhor é convosco. Bendita sois vós entre as mulheres. Bendito é o fruto em vosso ventre, Jesus. Santa Maria, Mãe de Deus, rogai por nós, os pecadores, agora e na hora da nossa morte. Amém.
3: Terceira dor. Maria procura Jesus perdido em Jerusalém. Acabados os dias da festa de Páscoa, quando voltaram, o menino Jesus ficou em Jerusalém sem que os pais o percebessem. Pensando que estivesse na caravana, andaram a caminho de um dia e o procuraram entre parentes e conhecidos, e não o acharam. Voltaram a Jerusalém à procura dele. Lucas capítulo 2, versículo 43 a 45.
1: Pai nosso que estás no céu, santificado seja o vosso nome. Venha a nós ao vosso reino. Seja feita a vossa vontade, assim na terra como no céu. O pão nosso de cada dia nos dai hoje. Perdoai as nossas ofensas, assim como nós perdoamos a quem nos tenha ofendido. E não nos deixeis cair em tentação, mas livrai-nos do mal. Amém.
2: Ave Maria, cheia de graça, o Senhor é convosco. Bendita sois vós entre as mulheres. Bendito é o fruto em vosso ventre, Jesus. Santa Maria, Mãe de Deus, rogai por nós, os pecadores, agora e na hora da nossa morte. Amém. Ave Maria, cheia de graça, o Senhor é convosco. Bendita sois vós entre as mulheres. Bendito é o fruto em vosso ventre, Jesus. Santa Maria, Mãe de Deus, rogai por nós, os pecadores, agora e na hora da nossa morte. Amém. Ave Maria, cheia de graça, o Senhor é convosco. Bendita sois vós entre as mulheres. Bendito é o fruto em vosso ventre, Jesus. Santa Maria, Mãe de Deus, rogai por nós, os pecadores, agora e na hora da nossa morte. Amém. Ave Maria, cheia de graça, o Senhor é convosco. Bendita sois vós entre as mulheres. Bendito é o fruto em vosso ventre, Jesus. Santa Maria, Mãe de Deus, rogai por nós, os pecadores, agora e na hora da nossa morte. Amém. Ave Maria, cheia de graça, o Senhor é convosco. Bendita sois vós entre as mulheres. Bendito é o fruto em vosso ventre, Jesus. Santa Maria, Mãe de Deus, rogai por nós, os pecadores, agora e na hora da nossa morte. Amém. Ave Maria, cheia de graça, o Senhor é convosco. Bendita sois vós entre as mulheres. Bendito é o fruto em vosso ventre, Jesus. Santa Maria, Mãe de Deus, rogai por nós, os pecadores, agora agora e na hora da nossa morte. Amém. Ave Maria, cheia de graça, o Senhor é convosco. Bendita sois vós entre as mulheres. Bendito é o fruto em vosso ventre, Jesus. Santa Maria, Mãe de Deus, rogai por nós, os pecadores, agora e na hora da nossa morte. Amém.
3: Quarta dor. Maria encontra-se com Jesus a caminho do Calvário. Ao conduzir Jesus, lançaram-lhe mão de um certo Simão de Cirene, que vinha do campo, e o encarregaram de levar a cruz atrás de Jesus. Seguia-o grande multidão de povo e de mulheres que batiam no peito e o lamentavam. Lucas, capítulo 23, a 26 e 27.
1: Pai nosso que estás no céu, santificado seja o vosso nome. Venha a nós ao vosso reino. Seja feita a vossa vontade, assim na terra como no céu. O pão nosso de cada dia nos dai hoje. Perdoai as nossas ofensas, assim como nós perdoamos a quem nos tenha ofendido. E não nos deixeis cair em tentação, mas livrai-nos do mal. Amém.
2: Ave Maria, cheia de graça, o Senhor é convosco. Bendita sois vós entre as mulheres. Bendito é o fruto em vosso ventre, Jesus. Santa Maria, Mãe de Deus, rogai por nós, os pecadores, agora e na hora da nossa morte. Amém. Ave Maria, cheia de graça, o Senhor é convosco. Bendita sois vós entre as mulheres. Bendito é o fruto em vosso ventre, Jesus. Santa Maria, Mãe de Deus, rogai por nós, os pecadores, agora e na hora da nossa morte. Amém. Ave Maria, cheia de graça, o Senhor é convosco. Bendita sois vós entre as mulheres. Bendito é o fruto em vosso ventre, Jesus. Santa Maria, Mãe de Deus, rogai por nós, os pecadores, agora e na hora da nossa morte. Amém. Ave Maria, cheia de graça, o Senhor é convosco. Bendita sois vós entre as mulheres. Bendito é o fruto em vosso ventre, Jesus. Santa Maria, Mãe de Deus, rogai por nós, os pecadores, agora e na hora da nossa morte. Amém. Ave Maria, cheia de graça, o Senhor é convosco. Bendita sois vós entre as mulheres. Bendito é o fruto em vosso ventre, Jesus. Santa Maria, Mãe de Deus, rogai por nós, os pecadores, agora e na hora da nossa morte. Amém. Ave Maria, cheia de graça, o Senhor é convosco. Bendita sois vós entre as mulheres. Bendito é o fruto em vosso ventre, Jesus. Santa Maria, Mãe de Deus, rogai por nós, os pecadores, agora e na hora da nossa morte. Amém. Ave Maria, cheia de graça, o Senhor é convosco. Bendita sois vós entre as mulheres. Bendito é o fruto em vosso ventre, Jesus. Santa Maria, Mãe de Deus, rogai por nós, os pecadores, agora e na hora da nossa morte. Amém.
3: Quinta dor. Maria permanece junto à cruz do seu filho. Junto à cruz de Jesus estavam de pé sua mãe, a irmã de sua mãe, Maria de Cleófas, e Maria Madalena. Vendo a mãe e perto dela, o discípulo a quem amava disse para Jesus, a mãe: Mulher, eis aí o teu filho. Depois disse para o discípulo: Eis aí a tua mãe. João, capítulo 19, 15 a 27.
1: Pai nosso que estás no céu, santificado seja o vosso nome. Venha a nós ao vosso reino. Seja feita a vossa vontade, assim na terra como no céu. O pão nosso de cada dia nos dai hoje. Perdoai as nossas ofensas, assim como nós perdoamos a quem nos tenha ofendido. E não nos deixeis cair em tentação, mas livrai-nos do mal. Amém.
2: Ave Maria, cheia de graça, o Senhor é convosco. Bendita sois vós entre as mulheres. Bendito é o fruto em vosso ventre, Jesus. Santa Maria, Mãe de Deus, rogai por nós, os pecadores, agora e na hora da nossa morte. Amém. Ave Maria, cheia de graça, o Senhor é convosco. Bendita sois vós entre as mulheres. Bendito é o fruto em vosso ventre, Jesus. Santa Maria, Mãe de Deus, rogai por nós, os pecadores, agora e na hora da nossa morte. Amém. Ave Maria, cheia de graça, o Senhor é convosco. Bendita sois vós entre as mulheres. Bendito é o fruto em vosso ventre, Jesus. Santa Maria, Mãe de Deus, rogai por nós, os pecadores, agora e na hora da nossa morte. Amém. Ave Maria, cheia de graça, o Senhor é convosco. Bendita sois vós entre as mulheres. Bendito é o fruto em vosso ventre, Jesus. Santa Maria, Mãe de Deus, rogai por nós, os pecadores, agora e na hora da nossa morte. Amém. Ave Maria, cheia de graça, o Senhor é convosco. Bendita sois vós entre as mulheres. Bendito é o fruto em vosso ventre, Jesus. Santa Maria, Mãe de Deus, rogai por nós, os pecadores, agora e na hora da nossa morte. Amém. Ave Maria, cheia de graça, o Senhor é convosco. Bendita sois vós entre as mulheres, bendito é o fruto em vosso ventre, Jesus. Santa Maria, Mãe de Deus, rogai por nós, os pecadores, agora e na hora da nossa morte. Amém. Ave Maria, cheia de graça, o Senhor é convosco. Bendita sois vós entre as mulheres, bendito é o fruto em vosso ventre, Jesus. Santa Maria, Mãe de Deus, rogai por nós, os pecadores, agora e na hora da nossa morte. Amém.
3: Sexta dor. Maria recebe nos braços o corpo de Jesus deposto da cruz. Chegada a tarde, porque era dia da preparação, isto é, a véspera de sábado, veio José de Arimateia, entrou decidido na casa de Pilatos e pediu o corpo de Jesus. Pilatos, então, deu o cadáver a José, que o retirou da cruz. Mateus 15:42.
1: Pai nosso que estás no céu, santificado seja o vosso nome. Venha a nós ao vosso reino. Seja feita a vossa vontade, assim na terra como no céu. O pão nosso de cada dia nos dai hoje. Perdoai as nossas ofensas, assim como nós perdoamos a quem nos tenha ofendido. E não nos deixeis cair em tentação, mas livrai-nos do mal. Amém.
2: Ave Maria, cheia de graça, o Senhor é convosco. Bendita sois vós entre as mulheres. Bendito é o fruto em vosso ventre, Jesus. Santa Maria, Mãe de Deus, rogai por nós, os pecadores, agora e na hora da nossa morte. Amém. Ave Maria, cheia de graça, o Senhor é convosco. Bendita sois vós entre as mulheres, bendito é o fruto em vosso ventre, Jesus. Santa Maria, Mãe de Deus, rogai por nós, os pecadores, agora e na hora da nossa morte. Amém. Ave Maria, cheia de graça, o Senhor é convosco. Bendita sois vós entre as mulheres, bendito é o fruto em vosso ventre, Jesus. Santa Maria, Mãe de Deus, rogai por nós, os pecadores, agora e na hora da nossa morte. Amém. Ave Maria, cheia de graça, o Senhor é convosco. Bendita sois vós entre as mulheres, bendito é o fruto em vosso ventre, Jesus. Santa Maria, Mãe de Deus, rogai por nós, os pecadores, agora e na hora da nossa morte. Amém. Ave Maria, cheia de graça, o Senhor é convosco. Bendita sois vós entre as mulheres, bendito é o fruto em vosso ventre, Jesus. Santa Maria, Mãe de Deus, rogai por nós, os pecadores, agora e na hora da nossa morte. Amém. Ave Maria, cheia de graça, o Senhor é convosco. Bendita sois vós entre as mulheres, bendito é o fruto em vosso ventre, Jesus. Santa Maria, Mãe de Deus, rogai por nós, os pecadores, agora e na hora da nossa morte. Amém. Ave Maria, cheia de graça, o Senhor é convosco. Bendita sois vós entre as mulheres, bendito é o fruto em vosso ventre, Jesus. Santa Maria, Mãe de Deus, rogai por nós, os pecadores, agora e na hora da nossa morte. Amém.
3: Sétima dor. Maria leva ao sepulcro o corpo de Jesus à espera da ressurreição. Os discípulos tiraram o corpo de Jesus e envolveram em faixas de linho com aromas, conforme era o costume de sepultar os judeus. Havia perto do local onde fica crucificado um jardim. E no jardim, um sepulcro novo, onde ninguém ainda fora depositado. Foi ali que puseram Jesus. João, versículo 9, capítulos 40-42.
1: Pai nosso que estás no céu, santificado seja o vosso nome. Venha a nós ao vosso reino. Seja feita a vossa vontade, assim na terra como no céu. O pão nosso de cada dia nos dai hoje. Perdoai as nossas ofensas, assim como nós perdoamos a quem nos tenha ofendido. E não nos deixeis cair em tentação, mas livrai-nos do mal. Amém.
2: Ave Maria, cheia de graça, o Senhor é convosco. Bendita sois vós entre as mulheres. Bendito é o fruto em vosso ventre, Jesus. Santa Maria, Mãe de Deus, rogai por nós, os pecadores, agora e na hora da nossa morte. Amém. Ave Maria, cheia de graça, o Senhor é convosco. Bendita sois vós entre as mulheres, bendito é o fruto em vosso ventre, Jesus. Santa Maria, Mãe de Deus, rogai por nós, os pecadores, agora e na hora da nossa morte. Amém. Ave Maria, cheia de graça, o Senhor é convosco. Bendita sois vós entre as mulheres, bendito é o fruto em vosso ventre, Jesus. Santa Maria, Mãe de Deus, rogai por nós, os pecadores, agora e na hora da nossa morte. Amém. Ave Maria, cheia de graça, o Senhor é convosco. Bendita sois vós entre as mulheres, bendito é o fruto em vosso ventre, Jesus. Santa Maria, Mãe de Deus, rogai por nós, os pecadores, agora e na hora da nossa morte. Amém. Ave Maria, cheia de graça, o Senhor é convosco. Bendita sois vós entre as mulheres, bendito é o fruto em vosso ventre, Jesus. Santa Maria, Mãe de Deus, rogai por nós, os pecadores, agora e na hora da nossa morte. Amém. Ave Maria, cheia de graça, o Senhor é convosco. Bendita sois vós entre as mulheres, mulheres, bendito é o fruto em vosso ventre, Jesus. Santa Maria, Mãe de Deus, rogai por nós, os pecadores, agora e na hora da nossa morte. Amém. Ave Maria, cheia de graça, o Senhor é convosco. Bendita sois vós entre as mulheres, bendito é o fruto em vosso ventre, Jesus. Santa Maria, Mãe de Deus, rogai por nós, os pecadores, agora e na hora da nossa morte. Amém.
0: Oração final. Nós vos louvamos, Santa Maria, Mãe fiel junto à cruz do Filho. Bendita sois vós, Rainha dos Mártires, associada à paixão de Cristo. Vós tornastes nossa mãe, sinal de esperança em nosso caminho. Amém. Ladainha de Nossa Senhora das Dores, Senhor, tende piedade de nós. Senhor, tende piedade de nós. Cristo, tende piedade de nós. Cristo, tende piedade de nós. Jesus Cristo, ouvi-nos. Jesus Cristo, atendei-nos. Deus Pai, que estás no céu, tende piedade de nós. Deus Filho, Redentor do mundo, tende piedade de nós. Espírito Santo, Paráclito, tende piedade de nós. Trindade Santa, que sois um só Deus, tende piedade de nós. Mãe de Jesus crucificado, rogai por nós. Mãe do coração transpassado, rogai por nós. Mãe do Cristo Redentor, rogai por nós. Mãe dos discípulos de Jesus, rogai por nós. Mãe dos redimidos, rogai por nós. Mãe dos viventes, rogai por nós. Virgem obediente, rogai por nós. Virgem oferente, rogai por nós. Virgem fiel, rogai por nós. Virgem do silêncio, rogai por nós. Virgem da espera, rogai por nós. Virgem da Páscoa, rogai por nós. Virgem da ressurreição, rogai por nós. Mulher que sofreu o exílio, rogai por nós. Mulher forte, rogai por nós. Mulher corajosa, rogai por nós. Mulher do sofrimento, rogai por nós. Mulher da nova aliança, rogai por nós. Mulher da esperança, rogai por nós. Nova Eva, rogai por nós. Cooperadora na salvação, rogai por nós. Serva da reconciliação, rogai por nós. Defesa dos inocentes, rogai por nós. Coragem dos perseguidos, rogai por nós. Fortaleza dos oprimidos, rogai por nós. Esperança dos pecadores, rogai por nós. Consolação dos aflitos, rogai por nós. Refúgio dos marginalizados, rogai por nós. Conforto dos exilados, rogai por nós. Sustento dos fracos, rogai por nós. Alívio dos enfermos, rogai por nós. Cordeiro de Deus, que tirais os pecados do mundo, perdoai-nos, Senhor. Cordeiro de Deus, que tirais o pecado do mundo, ouvi-nos, Senhor. Cordeiro de Deus, que tirais o pecado do mundo, tende piedade de nós. Oremos. Ó Deus, quisestes que a vida da Virgem Maria fosse marcada pelo mistério da dor. Concedei-nos, vos pedimos, percorrer a seu lado o caminho da fé e unir nossos sofrimentos à paixão de Cristo para nos tornarmos instrumentos de graça e salvação. Protege-nos, Santa Maria e Benigna, e nos acompanhe pelos caminhos da vida. Amém.

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3: Agora 5 horas 21 minutos.
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2: Temperatura.
3: Muito bem, o tempo é bom e a temperatura 6 graus em Turvo.
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0: 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Alô, minha gente, como é que estão? Tudo bem? Tudo legal? Bom dia, bom dia, bom dia, bom dia, família. Que seja um dia bem legal, muita saúde, bom trabalho, muita paz no coração. Legal, minha gente, estamos iniciando o programa Alvorada Sertaneja para esta manhã de quarta-feira. É 17 de junho. Tempo bom, 6 graus é a temperatura. Apresentação de seu amigo da madrugada, Edson Cardoso. Que legal, minha gente. Que bom, que bom, que bom. É bom demais estar aqui, porque assim estaremos na sua casa através do som da Imigrantes. A rádio que faz a alegria, que faz a conexão do povão com a Imigrantes e a Imigrante com esta massa sertaneja em toda a região. Beleza, minha gente? Beleza, bom demais, demais, demais. 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Beleza, minha gente, que bom, é bom demais estar aqui, levando aquele abraço, levando nosso carinho. Viva a sua vida com emoção, ouvindo sempre a Imigrantes durante todo o dia, melhor ainda, na madrugada, no seu despertar de um novo dia. Agora 5 horas mais 29 minutos. Teodoro Sampaio, meu pai, Gino e Geno, convite de baile. E os serranos, um grito a Gildo de Freitas. Obrigado, gente. Obrigado, família, gente amiga em toda a região. Bom dia.
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Beleza, beleza, minha gente. Oi, povão. Tá na Imigrantes, tá ligadão, tá ligadona no programa do povão. Tá na Imigrantes? Tá na boa. Aqui tem o melhor da música brasileira, aqui tem o encontro com você que madruga com a Imigrantes. Vai despertando, vai ligando seu radinho, preparando a chaleira com água, preparar o café da madrugada. Ô, coisa boa! Beleza, minha gente, olha a hora, agora estamos com 5 horas 44 minutos. É, temperatura caiu um pouquinho, agora 5 graus. Tá uma manhã boa, estrelada em toda a região. Legal, legal, minha gente, que bom, é o encontro, é a alegria, é o prazer de estar aí no meio desse povão. Povão aqui de perto, de longe, não importa, o importante é que você está na sintonia da Imigrante. Para nós é uma alegria imensa. Tá chegando Chico Rei, Paraná, Saco de Ouro, grupo folclórico Fiori Alpine, música italiana, família italiana, aquele abraço, obrigado, bom dia. Gaúcho da Fronteira, chucro de campanha. Um abraço, mais um bloco musical para você que nos dá o prazer da sintonia. Bom dia.

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1: É claro que sim, meu compadre, meu irmão, do peito, do coração, pelo Brasil afora, levando esse toque, cantiga, cheiro de campo, de terra, de pasto, de interior, coisa bonita.
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5: 7:00. 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
6: 5:55.
7: Temperatura.
6: Olha, temperatura em Turvo e região, 5 graus.
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3: 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Beleza, minha gente, que bom, tá aí o nosso abraço agora. Opa, 5 horas 59 minutos, 1 minuto para as 6 horas. Eu tô mandando um abraço para o nosso amigo João da Silva Ferraz e a esposa Eva Benta, lá Soares, Araranguá. Com certeza estão lá tomando cafezinho, acompanhando nosso programa, o casal João da Silva Ferraz e a esposa Eva Benta, em Soares, Araranguá. Tô mandando também um alô para o João Carlos Medeiros e a Lucianeotti, aqui em Turvo, a família. Obrigado aí pela sintonia, viu, João? A Lúcia, obrigado, acompanhando sempre a nossa programação. Olha, o trio Parada Dura, Parede Meia, Zezé de Camargo e Luciano, Águas Passadas. Chiquito e Bordoneio, Roda Morena. Um abraço, gente, obrigado, bom dia.

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Beleza, minha gente? Olha a hora, agora 15 minutos. É o nosso encontro, é a alegria, o prazer estar aí juntamente com o povão em toda a região.

Tô mandando um abraço aí pro nosso amigo Vino dos Santos e a Elizabeth lá no Sombrio. Tá em casa agora, né? Tava guarnecendo lá na prefeitura e agora chegou em casa, tá lá acompanhando nosso programa também, né? Alô, Vino, grande amigo, ouvinte, sempre acompanhando a nossa programação. E a próxima melodia é a vida de um policial. É, vamos ver aqui, é com a dupla. Vamos ver o Tião Carreiro e Pardinho, né? Muito bem. Vida de um policial. E essa música eu tô mandando aí, pessoal da Polícia Rodoviária Federal, lá na BR-101. O destacamento da polícia aqui na cidade de Turvo, Corpo de Bombeiros também, toda a guarnição. Polícia Civil também, oh, minha gente, tá aí, né? Um abraço aos policiais que estão sempre de plantão por aí. Um abraço, muito obrigado e bom dia. Vida de um policial. Depois vem César e Paulinho, forró bailão e champion, nós entorta mais, não quebra. Um abraço, obrigado e bom dia.

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3: Beleza, minha gente, olha condições do tempo. O tempo é bom em Turvo e região.
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3: Bem, agora estamos com 6 horas 29 minutos, minha gente. Muito obrigado, um abraço. Daqui a pouco o programa Mensagem Libertadora. E após o Moro, Café com Notícias e o Flávio Pescador, Bom Dia Imigrantes. Dona, um abraço para o doutor Agenor Simão, pediatra aqui de Turvo, está sempre acompanhando nosso programa. Alô, doutora Agenor, um abraço, obrigado, bom dia, esposa Fátima, enfim, a família, os netos, obrigado aí pela companhia na nossa programação. Estou mandando também um abraço para o Vidal e a esposa Silvana, lá na Boa Vistinha, o filho Daniel. Esposa sempre acompanhando nosso programa, o Vidal. Obrigado. O Daniel e a esposa Jéssica também, né? Família aí acompanhando nosso programa. Pediu, vai ouvir, rapidinho. É o trio Parada Dura, Brinco de Ouro. E lá pro doutor Agenor Simão, o Porca Véia, de Alma Serrana. Obrigado, um abraço, bom dia.

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1: sertaneja. Legal, legal, minha gente. Chegamos no final do programa Alvorada Sertaneja. Programa para hoje, uma quarta-feira, dia 17 de junho. Apresentação de Edson Cardoso. Agradecemos aí pela sintonia. Um abraço a toda a família, nossos amigos em toda a região, sempre nos dando o prazer da sintonia na programação. 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Um abraço, minha gente. Obrigado, bom dia. Vem aí o programa Mensagem Libertadora. Música.

0: Estamos com 6 horas 39 minutos. Diretamente da Capela Nossa Senhora das Dores, do Seminário Servos de Maria, o Frei João, com mensagem libertadora. Alô, Frei, bom dia.
1: Alô, Sr. Edson, bom dia, tudo bem?
0: Bom dia, Frei, bom dia, tudo bem.
1: Vamos iniciar o nosso programa, o nosso dia, com a mensagem libertadora, o nosso louvor da manhã. Um bom dia também a todos os nossos irmãos ouvintes que participam conosco do nosso programa. Se sintam abençoados, sobretudo no dia de hoje. Estamos na quarta-feira da 11ª semana do tempo comum. Vamos iniciar com a oração do Ângelus, em nome do Pai, do Filho e do Espírito Santo.
0: Amém.
1: O anjo do Senhor anunciou a Maria,
0: e ela concebeu do Espírito Santo.
1: Ave Maria, cheia de graça, o Senhor é convosco, bendita sois vós entre as mulheres, e bendito é o fruto do vosso ventre, Jesus.
0: Santa Maria, Mãe de Deus, rogai por nós, pecadores, agora e na hora de nossa morte. Amém.
1: Eis aqui a serva do Senhor.
0: Faça-se em mim segundo a sua palavra.
1: Ave Maria, cheia de graça, o Senhor é convosco. Bendita sois vós entre as mulheres, e bendito é o fruto do vosso ventre, Jesus.
0: Santa Maria, Mãe de Deus, rogai por nós, pecadores, agora e na hora de nossa morte. Amém.
1: E o Verbo Divino se fez carne,
0: e habitou entre nós.
1: Ave Maria, cheia de graça, o Senhor é convosco. Bendita sois vós entre as mulheres, e bendito é o fruto do vosso ventre, Jesus.
0: Santa Maria, Mãe de Deus, rogai por nós, pecadores, agora e na hora de nossa morte. Amém.
1: Rogai por nós, Santa Mãe de Deus,
0: para que sejamos dignos das promessas de Cristo.
1: Oremos. Derramai, Senhor, a vossa graça em nossas almas, a fim de que nós, que pela anunciação do anjo, viemos ao conhecimento da encarnação do vosso Filho Jesus Cristo, cheguemos por tua paixão e morte à glória da ressurreição, pelo mesmo Cristo, Senhor nosso.
0: Amém. Oferecemos alguns pedidos de bênçãos, que é para o casal Antônio Vidal e a Silvana, lá de Boa Vicinha, o filho Daniel, a esposa do Daniel, a Jéssica, enfim, toda a família. Bênção, saúde para eles. Ainda, o Vino dos Santos e a esposa Elizabeth Sombrio, a, também toda a família. Bênção, saúde para eles. O João da Silva Ferraz e a esposa Eva Benta de Soares, a Araranguá. O João Carlos Medeiros e a Lúcia Neote, aqui de Turvo. Também bênção, saúde para eles. E também para a minha neta, a Natácia Cardoso Bilésimo, que está de aniversário hoje, a homenagem de toda a família, do esposo Lucas, ainda dos pais, o Alírio Bilésimo, a Débora, mãe, enfim, toda a família fazendo homenagem, pedindo saúde, bênção para ela e, enfim, para a família. E também uma bênção, saúde para o doutor Agenor Simon, a esposa Fátima e toda a família que sempre acompanha o programa Mensagem Libertadora.
1: Vamos abençoar também, ficando em intercessão de São Peregrino, para os nossos doentes que estão nos hospitais, nas casas, rezar pelos médicos, pelos enfermeiros, para que atendam bem os nossos irmãos doentes e dê toda a atenção devida, mas plasmado assim pelo Espírito Santo de Deus. Oremos. O Senhor te abençoe e guarde. O Senhor faça resplandecer o seu rosto sobre ti e te conceda a graça. O Senhor volte para ti o seu rosto e te dê a paz. Por Cristo nosso Senhor.
0: Amém.

0: Meus irmãos, vamos proclamar o nosso Santo Evangelho para o dia de hoje, desta quarta-feira, da 11ª semana do tempo comum. O Senhor esteja convosco.
1: Ele está no meio de nós.
0: Proclamação do Evangelho de nosso Senhor Jesus Cristo, segundo São Mateus.
1: Glória a vós, Senhor.
0: Naquele tempo, disse Jesus aos seus discípulos: Ficai atentos para não praticar a vossa justiça na frente dos homens, só para serdes vistos por eles. Caso contrário, não recebereis a recompensa do vosso Pai que está nos céus. Por isso, quando deres esmola, não toques a trombeta diante de ti, como fazem os hipócritas nas sinagogas e nas ruas, para serem elogiados pelos homens. Em verdade vos digo, eles já receberam a sua recompensa. Caso contrário, quando der esmola, que a tua mão esquerda não saiba o que faz a tua mão direita, de modo que a tua esmola fique oculta, e teu pai que vê o que está oculto te dará a recompensa. Quando orardes, não sejais como os hipócritas, que gostam de rezar em pé nas sinagogas e nas esquinas das praças para serem vistos pelos homens. Em verdade vos digo, eles já receberam a sua recompensa. Ao contrário, quando tu orares, entra no teu quarto, fecha a porta e reza ao teu pai que está oculto, e teu pai vê o que está escondido, te dará a recompensa. Quando jejuardes, não fiqueis com o rosto triste como os hipócritas. Eles desfiguram o rosto para que os homens vejam que estão jejuando. Em verdade vos digo, eles já receberam a sua recompensa. Tu, porém, quando jejuares, perfuma a cabeça e lava o rosto, para que os homens não vejam que estás jejuando, mas somente o teu pai que está oculto, e o teu pai que vê o que está escondido, te dará a recompensa. Palavra da salvação.
1: Glória a vós, Senhor.

Irmãos e minhas irmãs, estamos ainda nestes dias no contexto do Sermão da Montanha, onde Jesus faz uma reedição da lei, orientando seus seguidores, sobretudo seus discípulos, sobre como conduzir em diversas situações da vida. No ensinamento de hoje, ele toca três temas: a esmola, a oração e o jejum. Quando der esmola, não toque a trombeta diante de si, não dê publicidade à sua caridade. Quando jejuar, não desfigure o rosto. Ninguém precisa saber da sua penitência. Quando rezar, não exiba sua piedade em favor de sua boa imagem. A orientação é afastar-se do jeito dos fariseus e realizar essas práticas religiosas com novo espírito. No fundo, qual é a preocupação de Jesus com relação à oração? Um grande defeito da oração dos fariseus era a ostentação. Disse Jesus com clareza: quando vocês forem rezar, não façam como os hipócritas, que gostam de rezar em pé nas sinagogas e nas esquinas das praças para serem vistos pelos homens. Os fariseus rezavam em público, mostrando-se praticantes fiéis da religião. Eles eram realmente admiráveis pelo exato cumprimento externo das normas religiosas. E o povo os tinha em muita conta, muito assim, apreço. Mas esse modo de praticar a fé, no fundo, os estimulava a buscar prestígio e poder diante do povo. A ostentação destrói a prática religiosa. Na ostentação procura-se o reconhecimento por parte dos outros, o elogio dos homens. A oração que seria louvor a Deus transforma-se em louvor a si mesmo. Na ostentação manifesta-se a vaidade. Pela vaidade, a honra que é devida a Deus eu canalizo para a minha própria pessoa. Jesus percebeu isso também nos trajes dos fariseus e dos mestres da lei, com a desculpa de homenagear as palavras da lei. A ostentação é também uma forma de humilhar os pobres, as pessoas simples, que não tiveram as mesmas oportunidades. Além do mais,

0: toque à intimidade. Esse é o primeiro templo, o nosso interior. A oração é como estar de portas fechadas, você e seu pai, conversando no seu quarto. É no seu espaço interior, longe dos olhares curiosos ou das manifestações públicas de santidade, que você e Deus conversam, trocam confidências e acertam as coisas. Por isso, Jesus se retirava para rezar no silêncio, se afastava das multidões para rezar. E a oração também tem que ver com a atitude cristã. Aquilo que eu rezo, eu devo, sobretudo, assimilar para a minha vida, e não para mostrar para as pessoas que se reza. Então, Jesus ensina um modo diferente de rezar. Então, peçamos ao Senhor no dia de hoje que Ele nos faça perceber essas três características da vida cristã, né? Uma das tantas, né? A esmola, a partilha, a oração, porque Jesus ensinou os seus discípulos a rezar, e a maneira de se dirigir ao Pai, o Pai Nosso, e o jejum, como um modo de purificar aquelas situações que nos separam do amor de Deus. Glória ao Pai, ao Filho e ao Espírito Santo.
1: Como era no princípio, agora e sempre. Amém.

Meus irmãos e minhas irmãs, então vamos recordar os nossos compromissos de hoje e amanhã. Então, hoje às 15 horas, missa na matriz, a missa da saúde, às 15 horas. Às 18 horas, missa no seminário. E às 18 horas, 19 horas, missa na comunidade da Ponte Alta, onde a comunidade vai receber a imagem peregrina que ontem foi lá visitar e peregrinar na comunidade do Morro do Meio, e hoje vai sair do Morro do Meio para a comunidade da Ponte Alta. Vamos nos unir, seria bonito aí que as comunidades do Rio Aparecida, Ponte Alta, Morro do Meio, estivessem presentes lá na Ponte Alta, porque são comunidades próximas. Isso não significa que as outras não poderiam participar. É muito bonito isso, criar esta comunhão de comunidades. Amanhã, quinta-feira, às 15 horas, missa no cemitério, 18 horas, missa no seminário, e 19 horas, no Rio Aparecida. Então, o Rio Aparecida amanhã vai receber a imagem peregrina da Nossa Senhora da Oração, que vai sair da Ponte Alta para o Rio Aparecida. Quanto mais unidos e intercâmbio acontecer entre nossas comunidades, melhor será. Então, um convite a todos, principalmente essas comunidades próximas, para que estejam presentes para fomentar a união e o intercâmbio das nossas comunidades. Então, vamos abençoar a água para o nosso dia de hoje. Oremos. Senhor Deus Todo-Poderoso, fonte e origem de toda a vida, abençoa esta água que vamos usar confiantes para implorar o perdão dos nossos pecados e alcançar a proteção da vossa graça contra toda doença e cilada do inimigo. Concedei, ó Deus, que por vossa misericórdia jorrem sempre para nós as águas da salvação, a fim de nos aproximarmos de vós com o coração puro e evitarmos todo o perigo do corpo e da alma. Nós vos pedimos, ó Deus, que todos os que delas tomarem e todos os lugares por elas tocados sejam purificados e marcados com a vossa presença. Por Cristo nosso Senhor.

0: Amém.
1: Vamos concluir o nosso programa, que sintamos todos abençoados pelo Senhor e nesse dia com a prática da esmola, da oração e do jejum, o modo de ser da vida de Jesus. O Senhor esteja convosco.
0: Ele está no meio de nós.
1: E abençoe-vos o Deus Todo-Poderoso, Pai, Filho e Espírito Santo.
0: Amém.
1: Bom dia, Edson. Bom dia a todos os nossos irmãos ouvintes que participaram conosco do nosso programa Mensagem Libertadora. Bom dia a todos.
0: Bom dia, Frei. Bom dia a todos os ouvintes.

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4: Para a Cefarma, tempo bom em Turvo.
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0: bom dia, tudo bem, tudo tranquilo, tudo Imigrantes FM. Eu estou bem, você também. E nós estamos juntos agora aqui mais uma vez em 94,1. Em Turvo, 7 horas 1 minuto, 7 horas 1 minuto em Turvo. Tempo é bom. 4 graus 2 décimos a temperatura, sensação térmica de 2 graus e 8 décimos positivos. Recebo a informação que em São José dos Ausentes, neste momento, é 0 grau positivo com a sensação térmica de 1 grau negativo. 86% a umidade relativa do ar, 1.020 hectopascais a pressão atmosférica. Os ventos sopram a 3 quilômetros horários. Nascer do sol acontece às 7 horas e 10 minutos e o pôr do sol está previsto para as 17 horas e 28 minutos. Para você e com você, estamos iniciando juntos agora com toda a equipe Imigrantes FM, a edição de número 6.982. Quarta-feira é outono no Brasil, 17 de junho de 2026, do meu, do seu, do nosso Café com Notícias. Hoje é o dia do gestor ambiental, é o dia mundial do Karatê, é o dia da medicina veterinária militar, dia mundial de combate à desertificação e à seca e o dia do funcionário público aposentado. A todos os gestores ambientais, também aos funcionários públicos aposentados. Parabéns, então, pela passagem do seu dia nesta quarta-feira. A quarta-feira que inicia às 7 horas e 3 minutos com a informação de que faleceu ontem, aos 61 anos de idade, o coronel da Reserva da Polícia Militar de Santa Catarina, Heriberto Rocha Pérez, conhecido como Coronel Pérez. Ele estava internado desde o dia 3 de junho, quando ficou gravemente ferido em um acidente de trânsito na BR-101, em Sangão, no sul do estado. Conforme as equipes de resgate, a caminhonete em que o coronel viajava com o seu irmão, o advogado Erivaldo Rocha Pérez, que tem escritório de advocacia aqui em Turvo, saiu da pista e capotou por volta das 17 horas daquela quarta-feira, na altura do bairro Morro Grande. O veículo parou em uma área alagada às margens da rodovia, ficou destruído com a força do impacto. Os dois foram socorridos e encaminhados para atendimento médico. Coronel Pérez sofreu traumatismo craniano, permaneceu internado em estado grave na UTI do Hospital Nossa Senhora da Conceição, em Tubarão. Após quase 2 semanas, não resistiu aos ferimentos. As circunstâncias que provocaram o acidente seguem sendo apuradas. A morte foi confirmada pela Prefeitura de Biguaçu, que decretou luto oficial de 3 dias. Natural de Ermo, Coronel Pérez construiu uma carreira de mais de 3 décadas na corporação. Durante o tempo na ativa, comandou o 24º Batalhão de Polícia Militar, responsável pelo atendimento da comarca de Biguaçu, e também esteve à frente do Batalhão de Brusque. Depois de passar para a reserva, manteve as atividades voltadas ao serviço público. Dedicou-se à docência do ensino superior, ao voluntariado e a ações comunitárias, destacando-se ainda como chefe escoteiro e incentivador da formação cidadã de crianças e jovens. Também teve passagem pela vida política do município como candidato a prefeito de Biguaçu nas eleições de 2020. Em nota, o prefeito Alexandre Martins de Souza, secretário e os servidores municipais manifestaram condolências aos familiares, amigos, colegas de farda, classificando a morte como uma irreparável perda. Ele está sendo velado no auditório da prefeitura de Biguaçu e será sepultado no cemitério municipal daquela cidade hoje a partir das 15 horas. Fica registrado, então, na abertura aqui do nosso Café com Notícias, os nossos sentimentos, então, à família do coronel Heriberto Rocha Pérez, natural de Ermo, né, irmão do Pérez, o advogado aqui de Turvo, o Heriberto, que esteve presente conosco no final do ano, durante o encontro dos amigos do Ermo, realizado lá no Centro Comunitário. A hora é esta. Na coincidência, são 7:07. Eu confirmo, 7:07. Na coincidência das horas, 7:07.
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0: 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Camila Cardoso, bom dia, tudo bem, tudo tranquilo com você?
2: Tudo bem, Moro? Bom dia.
0: Camila Cardoso, tempo bom aqui em Turvo, né? Só que é mais uma manhã gelada, com certeza, né? Jacinto Machado também, já estou recebendo informações aqui de ouvintes também, que está gelado. Estamos aqui nesse momento com uma temperatura marcando 4 graus e 2 décimos, mas a sensação térmica é de 2 graus e 8 décimos positivos, 86% a umidade relativa do ar, 1.020 hectopascais a pressão atmosférica. Também tenho a informação de que em São José dos Ausentes, nesse momento, faz 0 grau positivos. Esta é a expectativa, então, desta quarta, mais um dia geladinho, minha amiga.
2: Exatamente, né, amor? A gente só não tá pior porque pelo menos tem o sol ali, né? Então, final da manhã, início da tarde, tende a ficar um pouquinho mais agradável, né? Mas tirando isso, realmente os extremos do dia estão bem gelados no sul do estado, na verdade no estado de Santa Catarina e Rio Grande do Sul como um todo, né? Uhum. Temperaturas estão bem negativas na Serra Catarinense. A gente tem pontuais aí de menos 7 ali na região da Bom Jardim da Serra, né? E realmente o sul do estado com temperaturas inferiores a 5 graus não é algo muito comum, né? São as massas de ar mais intensas, realmente. Hoje é um dia, assim, moro, não tem muita novidade, assim. Tempo seco, temperaturas baixas no amanhecer, mais amenas no período da tarde, com máximas que vão chegar a casa de 19, 20 graus. Os ventos sopram do quadrante sul, da ordem de 20, 25 km por hora no período da tarde, então a tarde fica um pouquinho mais ventoso, talvez dê uma sensação térmica um pouco mais baixa, e a próxima noite, madrugada, seguindo o ritmo que a gente já observou na noite anterior.
0: Bem frio, então, com certeza, né?
2: Exatamente.
0: Tudo permanecendo como antes no quartel de Abranches, é por aí, né?
2: Exatamente.
0: Tá certo. Muito bem. Bom, e a partir de amanhã, quinta-feira, então, quinta, sexta, sábado, final de semana, existe alguma mudança vindo por aí? Você falava a respeito aí da sexta-feira que poderia vir alguma chuvinha, ainda está neste radar ou não, Camila?
2: Sim, ainda está. Acontece que a intensidade da chuva só diminuiu, né? Aquilo que a gente comentou, né?
0: Certo.
2: Tinha que ficar cuidando porque, muito provavelmente, a frente fria poderia passar meio que em branco para o sul do estado.
0: Certo.
2: E me parece que é isso que vai acontecer.
0: Ah,
2: assim,
0: é?
2: Se ela der 5 milímetros, já vamos ficar bem felizes, assim. Uhum. Então, assim, a quinta, Moro, segue quase igual ao dia de hoje.
0: Tá.
2: Não tem diferença. Frio no amanhecer, sol, máximas de 20 graus. Vai ter um vento aí de leste e nordeste que vai soprar aí com intensidade moderada durante a tarde da quinta. Então fica ventoso, quinta de feira de tarde. E esse vento leste e nordeste já vai ajudar a formar essa frente fria que deve chegar a Santa Catarina na sexta-feira. Em princípio, no período da tarde, tem condições de chuva. No geral, é uma chuva de fraca intensidade. Eu não considero que tenha risco de temporais. É só nublado com chuva mesmo. E por conta das nuvens, a temperatura da sexta fica ainda menor do que hoje. Então, por exemplo, se hoje a gente vai a 20 com sol, na sexta, com tempo nublado e alguma chuva fraca, não vai passar dos 15, 17. Então, a sensação térmica na sexta-feira é bastante baixa para nós aqui no sul do estado. Então, a gente tem sim tempo nublado e alguma chuva, só que não é lá essas coisas de chuva, não. No sábado, tempo nublado encoberto, bem frio no sábado, mínimas de 13 e máximas de 15. Então, amplitude térmica quase que não tem, né?
0: É
2: Porque
0: verdade.
2: amanhece com 13 e vai a 15, então não sobe nada, né? E aí a gente tem algumas aberturas de sol no domingo. Domingo de manhã tende a estar um pouquinho mais frio, não tão rigoroso quanto hoje. Mas deve estar aí uns 8, 9 graus no amanhecer no domingo. E o domingo é bem aproveitável em todo o sul catarinense. Na verdade, o final de semana como todo ele é aproveitável. O problema aqui é o sábado é bem nublado e a temperatura é bem baixa.
0: Certo.
2: E aí no domingo a gente tem essas aberturas de sol que deixam um pouco mais de conforto térmico, né?
0: Tá.
2: Em princípio, Moro, volta a chover na segunda. Tem uma nova frente fria lá na segunda-feira. Vamos ver se essa da segunda não foge de nós e dá alguma coisinha de chuva, né?
0: Ah, tá certo então. Então na segunda-feira se mantém aquele quadro que você já nos trazia informação, né? De que poderia chover. Então a chuvinha tá vindo por aí, né?
2: É, em princípio, segunda de manhã tem uma probabilidade bem alta de chuva, algo aí de 10 a 20 milímetros. Então, em princípio, a chuva da segunda é melhor
0: Certo?
2: do que essa de sexta. Porque essa de sexta aí, ó, não se surpreendam
0: Se não vim.
2: se ela falhar ou se ela vir aí 5, 7 milímetros. Essa de sexta é bem fraquinha.
0: Você que já cantava essa pedra aí da chuva de sexta-feira já desde a última semana mesmo, né? Você
2: É
0: já
2: que ela
0: cantava.
2: quebra, assim, já tem um padrão que eu já conheço mais ou menos, assim, a frente fria até vem organizada, mas chega um momento que ela se ativa ali pelo Paraguai, no, oeste do Paraná,
0: Certo?
2: oeste de Santa Catarina, e é como se o sistema ficasse com toda a energia dele ali pelo Paraguai, oeste do Paraná,
0: Certo?
2: e aí para nós aqui na metade leste, o sistema perde completamente a força. Então, dependendo a forma com que o campo de vento e pressão vai se deslocando, mais ou menos é um padrão conhecido, assim, aí frustra a nossa chuva.
0: Muito bem, tá certo então. Bom, para encerrar o seu primeiro boletim de hoje, vamos para as condições do mar, Camilã.
2: Então, Moro, no mar, por enquanto, a gente tem vento soprando com fraca intensidade, deve ficar moderado no período da tarde. E agora, mar calmo pela manhã, mas o mar deve crescer ao longo do dia, uma ondulação de sul, chegando a 1,5 m, 2 no período da tarde. Então, entre hoje à tarde e amanhã de manhã, o mar fica agitado, realmente pega um pouco mais de agitação. Então, mesmo, até porque o vento deve dar uma intensificada sutil, mas deve trazer um mar mais agitado, sim.
0: Muito bem, poderemos ter algumas cabeças então na água, com certeza aí, para
2: É.
0: aproveitar, né?
2: É, exatamente.
0: Muito bem. Camila Cardoso, muito obrigado pela sua participação. 11h30, 15 para as 6 da tarde, tem mais Camila aqui na nossa programação. E amanhã, cedinho, aguarda a sua volta aqui no nosso Café com Notícias. Desejo um ótimo dia de trabalho para você e um bom dia.
2: Certo, Moro. Um abraço.
0: Um abraço, Camila Cardoso. Primeiros destaques, as informações pontuais da previsão do tempo.
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0: Sete horas e 17 minutos, agora 7:17. Tempo permanece bom em Turvo. E a temperatura, 4 graus e 3 décimos em ligeira elevação. Recebo também imagem aqui da Serra da Rocinha. Já tem sol na Serra da Rocinha, hein? Daqui a pouco deve pintar aqui também pra gente, com certeza. E a quarta-feira também inicia com a informação de que a partir de hoje o pré-candidato ao governo do estado, João Rodrigues, do PSD, cumpre agenda em municípios da região da Amurel, acompanhado do presidente estadual do MDB, pré-candidato a vice-governador Carlos Chiodini, do senador Espiridão Amin, do Progressistas, que buscará a reeleição, e do deputado estadual Antídio Lunelli, do MDB, pré-candidato ao Senado. O grupo percorrerá cidades como Laguna, Imbituba, Tubarão, Braço do Norte, Orleans, São Ludgero e Nova Veneza, onde pretende ouvir empresários, prefeitos, vereadores e lideranças locais para a construção do programa de governo da futura chapa. Em Nova Veneza, Rodrigues receberá o título de cidadão honorário em sessão marcada para amanhã, inclusive com a presença também do governador do estado, Jorginho Melo. Também às 7 horas e 19 minutos, a quarta-feira inicia com a informação de que, cotado para ser candidato à suplência de senador, na chapa encabeçada por Espiridão Amin, do Progressistas, o ex-deputado federal Edson Bez de Oliveira, o Edinho do MDB, abriu mão desta probabilidade e sugeriu que o espaço seja ocupado pela ex-deputada estadual Ada De Luca, do MDB. De acordo com Edinho, a indicação seria uma espécie de coroação da carreira política de Ada, que já foi até mesmo chefe de gabinete do ex-deputado federal Ulisses Guimarães, quando seu próprio esposo, Valmor De Luca, do MDB, também ocupava uma cadeira na Câmara dos Deputados. Quem também já se dispôs a ser suplente de Amin é o atual deputado estadual Volney Weber, do MDB, que não disputará a reeleição. Outro nome do MDB cotado para a vaga é o do ex-deputado federal Rogério Mendonça, o Peninha. Também às 7 horas e 20 minutos. Quarta-feira inicia com a informação de que a Prefeitura de Praia Grande, por meio da Secretaria Municipal de Turismo, informou que a passagem de pedestres na área das obras do viaduto da Serra do Faxinal está temporariamente bloqueada desde a última segunda-feira, 16 de junho. A medida foi determinada pela Secretaria de Estado da Infraestrutura e tem como objetivo garantir a segurança dos usuários que circulam pelo local durante a execução das obras. Segundo o comunicado, o acesso permanecerá interditado até que sejam realizadas as avaliações técnicas necessárias e haja confirmação de que as condições de tráfego para pedestres são seguras. E antes do intervalo comercial, às 7 horas e 21 minutos, a preocupação com os possíveis impactos do El Niño chegou ao parlamento. A Assembleia Legislativa de Santa Catarina aprovou a criação de uma comissão mista destinada a discutir medidas preventivas e elaborar propostas capazes de reduzir os efeitos de eventos climáticos extremos no estado. A iniciativa é de autoria do deputado estadual Alex Brasil, do Partido Liberal, e foi aprovada pelas comissões de Assuntos Municipais, Defesa Civil e de Desastres Naturais e Transportes, Desenvolvimento Urbano e Infraestrutura. O grupo será formado por 6 deputados estaduais e terá prazo de 60 dias para apresentar um conjunto de propostas. Durante esse período, estão previstas reuniões técnicas, audiências com especialistas, representantes da Defesa Civil e gestores públicos, além da elaboração de um relatório com sugestões de ações preventivas para o estado e os municípios. Sete horas e 22 minutos, intervalo comercial. Na volta, mercado agrícola, indicador econômico, manchetes dos jornais e os destaques do plantão policial. Café com Notícias, volta já. 7h22.
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6: Agora são 7 horas e 27 minutos, 7:27. O tempo permanece bom em Turvo. No indicador econômico, a caderneta de poupança rende hoje 0,6719. Amanhã, dia 18, o rendimento será de 0,6737. 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
6: 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As mudanças no comportamento alimentar provocadas por medicamentos associados à perda de peso começam a levantar novas discussões sobre o futuro de produtos tradicionais da dieta. A avaliação é de Sérgio Cardoso, diretor de operações na Itaob Representações, ao analisar como as chamadas canetas emagrecedoras podem influenciar o consumo e abrir novas oportunidades para a cadeia do arroz. Medicamentos como Ozempic, Mounjaro e similares já aparecem em estudos de consumo como fatores capazes de reduzir o apetite, diminuir a ingestão calórica e estimular a busca por alimentos ligados à saúde e à qualidade de vida. Em um primeiro momento, esse cenário pode ser visto como uma ameaça para diferentes segmentos alimentícios, especialmente aqueles baseados em volume e presença cotidiana no prato. No caso do arroz, porém, a reflexão aponta para outro caminho. O grão segue como um dos alimentos mais completos, acessíveis e presentes na mesa dos brasileiros, mas a oportunidade das próximas décadas pode estar além do consumo tradicional. A cadeia produtiva pode encontrar novas formas de agregar valor ao explorar componentes e aplicações ainda pouco aproveitados. O exemplo do soro resultante da fabricação do queijo mostra como um subproduto, antes tratado como resíduo de baixo valor, passou a movimentar bilhões de dólares em suplementos, ingredientes alimentícios e nutrição esportiva. A comparação reforça a necessidade de observar o arroz não apenas como commodity, mas como base para inovação. Proteína de arroz, bebidas vegetais, farinhas especiais, ingredientes funcionais, compostos bioativos, amidos modificados e aplicações voltadas à nutrição esportiva estão entre os caminhos já desenvolvidos em diferentes partes do mundo. Neste novo cenário de consumo global, quem avançar primeiro em pesquisa, tecnologia e produtos pode capturar valor muito além do grão vendido de forma convencional. Você ouviu aqui no Café com Notícias o mercado agrícola.
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agora, faltando 27 minutos para as 8 horas, 27 minutos para as 8. O tempo permanece bom aqui em Turvo e a temperatura também começa a se elevar devagarinho. Estamos agora com 4 graus e 5 décimos. A umidade relativa do ar neste momento, né? Estamos chegando agora aqui, vamos confirmar aqui, a umidade relativa do ar agora é de 83%.

Vamos então para as manchetes, os títulos dos jornais que estão circulando hoje para a NetVale, a melhor internet banda larga da região, agora também com o NetVale Play, o som da Imigrantes FM também no seu aparelho de TV. A manchete do jornal Tribuna de Notícias de Criciúma, a manchete de capa, ministra estará em Criciúma. É ministra que vai estar em Criciúma, né? É a ministra de Ciência e Tecnologia, Luciana Santos, que estará em Criciúma nesta quarta-feira. Ela é presidente nacional do PCdoB e vai estar, portanto, visitando o bairro da Juventude, provavelmente também a Unesc e o Centro Tecnológico da SATIC. Vamos, essa é a manchete, então, né, do jornal Tribuna de Notícias da cidade de Criciúma, que está circulando hoje. A manchete do Correio do Sul, da cidade de Sombrio. Balneário Gaivota sediará o primeiro festival de balonismo da AMESC. Essa é a manchete do jornal Correio do Sul, da cidade de Sombrio. Vamos agora para a manchete do Notícias do Dia, da Grande Florianópolis. PGE de Santa Catarina aciona a Justiça Federal para suspender cotas da pesca artesanal. Zero Hora Porto Alegre. Eduardo Bolsonaro é condenado a 4 anos de prisão por atuar nos Estados Unidos contra o Supremo. O Globo. Eduardo Bolsonaro é condenado por coagir STF. Estado de São Paulo. Polícia Federal detalha esquema entre Vorcaro e Ciro. Pai de banqueiro fica preso. E a Folha de São Paulo, Vorcaro, bancou hotel em Lisboa para Mota e também Ciro Nogueira, diz Polícia Federal. São as manchetes, então, do jornal, então, Folha de São Paulo e também dos jornais de hoje que estão circulando no país e também na região para a NetVale, a melhor internet banda larga da região.

0: daqui a pouco aqui no nosso Café com Notícias, vamos trazer os destaques do plantão policial para Piazzacor. 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Homem é esfaqueado após reagir a assalto em mercado de Criciúma. Ele lutou com um criminoso durante uma tentativa de roubo no estabelecimento. Colisão entre carro e moto é registrada no bairro Jardim das Avenidas Araranguá. Estas e outras informações, então, do setor policial, daqui a pouquinho, serão atualizadas aqui no nosso Café com Notícias. Para Piazzacor, garanta o seu patrimônio, faça seguros. 22 para as 8, vamos para o intervalo comercial. Já já também as ofertas da Quarta das Carnes do Nicos. 22 para as 8. Voltamos já.
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0: Temperatura. 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

0: Agora faltando 17 minutos para as 8. 17 para as 8. Se quartou. Quem é que chegou? O Lucas. Bom dia, tudo bem? Tudo tranquilo com você, meu amigo?
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1: 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Bom dia.
0: Bom dia. Um ótimo dia de trabalho para o Lucas, então, que trouxe as informações aqui no nosso... As informações então do Nico Supermercado, daqui a pouquinho aqui no nosso Café com Notícias tem informações do setor policial, Mãe é presa após deixar filhos sem responsável em ponto de transporte escolar em Nova Veneza. Também, grupo neonazista com 14 denunciados atuava em Cocal do Sul e também Jaraguá do Sul. Daqui a pouco a gente vai atualizar estas e outras informações do setor policial aqui no nosso Café com Notícias. Faltam 11 minutos para as 8 horas agora.
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4: Vamos confirmar então a hora certa, agora estão faltando 7 minutos para as 8 horas.
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Um homem, 41 anos de idade, foi esfaqueado após reagir a um assalto em um mercado no bairro Vila Zuleima, Criciúma. O fato ocorreu na rua Antônio de Oliveira, ontem. Segundo a Polícia Militar, um criminoso entrou no estabelecimento com um simulacro de arma de fogo para praticar um roubo. Ao perceber que a arma era falsa, o homem lutou com o autor, que o feriu com um golpe na coxa. Conforme a PM, com a ajuda de funcionários e populares, a vítima conseguiu imobilizar o assaltante até a chegada da guarnição. O homem recebeu atendimento médico no local. A faca e a arma falsa usadas na ação foram apreendidas. O criminoso foi encaminhado à Delegacia de Polícia Civil.

Uma mulher foi presa por abandono de incapaz na tarde de ontem em Nova Veneza, após seus dois filhos, um menino de 5 anos e uma menina de 2 anos, ficarem sem responsável no momento do desembarque do transporte escolar. De acordo com a Polícia Militar, as crianças foram levadas pelo transporte até o ponto onde deveriam ser recebidas por um familiar. Como ninguém compareceu ao local, elas foram conduzidas à garagem dos ônibus da prefeitura. Segundo o responsável pelo transporte escolar, situações semelhantes já teriam ocorrido anteriormente com a mesma família. Ainda conforme a ocorrência, diversas tentativas de contato com os responsáveis foram realizadas, mas sem sucesso em um primeiro momento. Posteriormente, os policiais conseguiram localizar a mãe das crianças em sua residência. Conforme relato da mulher, ela havia ingerido medicação e acabou dormindo, não percebendo o horário de chegada dos filhos. Diante da situação, o Conselho Tutelar foi acionado para acompanhar o caso. O órgão orientou que as crianças permanecessem sob os cuidados de uma tia que assumiu a responsabilidade pelos menores. Considerando a reincidência da situação, a mulher recebeu voz de prisão pelo crime de abandono de incapaz, sendo encaminhada para os procedimentos legais cabíveis. As crianças permaneceram em segurança e ficaram aos cuidados de familiares após o atendimento da ocorrência.

Agora, 3 minutos para as 8 horas, suspeitos de integrar uma organização que é criminosa neonazista foram denunciados pelo Ministério Público de Santa Catarina. Eles atuavam em Cocal do Sul e Jaraguá do Sul, além de cidade dos estados de São Paulo e Paraná. Ao todo, 14 suspeitos foram denunciados. Entre eles está o chefe do grupo criminoso, conhecido pelos integrantes como Führer Brasileiro, fazendo referência ao título oficial adotado por Adolf Hitler durante o regime nazista na Alemanha. Além do líder, seu braço direito, uma escrivã da Polícia Civil de São Paulo, um policial militar paulista e um advogado estão entre os denunciados. O grupo foi investigado pela 39ª Promotoria de Justiça e pela 40ª Promotoria de Justiça da comarca da capital por meio da Operação Nuremberg, nome dado em alusão aos julgamentos de Nuremberg realizados após a Segunda Guerra Mundial. Após as investigações, foi confirmado que os denunciados integrariam um grupo criminoso estruturado com atuação coordenada, voltado à prática de disseminação e promoção de ideologia neonazista e intolerância racial, política, religiosa e também sexual. Parte dos denunciados utilizava perfis falsos e fóruns para a propagação de ideias supremacistas, além de informações da atuação dos acusados em violência física. A organização criminosa se autodenominava neonazistas e adotado como símbolo o Sol Negro, emblema associado ao nazismo e supremacia ariana, e ao centro a imagem de um fuzil AK-47, que, segundo o grupo, representava a exaltação da violência. Também foi identificado uma estrutura hierarquizada com fichas de ingressos, cobrança de mensalidades e produção de acessórios. As contribuições financeiras eram destinadas para custeio de propaganda e de despesas internas. Conforme apurado pela Justiça, os criminosos mantinham encontros presenciais regulares, onde era debatido temas relacionados à disseminação da ideologia neonazista e ao recrutamento de novos membros. O grupo também preparava relatórios de indivíduos identificados por eles como potenciais alvos de agressões ou retaliações.

Um acidente de trânsito envolvendo um carro e uma motocicleta foi registrado na manhã de ontem, na Avenida Vereador Manuel Costa, bairro Jardim das Avenidas Araranguá. A colisão ocorreu pouco antes das 9 horas da manhã, envolvendo um Toyota Corolla e uma motocicleta Honda. Apesar do impacto, o acidente foi considerado de baixa gravidade. O motociclista sofreu escoriações nas mãos, recebeu atendimento no local. Já o casal de idosos que ocupava o Corolla não se feriu. O corpo de bombeiros foi acionado para prestar socorro à vítima, enquanto a Polícia Militar realizou os procedimentos necessários e o registro da ocorrência.

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0: Oito horas e dois minutos, 8:02. Vamos fazer agora o intervalo comercial. Café com Notícias volta na sequência. Vamos atualizar as informações esportivas de hoje. Vamos trazer o segmento lotérico, as informações também dos campeonatos da nossa região. Domingo tem a final do Campeonato Municipal de Ermo, com transmissão dos Amigos da Bola. A gente volta na sequência, então. Agora, 8:03.
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0: Para Sol Medicina e Saúde, 5 graus, 7 décimos agora em elevação.
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1: Na coincidência das horas, 8:08. Hoje é quarta-feira. 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
1: Valeu, muito obrigado então, Rafael Scarabellotti, com as ofertas da Auto Fácil Scarabellotti Veículos, aqui no nosso Café com Notícias. São 8 horas e 12 minutos, intervalo comercial, já já a gente volta com mais informações.
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0: Agora são 8 horas e mais 18 minutos, 8 e 18. Tempo é bom em Turvo, é céu azul pintado de azul. Temperatura também começa a se elevar. Estamos agora com 6 graus e 3 décimos. Café com Notícias, quarta-feira, 17 de junho de 2026. Edição 6.982. Com muita satisfação, vou conversar agora com The Men's World Cup. My friend, Raul Scarabellotti. Bom dia, seja bem-vindo ao nosso Café com Notícias, my friend.
1: Good morning, my friend. How are you?
0: Tudo bem? Onde é que você se encontra neste exato momento?
1: O som está chegando bom aí?
0: Tá, agora está chegando legal, tio. Ouço, parece que você está no São Peregrino.
1: Aí, por que que tu não me respondeu? How are you?
0: How are you?
1: nós estamos em Nova York.
0: É, certo.
1: Não, temos vendo o que é que tem de tão bonito aqui.
0: E tem coisa bonita aí?
1: Meu Deus. É, a gente tá num outro mundo, tá?
0: É?
1: Ah.
0: Muito bem.
1: Aqui o que tu pensar ali, triplica e depois, sei lá. É fora do sério.
0: Como é que foi a viagem de vocês aí até a chegada no palco principal aí da Copa do Mundo?
1: É, a gente teve uma viagem longa. Pelo transtorno da não vinda na primeira, a gente teve que comprar uma passagem para o Chile.
0: Tá.
1: E aí do Chile para o México, ficamos 2 dias no México. Lugar muito bonito também. De uma limpeza, o nosso povo aí tem que aprender. Eu não sei o pessoal que sai para fora passear e vê esses lugares tão limpo. E aí, sei lá. Uhum. Mas o México é uma cidade limpa para te ver uma sujeira no chão. E eu acho que ainda de noite eles lavam a rua. É, aonde é mais movimentado, de certo, né?
0: Sim.
1: Mas é um lugar bonito. Ó, para se visitar, morar, a gente não tem... assim, não tem intenção agora. Para passear é muito bonito.
0: Uhum. Muito bem. Então, a impressão muito boa, então, de vocês, no primeiro momento, então, que chegaram aí.
1: Ah, muito, muito boa. Um povo receptivo e do que tu precisar. Tu aborda um pequeno, um grande, um senhor,
0: uhum,
1: e pega uma explicação, ele te dá.
0: Uhum.
1: Muito, muito, muito fácil se locomover.
0: Uhum. Muito bom, né? E eles gostam bastante aí do povo brasileiro também, né?
1: É, eles, se falar que é do Brasil, eles falam, me gusta muito Brasil, me gusta aí. E são pessoas que... Eles veem o Brasil como um país bom de se viver.
0: Uhum. Muito bem. E essa viagem que vocês fizeram aí via Chile, ela foi legal? Como é que vocês chegaram até aí?
1: É, daí depois do México, a gente ficou 2 dias lá. E aí dia 15, a gente partiu para cá.
0: Tá.
1: Também, uma viagem curta. Acho que deu... É que aqui tu te atrapalha por causa do fuso horário.
0: Uhum.
1: No Chile deu 1 hora de fuso, daí chegamos no México e já deu 3. Então não sei quantas horas foi até no México. E daí do México aqui, voltou para trás. Então aqui nós temos 1 hora atrás de vocês ali.
0: Ah, tá.
1: E aí, foi do México para cá, pegamos um avião grande, bastante gente, e veio tranquilo, parece que foi rápido.
0: Sim.
1: Bem fácil mesmo. Aí aqui em Nova York, então, aí começa o vucu-vucu, né? Uma cidade mais movimentada.
0: Sim.
1: Aí pegamos um táxi, viemos aqui para nossa instalação, que fica praticamente no centro, acho que dá 5, 10 minutos de trem. Aqui também tem muito metrô. Muito não. É, a gente estava olhando ontem, andando por baixo da cidade, parece que a cidade é oca. Porque é muito metrô, muito, muito, muito, muito mesmo.
0: É tudo por baixo, então, aí?
1: Olha, eu acho que tem, depende da hora do movimento, tem mais gente embaixo da terra do que em cima. Porque os metrôs também andam cheio.
0: Uhum. Perfeito. Ok. Bom, então, aqui agora é 8h23. Aí, então, em Nova York, 7h23, é isso?
1: É 7h23 aqui.
0: Ok, então. Perfeito, então, né? E diga uma coisa, qual foi a repercussão do empate do Brasil aí na estreia?
1: Encontrava o brasileiro e só chacoalhava a cabeça.
0: Vocês...
1: Ontem resolvemos fazer um tour. A gente saiu, pegamos um ônibus, aqueles abertos em cima, e andamos uma hora no centrão. Mas foi uma viagem assim, sem... Não tem palavras, e passou para os lugares mais bonitos, né?
0: Sim.
1: Passamos lá perto da... Passamos perto da estátua lá, mas não deu para ver. Não foi barata a passagem, mas aproveitemos a cada minuto que a gente foi, uma hora, e aí o ônibus parou bem no centro da Times Square. Aí depois, era umas 2 da tarde, eu acho, que nós paramos.
0: Sim.
1: Aí então a gente viu o que é o tal do Nova York, onde todo mundo está ali, o mundo inteiro está ali naquele quadrado ali de mais ou menos 3 quilômetros.
0: Muito Times bem. Square. Times Square, esse aí?
1: Essa dita Times Square. Mas eu fiz um videozinho aí que até parece impossível que tenha tanto... Todo prédio tem um telão.
0: Sim.
1: Então não escurece nunca.
0: Sim.
1: Não escurece nunca porque fica passando uma empresa de bola, de futebol, uma empresa de roupa e de filme. É uma coisa que indescritível.
0: Uhum. Indescritível, então, né? Tá certo, então. Ô Raul.
1: Ô, my friend. Oi. My friend.
0: Diga.
1: Tá, fala.
0: Vocês estiveram aí perto do estádio que o Brasil estava jogando ou não?
1: Não. Ah. Não, porque ontem a gente decidiu fazer uma local. Hoje nós vamos sair com outro roteiro e vamos ver se a gente consegue ir no estádio. Nós até queria ir na FanFest, mas a FanFest deles aqui, ela disse é onde que eles fazem aquele tênis, aquele Open, não sei o que lá, mas fica meio longe.
0: Ah, tá.
1: Nós fomos na FanFest do México.
0: Do México?
1: Lá, domingo à tarde. Aí nós assistimos os jogos lá. Mas é uma multidão de gente que, meu Deus do céu. Só que lá também eles não têm dó da gente, tá?
0: Não?
1: O que for do muro da FIFA para dentro, eles nem perguntam pra gente se é pobre ou rico, se tem dinheiro ou não.
0: Ah, é?
1: Ou tu tem, ou tu não tem.
0: Ah, é? Aí então começa aquela famosa... tem que gastar mesmo e acabou, né? É por aí?
1: Não tem opção.
0: É.
1: A cerveja só sem álcool.
0: Sei.
1: E em torno dos R$70.
0: Barbaridade.
1: Quer dizer, se tivesse álcool... Até valeria a pena, né? Mas não tem. Uma água 40 e um refri 600, tudo 600. Um refri 40, 60.
0: 60?
1: E a água 40 e a cerveja quase 80.
0: Meu Deus do céu. Tá louco.
1: Aí, adivinha o que nós fizemos? Economizemos, tomamos aquela aguinha, compramos um refri, aguentou mais ou menos quase meio-dia.
0: Ai, ai, ai.
1: Comprei uma água, nós só tomávamos assim para molhar os beiços.
0: Só tô imaginando então, né?
1: Não, mas a gente brinca, mas não, o comer também, né? A gente pagou num pratinho de 2, 3 bifinhos assim, com uns petiscos em cima. Pagamos acho que em torno de uns 120. A gente foi lá, o que a gente tinha para viagem toda, quase comendo num dia só.
0: Tá bom, então. Tá certo, então. Ô, my friend, deixa eu ouvir aí o representante do Amigos do Turvo aí, né? Porque ele desfila com a camisa aí do Amigos do Turvo, então. Deixa eu ouvir ele um pouquinho aí também a respeito da viagem, né? O nosso grande Leide aí.
1: Tá, mas daí, como é que fica o nosso contrato?
0: Podemos ouvir?
1: Como é que fica o nosso contrato daí?
0: O nosso contrato daí fica uma comissão também pro Leide, devagarinho, né?
1: Podemos riscar, então? Não, eu já ia te oferecer para tu fazer uma palavrinha com ele.
0: Isso, exatamente, né? Isso. Nossa, só tem aqui, ó. Tem o nosso ouvinte Cláudio diz o seguinte, ó. Bom dia. Avisa que o Raul é pé frio. Depois que começou a ir pra Copa, não ganhamos mais nada. Tá aí o Cláudio, então.
1: Diz pra ele que eu vou embora mais cedo hoje, ano.
0: Tá bom, então. Ó, depois a Salete tá dizendo o seguinte, ó. Bom dia, Moro. Tio Raul devia ter levado descartável. Aí, o pessoal tá participando conosco aqui.
1: Mas só que tu não consegue entrar lá com nada.
0: Nada,
1: tu entra lá, tu e o que... Nada, estilo tudo. É pra tu comer lá dentro e beber.
0: Beber.
1: Tu não pode levar.
0: É, acabou, né? É isso aí, né? Tá certo, então. Vamos ouvir, então, o representante aí do Amigos do Turbo. Grande Leide. Leide, bom dia.
2: Aí o Raul fala good morning, eu vou dizer bom giorno.
0: Bom giorno, La Mattina. Tudo bem? Tudo bem contigo?
2: Tudo bem, Moro.
0: E aí, qual é a sua avaliação também da sua viagem, né, para ver a Copa aí?
2: Não, a viagem até foi boa, deu um problema extra-campo aqui com o My Friend, mas daí nós resolvemos.
0: Uhum.
2: Daí, como diz ele, foi uma viagem um pouco mais longa, né?
0: Sim.
2: Mas, não, foi boa. Claro que a viagem, quando fica muito longa no avião, é chato, mas...
0: Sim.
2: Mas chegamos vivos, como diz o Raul.
0: Uhum. Muito
2: e
0: bem.
2: E temos na luta aqui.
0: Certo.
2: Aí, quanto ao México, o Raul falou ali, né? É um povo, assim, que eles são muito ligados, eu conversei com um ali que ele vem ao Brasil, então ele aprendeu português, né?
0: Sim.
2: Porque ele disse que acha a língua portuguesa muito bonita. E a gente aqui acha o inglês bonito, o italiano, e ele acha a língua portuguesa bonita.
0: Uhum.
2: E é um país, assim, que eles... Uma coisa mais engraçada, eu e o Raul chegamos no hotel.
0: Sim.
2: E com táxi, né? Pegamos no aeroporto. Chegamos no aeroporto, já chegamos lá no hotel, o cara não recebia, não tinha Pix, não podia passar um pagamento para ele, assim, pelo cartão, não podia pagar uma transferência para banco, era só no dinheiro.
0: Só dinheiro?
2: Aí o... Só dinheiro.
1: E não aceitava dólar também.
2: É, e dólar ele não aceitava. Aí nós se apertemos, porque chegamos lá. Aí o Raul foi obrigado a ir com ele numa casa de câmbio.
0: Bah.
2: Fomos trocar o dinheiro para bem de fazer os pagamentos.
0: Nossa.
2: Daí nós fomos na FanFest, né?
0: Sei.
2: Daí eu esqueci meus cartões em casa, daí tô agarrado no My Friend. Porque...
1: A primeira vez que ele viaja, né? Não foi esquecer o cartão de crédito, mas eu sei por quê. Ele fez de propósito.
2: Aí entramos na FanFest, chegou lá o contrário. Não aceitava o peso.
0: Olha
2: como
0: só.
2: Diz o mexicano.
0: Vale.
2: Fomos obrigados a me agarrar no cartão do My Friend.
0: Do My Friend de novo.
2: E o My Friend para botar aquele cartão na máquina, um trabalho. Ah. Parece que bota com dó assim, parece que vai derreter.
1: Agora eu botava o cartão perto, um palmo longe, ele já descontava.
0: Puxava bem então, Ramon. O imã era forte, então, Raul?
2: Não, era o cartão que tem dinheiro, ele puxa de longe. E daí nós pegamos e viemos para Nova York, né? Chegamos aqui, pegamos um hotel, um hotel bom aqui para a gente parar aqui.
0: Sim.
2: E aqui, assim, até a cidade é linda, tudo, né? Mas como diz o Raul, a Times Square mesmo é incrível. Se tu chegar ali e encontrar uma casa baixa, eu te dou o dinheiro que tu quiser, porque não tem. Tu anda quilômetro dentro da cidade, é prédio, prédio, prédio, prédio e prédio, né?
0: Uhum.
2: Bom, o Raul mandou uns áudios, eu também mandei uns videozinhos aí.
0: Ah, sim.
2: É incrível. Ali eu acho que gira o mundo.
0: Uhum.
2: E ontem nós estávamos lá no final lá, E assa, tá o mundo ali, né?
0: Sim.
2: Colombiano, mexicano, escocês, aqueles homens de saia. Os homens de saia. E a turma tudo quer bater foto com os homens de saia.
0: Bárbaro.
2: Que é diferente.
0: Claro, claro.
2: Mas
0: com certeza, né?
2: É incrível a coisa. O trânsito é... Como a cidade muito grande é complicado, né?
0: Uhum.
2: Eles, embora que esteja sinaleiro, eles têm um guarda, né, para estar apitando, porque é gente, é de bicicleta. Meu Deus do céu, é uma loucura.
0: Uhum. Perfeito.
2: Eu acho que ali, eu até achei que era o centro do mundo.
0: Uhum. É, os vídeos de vocês estão viralizando bastante aí na internet, que a gente percebe, né? É bem legal, bem importante os vídeos que vocês estão fazendo aí e enviando através do Instagram de vocês. É muito bom, né? O pessoal, inclusive, está perguntando se vocês vão bater uma foto aí de vestido aí, de saia, né? Então é interessante, né?
2: Não, mas a gente esqueceu em casa a saia também. Não trouxemos a saia. Ali, o Moro,
0: diga.
2: O Raul disse que é muito caro ali na Nova York, né?
0: Uhum.
2: Ele, daí eu tava dizendo para ele que se tu chegar e dar good morning, ele já te cobra $5.
0: $5?
2: E se apertar... É, e se apertar a mão, eles cobram 10.
0: Barbaridade, tá louco, né? Ô, Leide, tem um pessoal aqui que diz o seguinte, ó, fala pro Leide marcar um jogo do veterano aí em Nova York, tá certo?
2: Não, mas eu já procurei aqui.
0: Agenda?
2: Só que eu falei para eles, assim, que o nosso time está com a agenda cheia o ano que vem, então marquemos para o outro ano.
0: É? 2000?
2: Daí, os principais jogadores que vão lá, parece que é o Luizito Soares, o Messi e o Cristiano Ronaldo.
0: Olha
2: os
0: só.
2: Outros não lembro. Vai ser esse aí, o veterano, vai jogar com nós. O problema não é eles ir lá.
0: Uhum.
2: O problema é o retorno, é nós vir aqui.
0: Barbaridade. não é fácil, né? Tá certo, então. Qual é, então, a programação de vocês hoje, então, aí?
2: Ah, hoje nós vamos tomar um café agora e vamos pegar o trem e vamos lá para a Red Square de novo. Nós temos outra rota para fazer, já paga.
0: Muito bem. Então tá.
2: Nós paguemos lá e o colombiano diz que nós temos mais uma hora.
0: Mais uma
2: hoje para... Para dar uma volta lá com o ônibus. O ônibus não tem a capota em cima, né? O turma sobe para cima aquele ônibus.
0: Sim.
2: E tu vai observando a...
0: Tá certo.
2: Vai observando a cidade ali de cima.
0: Tá bom, então. Um abraço, Leide. Muito obrigado. Desejo um ótimo dia aí para você, né? E é lógico que a gente vai voltar a conversar aqui na programação da Rádio Imigrantes. Tá bom, meu amigo?
2: Tá bom, amor. Um abraço para todo mundo aí.
0: Muito
2: os ouvintes
0: bem.
2: E vocês aí. Para aí que o Raul quer dar um lero aí.
0: Tá certo, então. Valeu. Um abraço. Muito obrigado. My friend.
3: My friend.
0: Diga.
3: My friend.
0: Diga.
3: Vamos renovar nosso contrato, vamos?
0: Vamos renovar. Tá renovado. Vou mandar uma certidão digital aí para você fazer a assinatura e enviar para mim, tá?
3: É a mesma aquela que eu tive que fazer para levar lá, um lugar lá. Daquela?
0: É aquela mesma. Só fica entre nós. Oh,
3: não, eu quero me desculpar com eu vou começar a falar de rede social, né? O meu problema aqui até agora só foi a tal de internet. Eu coloquei um plano e chegou no Chile, já morreu. Aí tem que pegar o Wi-Fi do aeroporto. Avião nem se fala. Chega no México, fiz de tudo. Não consegui impor, né? Por isso que aí ou eu... Porque o pessoal do México é gente tão boa que tem os volunteers lá e eles chegam perto da gente, a gente pergunta e eles roteiam. Então, de vez em quando vai, mas tu saiu longe dele, não vai.
0: Uhum.
3: E aí, então, cheguei aqui nos States e como eu tinha vindo para cá para fazer um requerimento de um aparelho mais sofisticado, aí ontem até de tarde eu disse não. Aí fui na loja para colocar esse crédito. E todos diziam que o meu telefone era muito velho, que nem crédito eles conseguiam, porque hoje é tudo eletrônico.
0: Sim.
3: E não tinha como colocar. Aí eu disse, não, então deixa para mim. Aí fui numa loja e troquei, né?
0: Sim.
3: Fui obrigado a trocar, aí eles me deram internet para 90 dias aqui free, que eu acho que eu até vou ficar aqui agora só por causa da internet deles.
0: Nossa.
3: E agora vou ter uma melhor qualidade de foto e outras coisas. Uhum. Mas me obriguei, não me obriguei, é que aí eu tive que comprar um da mesma, quase mesmo tipo, para eles conseguirem passar. Ah, porque daí se é um mais sofisticado, é diferente. Não. Então hoje eu estou habilitado e achei uns amigos, acho que até te conheci ontem. Tu acredita que teve gente do Ermo, que nasceu no Ermo, sombrio ali, se encontrou numa praça.
0: Ah, é?
3: E são a mãe deles é De Luca.
0: De Luca? Olha só, então tá certo. Opa!
2: Ô Moro, essa De Luca ali, ela é neta do Afonso De Luca, filha da Gília.
0: Ah, tá certo, seu Afonso.
2: É parente ali do... Parente do Sênio, da turma ali.
0: Ah, sim, sim, com certeza então. Olha só.
2: Ali do Sombrio.
0: Sombrio?
2: Daí eu disse pra ela assim, o mundo é muito grande agora. Ah. Eu achei que era pequeno, encontrei ela aqui.
0: Olha só, deve ser filho do falecido Volney De Luca. É por aí?
2: É, não. É a mãe dela é De Luca, o pai é Maciel.
0: Ah, Maciel. Ah, então tá certo. É. Perfeito.
2: Ô Moro, só uma palhinha aí. Aí o My Friend com o telefone dele não funcionava. Esse bicho ficou tão nervoso. Aí depois eu lá na Times Square eu roteei ele. E ele não podia me perder 10 metros longe. Ele disse, vem aqui, porque senão não funciona. Eu já vi um cara dependente de mim, foi ele.
0: Agora imagina só.
2: Tá,
0: né?
2: Bom.
0: Valeu então.
3: A gente se vira como pode.
0: É.
3: Às vezes a gente andava muito perto, os caras olhavam assim, pensavam que nós estávamos juntos, mas não, é por causa do telefone funcionar.
0: Já estou recebendo uma informação aqui da moça aí que vocês falaram, deve ser filha da Kátia De Luca. Então, uma informação que está aí já do pessoal lá do Ermo, que vocês encontraram a moça aí, deve ser filha da Kátia De Luca, então. Então, beleza,
3: ela,
0: então.
3: Ela falou que nasceu no Sombrio.
0: Né? Mas a Kátia, ela é do Ermo e casou com um médico lá de Sombrio. Por isso, então, que é de Sombrio.
3: Esse mesmo. O médico, ela falou, meu pai era médico no Sombrio.
0: Perfeito, então. Tá aí a informação, fechou direitinho, então. Show de bola. My friend, um abraço. A gente volta a conversar com certeza, tá bom? Desejo aí um ótimo dia para vocês. Continuam viralizando aí na internet, com certeza, tá?
3: Então tá bom, amanhã a gente vai ficar aqui hoje, amanhã de meio-dia a gente vai se debandear lá contra o campo que vai ter o jogo do Brasil e Haiti.
0: Uhum.
3: E aí lá, mas hoje ainda vai ter muita história para contar aqui. Se quiser alguma coisa amanhã, a gente tá na área.
0: Ah, então de repente a gente mantém o contato novamente amanhã, tá certo?
3: Sem problema, Moro.
0: Um abraço, bom dia.
3: Um abraço, bom dia.
0: See you tomorrow.
3: See you tomorrow, my friend.
0: Valeu, um abraço. Tá aí então, Raul Scarabellotti e o Lady Dozione, direto ao vivo do palco da Copa do Mundo.
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2: Agora, confirmando a hora certa, estão faltando 14 minutos para as 9 horas.
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Agora faltando 13 minutos para as 9. Tivemos a sequência ontem da Loteca, concurso 1255. Jogo 10, França 3, Senegal 1, coluna 1. O 11, Iraque 1, Noruega 4, coluna 2. E o jogo 12, Argentina 3, Argélia 0, coluna 1. Vamos fechar hoje o concurso com dois jogos. Jogo 13, Portugal e República Democrática do Congo, às 14 horas. E o jogo 14, Inglaterra e Croácia, às 17 horas. 5 milhões de reais a estimativa de prêmio para quem chegar aos 14 pontos. E começa sexta-feira o concurso especial da Copa do Mundo 2026, a Loteca, né? 1256. Começa sexta e vai encerrar no domingo, dia 21. Então, na sexta-feira, nós temos o jogo 1, Brasil e Haiti, 9h30 da noite. Dia 27 de junho, teremos a Quina de São João, que deve pagar um prêmio de 250 milhões de reais. O dia de sorte, concurso 1.226, sorteou 02, 14, 15, 16, 19, 20, 29. Mês da sorte, maio, R$1 milhão a estimativa de prêmio para o concurso previsto para amanhã. Concurso 2.404 da Time Mania, sorteou 04, 11, 15, 17, 23, 42 e 63. Time do coração sorteado Botafogo da Paraíba, R$1.200.000 a estimativa de prêmio para o concurso previsto para amanhã. Loto Fácil, concurso 3.712, sorteou 01, 03, 04, 06, 13, 14, 15, 16, 18, 19, 20, 21, 22, 23, 25. 5 milhões de reais a estimativa de prêmio para o concurso previsto para hoje. A Mega Sena, concurso 3.019, sorteou 05, 31, 32, 48, 54 e 56. 36 milhões de reais a estimativa de prêmio para o concurso previsto para o sorteio de amanhã. A Dupla Sena, concurso 2.971, deve pagar hoje um prêmio de 4 milhões de reais. E a Loto Mania, concurso 2.938, deve pagar hoje um prêmio de 2 milhões e 600 mil reais. Amanhã teremos a volta do Campeonato de Futebol Suíço, né? Categoria livre também, veteranos, lá na Vila Marquezine, em Timbé do Sul. 10 minutos para as 9, confirmando o placar regional para o final de semana. Amistosos entre equipes Masters da região. Em Rio Aparecida, Amigos do Turvo e Guarani da Guarita. No Ézio Pellegrini, Semel, Sênior Meleiro e Master Luçanguinha. Em primeira linha, Criciúma, Master Primeira Linha e Sênior Sersan de Sanga Grande. Para domingo, dia 21, Campeonato Municipal de Ermo, final, jogo único no Escolástica Pagano e Simão. 9h30 da manhã, Academia Transformação e Amigos do Rock, com transmissão dos Amigos da Bola, através do Dial 94,1 e também no canal do YouTube Imigrantes 94 FM. Pelo Campeonato Municipal de Jacinto Machado, quartas de final, jogos únicos no Albino Zanata, 14h30 a ABB e Fúria. 4h30 da tarde, Santa Cruz e Atlético Machadense. Já temos uma semifinal definida. No dia 28, Lázio e Juventus. Campeonato Municipal de Sombrio, Série A, final, 3 horas da tarde, no Antônio Santa Helena. Motivação, enfrentando o Das Antigas.

Agora faltando 9 minutos para as 9 horas, ontem pela Copa do Mundo, França 3, Senegal 1, com 2 gols do Mbappé, Iraque 1, Noruega 4, com 2 gols também do Cometa Haaland, Argentina 3, Argélia 0, 3 gols do Messi, hat-trick do Messi, né? Na Série B, o Fortaleza perdeu em casa para o América Mineiro pelo placar de 3-0, depois...

Brasil de Pelotas. Pelo Campeonato Catarinense da Série B, 3 horas da tarde, Tubarão e Blumenau. E às 7h30 da noite, o Nação enfrenta a equipe do Juventus em Joinville.

0: São informações esportivas para hoje aqui no nosso Café com Notícias. Faltando 7 minutos para as 9, intervalo comercial. Voltamos já para os destaques finais.
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2: Agora, faltando 2 minutos para as 9, 2 para as 9, tempo bom em Turvo. Temperatura em elevação agora 8 graus e 9 décimos. O árbitro catarinense Ramon Abate Abel viveu um momento histórico na última segunda-feira. Natural de Santa Catarina, ele apitou pela primeira vez uma partida de Copa do Mundo e comandou o empate 1-1 entre Bélgica e Egito pela primeira rodada do Grupo G. A atuação foi considerada tranquila na maior parte do confronto. Ramon distribuiu 4 cartões amarelos ao longo da partida, manteve o controle disciplinar do jogo sem precisar recorrer a expulsões. O catarinense esteve acompanhado dos assistentes brasileiros Danilo Manes e Rafael Alves. O trio conduziu o duelo disputado em Seattle, nos Estados Unidos. Nos primeiros 15 minutos, Ramon aplicou 2 cartões amarelos, 1 para cada equipe. Ainda na etapa inicial, mostrou mais uma advertência ao Egito após uma falta em contra-ataque. No segundo tempo, o árbitro voltou a usar o cartão amarelo em um lance de interrupção de jogada, fechando a partida com 4 advertências. O momento de maior pressão aconteceu nos minutos finais, quando jogadores e comissão técnica do Egito reclamaram de um possível pênalti não marcado. Após o lance, Ramon manteve sua decisão de campo e o VAR não recomendou revisão da jogada. A escalação para o confronto marcou mais um capítulo na trajetória do árbitro, que se tornou o primeiro catarinense a apitar uma Copa do Mundo. Antes do Mundial de 2026, Ramon já acumulava experiências em competições internacionais importantes: Copa do Mundo Sub-20 de 2023, Jogos Olímpicos de Paris 2024, Final Olímpica entre França e Espanha, Copa do Mundo de Clubes. A participação no Mundial é resultado de uma preparação iniciada há anos e reforça o crescimento do árbitro catarinense no cenário internacional. Agora, Ramon Abate Abel aguarda uma nova designação da FIFA para voltar a atuar na sequência da competição.

E com essa informação, então, ponto final na edição de número 6.982, quarta-feira, 17 de junho de 2026, do nosso Café com Notícias. The Fisherman, Flávio Pescador Saviato, vem aí para apresentar o Bom Dia Imigrantes. A partir do meio-dia, Renata Toretto Angeloni comunica no Clube do Ouvinte e também no Conexão. 16h, João Paulo Brognoli no Balanço do Comitiva Sertaneja. 18h, a tradicional oração da Ave Maria na voz do Edson Cardoso. Hoje é quarta-feira, 19h, tem a Linda Mar Luciete Minato no Decoração a Coração. E nós iremos retornar a qualquer momento, ou então amanhã cedinho, mais uma vez aqui no nosso café. Obrigado sempre pelo carinho da sintonia e também da audiência. Continue sempre ligado conosco aqui. 94,1 Imigrantes FM de Turvo, Santa Catarina, para o mundo. Final do nosso café. Mais uma vez para todos os gestores ambientais. Aos funcionários públicos aposentados, parabéns pela passagem do seu dia nesta quarta-feira. E faltando 197 dias para o término de 2026, no final do café, alguém certa vez afirmou que uma mentira estraga mil verdades. Pense nisso. Forte abraço. Grande quarta-feira. Continue se cuidando. Boa sorte. Que o seu dia seja iluminado. E não esqueça, amanhã temos um novo encontro marcado. Café com Notícias. Ponto final. Bom dia.

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2: 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Uma produção do Sistema CNA Senar.
8: Atenção, produtor! O Sistema CNA, FAESC, Senar, sindicatos alerta que o Certificado de Cadastro de Imóvel Rural, o CCIR 2026, já está disponível para emissão no sistema do INCRA. O documento é obrigatório para comprovar a regularidade cadastral do imóvel rural. O prazo para o pagamento da taxa de serviços cadastrais segue até o dia 17 de junho. A emissão do CCIR é indispensável para operações como compra e venda de propriedades, arrendamento, atualização de matrícula em cartório, acesso a financiamentos e políticas públicas, entre outros benefícios. A emissão do documento pode ser feita no portal do INCRA. A FAESC informa que os sindicatos rurais estão preparados para orientar e auxiliar os produtores na consulta e emissão do CCIR. Os contatos dos sindicatos rurais podem ser consultados no site do Sistema FAESC.
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0: 9:09 na coincidência das horas e ao som de Rita Lee, estamos abrindo mais uma edição do Bom Dia Imigrantes, a você sintonizado aqui junto conosco em 94,1 FM Imigrantes nas ondas do seu rádio.
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0: Aqui nós estamos começando então das 9 horas até o meio-dia. O Bom Dia Imigrantes na comunicação, eu, Flávio Pescador, levando até você toda a diversão, entretenimento, sucessos musicais, informação e com certeza a sua participação. Então, lembrando que se você quiser participar, 48 988 26 1042 para as mensagens de WhatsApp e ainda 3525 0321 para as ligações de telefone.

0: então, às 9 horas e 10 minutos, vou desejando a todos, desde já, uma excelente quarta-feira. Hoje é 17 de junho de 2026. É claro também, uma ótima semana a todos. Tem muita semana pela frente, né, gente? Tem quarta, quinta, tem sexta. Aí depois, então, o final de semana, com certeza. E é claro, desde já, a todos, aquele bom dia!
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0: E por aqui então, seu bom dia tem informação. Ela já inicia o som de...
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0: Variedades em sua primeira edição. O Apostolado da Oração, Paróquia de Turvo, convida suas zeladoras e associadas para a reunião nesta quinta-feira, dia 18 de junho, com início às 14 horas, no Centro de Pastoral. Variedades retorna em sua segunda edição dentro do Clube do Ouvinte a partir das 12 horas e 45 minutos, na voz de Renata Toneto Angelone.
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1: Sexta-feira 13 é dia de azar? A superstição mistura duas crenças antigas. A sexta-feira, dia associado à crucificação de Cristo, e o número 13, visto como um símbolo de má sorte em diversas culturas ocidentais. A combinação dos dois teria um peso ainda maior negativamente. Essa crença ganhou força mundialmente no século XIX, sendo popularizada por livros, filmes e histórias de terror. No Brasil, é comum que muitas pessoas evitem decisões importantes ou até mesmo viagens quando é nesse dia.
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3: Horóscopo do dia em sua primeira edição, às 9 horas 19 minutos, aqui a você sintonizado junto conosco em Imigrantes FM. Informações para os nascidos de Áries. Sua determinação irá ajudar e muito a superar pequenos obstáculos que vêm dificultando a sua vida nos últimos dias. E é claro, Áries, amarelo é a cor do seu dia, enquanto 3 é o seu número da sorte. Para você nascido do signo de Touro, o dia traz boas oportunidades para fortalecer vínculos com pessoas queridas que vivem ao seu redor. E é claro, Touro, vermelho, cor do dia, 6, número da sua sorte. Se você pertence ao signo de Gêmeos, novidades podem deixar a sua rotina da semana cada vez mais animada. E é claro, Gêmeos, branco é a cor do seu dia, enquanto 1 é o seu número da sorte. Para você nascido do signo de Câncer, é hora de confiar mais nas escolhas que você tem feito recentemente, pois elas irão ajudar a você melhorar os seus resultados durante o dia. E ainda, Câncer, laranja, cor do dia, 10, número da sua sorte. Com essas informações, então, horóscopo do dia em sua primeira edição aqui na Imigrantes FM. A partir das 9 horas e 50 minutos, faltando 10 para as 10, retornaremos com a segunda edição do Horóscopo do Dia.
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2: 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Temperatura em Turvo, agora em elevação, na casa dos 12 graus. E é claro, o solzinho está aparecendo por aqui. Nós já estamos esquentando desde antes. Sequência de sucessos do último bloco, formada por Trio Parada Dura, As Andorinhas, Christian e Ralph, Nova York, e Maiara e Maraísa, Medo Bobo. Por aqui vamos atualizando as participações, já mandando um alô lá pro Itamar de Araranguá. Bom dia, Itamar, tudo certo contigo? Itamar, que sempre participa, sempre deixa o seu recadinho aqui pra gente. E hoje ele pede sucesso aí, pop rock nacional, ao som de Paralamas do Sucesso. Ele pede Lanterna dos Afogados. Com certeza vamos tocar, sim, tá certo, Itamar. Muito obrigado pela sua participação. Também tem uma mensagem aqui. Bom dia, manda uma música pra gente aqui de Pinheirinho do Meio. E quem pede é o Valdir Morgerotti. Bom dia, Valdir. Tudo certo contigo? Muito obrigado pela sua participação. E nós vamos caprichar aqui. Na sequência vem uma música bem bacana pra toda a galera que tá sintonizada aí em Pinheirinho do Meio, Jacinto Machado. Um abração pra todo esse pessoal que tá sempre atento aqui na emissora. Eliane Rodrigues de Boa Vistinha também dando seu alô por aqui. E ela manda: bom dia, Flávio. Peço a música Duas Metades, oferecer a todos os ouvintes e para vocês da rádio. Tá certo então, Eliane. Já coloquei aqui na nossa playlist de hoje, aí com Jorge e Matheus. Já tá no próximo bloco. Na sequência, vamos atualizando. Tá certo, Eliane? Um grande, forte abraço para ti. Muito obrigado pela sua sintonia mais uma vez. Participação que vem diretamente do estado de São Paulo, na voz da Helena lá de Itapetininga. Ela que tá pedindo canção aqui. Logo vamos procurar e vamos atualizando por aqui, tá certo? Muito obrigado pela sua participação aí de longe e participando junto com a gente. Zulei também tá deixando o seu recadinho. Zulei que tá pedindo música para todos os ouvintes, para toda a galera lá de Molha Coco em Timbé do Sul. É, a galera lá de Molha Coco que tá sempre ouvindo, eles são sempre atentos aqui na emissora junto com a gente. E é claro que ela diz, ainda não é final de semana, mas peça aí aquela canção com Zezé de Camargo e Luciano, e até já sei qual é, viu, Zulei? Nós vamos atualizar aqui na sequência, com certeza. E ela tá falando que na sexta-feira vai assistir o Jogo do Brasil, é isso aí mesmo, gente. Eu, se eu não me engano, é às 21 horas, me corrijam se eu estiver errado, tem Brasil e Haiti pela segunda rodada da Copa do Mundo. Deste ano que acontece lá no México, Canadá e também Estados Unidos. Zulei com certeza vai assistir, não é mesmo, Zulei? Um grande abraço pra ti. tem também aqui a participação, olha só, um oferecimento dos pais Claudir e Zuma lá para Caroline Alessio, que ela está de aniversário hoje. Eles estão pedindo a música com Amado Batista e também Moacir Franco, Madrugada na Cidade. Mas que coisa bacana, fica aí um feliz aniversário para Caroline, tudo de bom, desejo grandes sucessos e vitórias na vida. E é claro que essa data de 17 de junho repita-se por mais vários e vários anos, enchendo, é claro, sempre a casa de alegrias e felicidades, com toda certeza. Um abração para todos vocês, viu? Demais mensagens de áudio nós vamos atualizando na sequência, e aqui nós seguimos, porque o Luan Santana vem chegando com Eu, Você, o Mar e Ela.

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0: tá aí então, Jorge Mateus, duas metades também, Cristiano Araújo, caso indefinido, Victor e Léo, grande sucesso ao som de Fada, também Luan Santana, Eu, Você, o Mariela, canções que compuseram este nosso último bloco. Eu chamo Break, na sequência nós temos o Horóscopo do Dia, em sua segunda edição, aqui na programação da 94,1 Imigrantes FM.
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2: Horóscopo do dia em sua segunda edição, às 9 horas 51 minutos, desta quarta-feira, 17 de junho de 2026. Informações para os nascidos de Leão. Você poderá se destacar por conta da sua disposição e principalmente do seu entusiasmo nesta semana. E é claro, Leão, rosa, cor do dia, 7, número da sua sorte. Para você de Virgem, o dia pede mais leveza e menos cobrança consigo mesmo. E é claro, Virgem, roxo, cor do dia, 4, número da sua sorte. Para você, Libriano, você nascido do signo de Libra, será um ótimo momento para alinhar as suas principais expectativas e reorganizar os seus planejamentos da semana. E ainda, Libra, marrom, cor do dia, 8, número da sua sorte. E se você pertence ao signo de Escorpião, a confiança em si mesmo fará totalmente a diferença nas decisões que você irá tomar ao longo da sua semana. E é claro, Escorpião, cinza é a cor do seu dia, enquanto 2 é o seu número da sorte. Com essas informações, então, ouvimos o Horóscopo do Dia em sua segunda edição aqui na Imigrantes FM. A partir das 10 horas e 20 minutos, estaremos ouvindo, então, juntos, a terceira e última edição do Horóscopo do Dia.
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2: É isso aí, gente. 10 horas, 2 minutos. Bom dia, imigrantes, em sua segunda hora de programação aqui nas ondas da 94,1 FM. E nós ouvimos no último bloco pop rock nacional. Paralamas do Sucesso, liderados por Ebert Viana, Lanterna dos Afogados. E ainda o som é de Los Hermanos, à frente do grupo Marcelo Camelo, Ana Júlia. Foram as canções que embalaram o nosso último bloco por aqui. Na sequência, nós temos as participações, já mandando um alô lá pra Maria Inês Flores da Silva. Ela que tá pedindo música pra todos os seus tios, sobrinhos, netos, pra todos os seus familiares. Em especial para o tio Agenor Flores da Silva, que esteve de aniversário no dia de ontem. Olha só, fiquem então aí. Um feliz aniversário pro Agenor Flores da Silva, tudo de bom, é claro, e que a data do dia 16 de junho, ontem, repita-se por mais vários e vários anos, com certeza. Canção pedida é com Amado Batista, então nós vamos tocar com certeza esta canção. Temos também aqui participação do Valmir, ele que manda bom dia, Flávio, dá pra tocar pra nós, relembrarmos dos tempos dos grandes sucessos. Banda TNT, música Ana Banana. Oferecer a todos da família Imigrantes e vocês da rádio. Com certeza um abração e ótima quarta-feira. Valmir de Oliveira, lá de Rio Mãe, na Criciúma. Com certeza vamos tocar, Valmir. Logo na sequência já vou adicionar aqui a nossa playlist musical. E vamos tocar então TNT, Ana Banana. Rock gaúcho, né? Vem aqui do Rio Grande do Sul, o grupo TNT. Zulei tá mandando mensagem aqui. Em nome dos seus amigos, da Marica, do Dinão, do Cristiano, do João. Também mandar uma música lá pra namorada do Cristiano. Eles que estão todos lá ouvindo, estão sintonizados junto com a gente. Um abração pra toda essa galera. E eles também pedem Amado Batista. Por isso, vem aí dose dupla. Amado Batista, Madrugada na Cidade, participação de Moacir Franco. Amado Batista e Princesa. Tem aí Sidney Magal trazendo a Sandra Rosa Madalena. E ainda, Lairton e seus teclados, Morango do Nordeste.

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1: Alô, galera da Estrela da Terra, essa música especialmente a todos vocês.

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3: Horóscopo do dia em sua terceira e última edição aqui nas ondas da 94,1 Imigrantes FM às 10 horas e 22 minutos. Informações para os nascidos de Sagitário. O dia favorece movimento e experiências novas que podem colaborar com a sua semana. A cor do seu dia, Sagitário, bege, enquanto 11 é o seu número da sorte. Para você de Capricórnio, questões práticas tendem a avançar com mais facilidade ao longo da sua semana. E é claro, preto é a cor do seu dia, enquanto 5 é o seu número da sorte. Para você de Aquário, a troca de ideias será especialmente positiva no dia de hoje. E ainda, azul vai ser a cor que marcará o seu dia, assim como 9, que é o seu número da sorte. E se você pertence ao signo de Peixes, você estará mais inspirado para seguir em frente com os seus projetos que já estão com você há muito tempo. E é claro, Peixes, verde, cor do dia, 12, número da sua sorte. Com essas informações, ouvimos a terceira e última edição do Horóscopo do Dia.
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5: 94 FM, 10 horas 32 minutos. Faltam 28 para as 11 horas da manhã. Temperatura em Turvo subiu, hein? O sol apareceu, se fez presente e agora a temperatura está na casa dos 17 graus aqui no município de Turvo. No último bloco, nós conferimos Grupo Sorriso Lindo, Cabelão Preto, participação do Grupo Talagaço e ainda Tcheguri, Costela Gaúcha. Então estiveram embalando aí com essa música gaúcha bem dançante a nossa programação da Imigrantes. Por aqui a gente já manda um alô lá pro Vino de Sombrio. Bom dia, Vino, tudo bem contigo? Vino que tá sempre participando, tá sempre ligadinho junto com a gente. Participação da Beth lá de Araranguá também. Ela que tá pedindo aí rodar Jota Quest, O Sol. Com certeza vamos tocar. Beth, muito obrigado pela sua participação. Um grande, forte abraço pra ti. Fico no aguardo da sua próxima mensagem. E, é claro, fica aquele abração pra galera de Araranguá também, que tá ouvindo, tá participando aqui junto com a gente. Temos aqui outra mensagem que chega através das ligações de telefone para todos os ouvintes e também para todos da rádio. Um oferecimento do Chiquinho do Cartucho, que está com a caixa de som andando aí pela praça. Então ele está rodando aí a praça e está com a caixa de som ligada e está sintonizado aqui na nossa emissora. Um abraço para você, tudo de bom. Um abraço para toda a galera que está aí na Praça de Turvo e está ouvindo, está conferindo a programação da Imigrantes FM. Demais mensagens de áudio nós vamos ouvir e vamos atualizar na sequência. Por aqui, nós vamos embalar ao som de Sertanejo é Só Sucesso, gente. Marcos e Belucci, Aquele 1%, Henrique e Juliano, A Última Saudade. E nós abrimos ao som dele, nosso queridíssimo Michel Teló, que já vem trazendo pra gente a Balada Sertaneja.
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2: 2 minutos faltam para as 11 horas da manhã. 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
1: 11 horas em ponto é o que indica o nosso relógio digital da Imigrantes FM, esta rádio que você está sintonizada. Último bloco composto de música popular brasileira, Fagner, Borbulhas de Amor, Quem Me Dera Ser um Peixe, ainda Alceu Valença, Tropicana, Morena Tropicana, e ainda Zé Ramalho, Chão de Giz. Estas foram as canções do último bloco. Antes deste próximo, temos as participações. Temos a mensagem aqui do Everaldo Rocha, ele que tá pedindo canção. Bom dia pra você, Everaldo, tudo bem contigo? Everaldo, que é lá de Araranguá e tá participando aqui junto com a gente. Muito obrigado pela sua mensagem, Everaldo. Tudo de bom pra você, uma excelente quarta-feira. Participação aqui também. Oi, bom dia, gostaria de pedir uma música pra turma lá de... do bairro São Luís. E eles pedem aí, então, Menino da Canoa. É, quem pede é o Rogério, então. Muito obrigado pela sua participação, Rogério. Tudo de bom pra ti, um grande e forte abraço. Temos também aqui a participação da Cris, ela tá pedindo música com Ana Castela. Vou procurar essa canção, confesso que não encontrei essa específica da Ana Castela, mas logo na sequência estaremos atualizando, tá certo, Cris? Muito obrigado pela sua participação. Mensagem da Fabiana Ventura também, ela que tá mandando o seu bom dia, tá sempre sintonizada junto com a gente. Por aqui nós seguimos de sucessos, tem Jota Quest, O Sol, Nenhum de Nós, Paz e Amor, e nós abrimos ao som de TNT, Ana Banana.

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0: 11 horas 13 minutos, tá aí então Jota Quest, o Sol, também ouvimos Nenhum de Nós, Paz e Amor e TNT, Ana Banana, foram as canções deste nosso último bloco. Por aqui eu chamo break, na sequência nós vamos de sucessos sertanejos, também música gaúcha e logo mais tem previsão do tempo. Fica junto com a gente que tem muita informação aqui no Bom Dia.
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1: 17 graus em Turvo, informa o Dr. Victor Rodrigues.
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1: São 11 horas 32 minutos. Esta é a hora certa, 28 estão faltando para o meio-dia. 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Com ela, Camila Cardoso, nossa meteorologista. Camila, a você nesta quarta-feira, eu desejo um bom dia.
9: Olá, bom dia Flávio, bom dia você que me acompanha aqui pela Imigrantes. No decorrer das próximas horas a gente tem uma condição de estabilidade, sol brilhando em todas as áreas e temperaturas amenas agora no período da tarde, com máximas que devem chegar a casa de 19, 20 graus. Os ventos sopram do quadrante sul, até ficam um pouquinho mais fortes, de intensidade moderada, chegando a 25, 30 km por hora, fica um pouquinho mais ventoso. E a próxima noite é gelada. O amanhecer da quinta-feira tem mínimas de 5 a 7 graus no sul do estado. Algum ponto de nevoeiro pode acontecer e a quinta permanece com sol, máximas de 20 graus. Mais nuvens são esperadas para a sexta devido ao avanço de uma frente fria que traz condições de instabilidade, até alguma coisa de chuva tem prevista ali para sexta-feira, mas é importante destacar que essa chuva deve ser bastante irregular e os volumes não passam muito aí de 5, 7 milímetros na maior parte das localidades. No sábado permanece nublado, com condições de chuvas fracas e ocasionais, chuviscos, garoeiros, e temperaturas que devem chegar aí no máximo a casa de 13, 14 graus. Então amanhece com 11 e chega a 13, 14, ou seja, um dia bem ameno ali no sábado. No domingo, algumas aberturas de sol são esperadas e um evento um pouquinho melhor e mais significativo de chuva fica a cargo da segunda-feira. Camila Cardoso, para você ouvinte aqui da Rádio Imigrantes e Turvo.
1: Tá certo então, Camila, muito obrigado pelas suas informações e, é claro, aguardo o seu retorno amanhã a partir das 11 horas e 30 minutos aqui dentro do nosso Bom Dia Imigrantes, também do Revista Digital. Amanhã, quinta-feira, tem RD e Camila retorna então com todas as informações da previsão do tempo.
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2: São 11 horas 47 minutos, 13 faltam para o meio-dia. Último bloco, teve aí as canções com Zeneto e Cristiano, Pátio do Posto, Simone Mendes, Saudade Proibida e ainda Júnior e César, Cheiro de Culpado. Sertanejinho, então, na programação da Imigrantes FM. Por aqui, nós estamos chegando à reta final de mais uma edição do Bom Dia Imigrantes. Amanhã, claro que, a partir das 9 horas da manhã, retornaremos aqui na programação da 94,1, porque eu, Flávio Pescador, voltarei para comandar mais uma edição deste programa tão querido que é o Bom Dia Imigrantes. Agora eu deixo a sequência para ela. Renata Tonetto Angeloni vai adentrar os estúdios logo mais para assumir os microfones do Clube do Ouvinte. Clube do Ouvinte acontece do meio-dia até as 14 horas e Renata ainda acompanha vocês na primeira etapa do Conexão 94,1, das 14 até as 15 horas. Então o seu almoço início de tarde é com a companhia de Renata Tonetto Angeloni, com toda a certeza do mundo, trazendo o melhor do sertanejo e posteriormente o melhor dos flashbacks. Claro, aquelas canções que marcaram época com certeza. Eu por aqui então vou me despedindo de todos, desejo uma excelente quarta-feira a todo mundo, uma ótima semana, ainda tem muitos dias pela frente, é claro, ainda em tempo, aquele bom dia. E hoje, como é quarta-feira, vamos finalizar e vamos homenageando o Dia Internacional do Sofá, que é a quarta-feira, então fiquem aí com Luan Santana, Sofazinho. Música.

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4: São 11 horas com 58 minutos. 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
4: Pontualmente, meio-dia, iniciamos aqui o nosso Clube do Ouvinte. Renata Toneto Angeloni assumindo os microfones no lugar, então, de Flávio Pescador Saviato. Nós assumimos aqui até às 14 horas a programação com o Clube do Ouvinte, mas como o Flávio comentou anteriormente, tenho mais uma hora com vocês aí na seleção dos flashbacks. Depois, durante o Conexão 94,1, das 14 às 16 horas, temos esta programação e eu faço aí a primeira parte. Aqui é na base da divisão da

cooperação. Inclusive aí na base da cooperação, né? Tem ação aí, agora começa o clima junino, tô só aqui para ver se vai ter arraiada imigrantes de novo, né? O ano passado a gente botou o traje típico, veio para cá e se divertiu. E quando fala em traje típico, você tem a opção de fazer o aluguel de roupas juninas na praia aqui de Turvo, né? Das 8 às 10 horas, das 13h30 às 16 horas. Tem várias opções aí bacanas para alugar naquele preço justo e com uma causa ótima, né? Ajudando uma instituição aí que faz um trabalho muito especial. Já aproveita, passa lá, confere o trabalho e curte então a sua festa junina contribuindo com uma causa especial. E sempre um abraço aí dos alunos lá da PAI, fazem o nosso dia ficar quentinho, né? Um abraço aí a toda os profissionais, tanto aqui de Turvo, que tem essa ação, contra os demais, né? Sempre um ambiente aí muito acolhedor e muito bacana. E que a gente possa fazer o seu início de tarde de quarta-feira também ser um momento acolhedor e muito bacana, porque a gente vai iniciando por aqui a nossa programação. Já escuto aqui o telefone tocando, enquanto estou no ar, não consigo atender o 35250321. Mas se ligar depois entre os blocos, a gente atende. E mandando recadinho no WhatsApp, a gente também vai interagindo aqui no 988-26-1042. Vamos ao som de Empreitada Perigosa do Zé Henrique Gabriel, Toneladas de Paixão do Sérgio Serginho, Assino com X de Gilberto e Gilmar e ainda Flor do Baile com Lourenço e Lorival. Obrigada pela sua audiência desde aqui do início da programação.

0: Calmo.
1: Obrigado, Padu.
0: Que isso, meu, que DVD lindo.
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5: 12 horas com 17 minutos. Hoje é quarta-feira, 17 de junho. Vi aí que temos aniversariante, uma turvense que mora em Morro Grande. Dedico, então, música aqui, Flores em Vida, de Zezé de Camargo Luciano, para Silvana, minha prima. Um abraço aí, desejo muita alegria, muita saúde, muita felicidade. A gente estende aí nossos parabéns a todos os aniversariantes deste 17 de junho. E neste 17 de junho, estamos em meio à Copa, né? Hoje estava aí ouvindo todos os relatos também dos brasileiros, dos turvenses que estão lá na Copa do Mundo. Então, o My Friend aí conversou junto com o Nino Marmor e vocês vêm acompanhando aí no Café com Notícias, né? Muitas informações e também aí a visão de quem está lá na Copa do Mundo. E falando em Copa, a Azulei está mandando música para todos os jogadores do mundo todo, né? Porque está aí animada. Ela até queria hoje o jogo do Brasil para a quarta do sofá. Será que ia ser uma quarta animada ou não? Com certeza a gente faz animação, né? E ela manda também música aqui para a amiga Marica de Molha Coco. E a gente vai então aí nesse clima animado de O Tranco da Morena Rosa com Os Mirins. Também Rick Renner, Eu Mereço, e mais Rio Negro e Solimões com Solidão Por Aqui. Mas quando a gente está no rádio, não tem solidão, né? Vamos aí interagindo, cada um no seu jeitinho, em sua casa, em seu trabalho, no carro, por onde esteja, mas aqui conectados na nossa amizade via onda do rádio.

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1: 12 horas e 35 minutos, vamos conferir aqui o informativo agronegócio hoje, sempre trazendo as informações do cooperativismo catarinense e também do nosso agronegócio regional, local e mundial.
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4: Cooper Alfa emprega estrangeiros para suprir mão de obra. Comissão Europeia propõe pacote de 540 milhões de euros para agricultores atingidos pela crise de fertilizantes. Essas e outras notícias logo após a nossa mensagem cooperativista.
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4: Agronegócio hoje. Alô, amigos gaúchos e catarinenses, eu sou o Renê Roberto e hoje é quarta-feira, edição de 17 de junho de 2026. E essas são as notícias. A Comissão Europeia anunciou medidas de apoio aos agricultores europeus diante da escalada nos preços de fertilizantes causada por tensões geopolíticas e interrupções no fornecimento global. O pacote inclui 540 milhões de euros em alívio financeiro direto, com possibilidade de ampliação para até 1 bilhão e meio, caso os Estados-membros complementem com recursos nacionais em até 200%. Entre as medidas propostas, destaca-se um novo esquema de liquidez no âmbito do desenvolvimento rural para situações de crise, a antecipação de pagamentos diretos aos agricultores antes de 16 de outubro e maior flexibilidade na alocação de pagamentos diretos para o ano calendário de 2027. O cofinanciamento pelo Fundo Europeu Agrícola para o Desenvolvimento Rural, FEADER, pode chegar a 65% do total. As alterações legislativas da Política Agrícola Comum seguirão para aprovação do Parlamento Europeu e do Conselho. A proposta de reserva agrícola de 540 milhões de euros deverá ser votada pelos Estados-membros até o final de julho de 2026. O pacote integra o Plano de Ação para Fertilizantes, lançado em 19 de maio deste ano, que combina medidas imediatas de suporte à acessibilidade e segurança de fornecimento com ações de longo prazo voltadas ao fortalecimento da produção doméstica e à transição para fertilizantes de baixo carbono e base biológica. Mercado de terneiros em Santa Catarina segue com preços estáveis as principais praças pecuárias do estado nas últimas semanas. A 14ª divulgação do resultado parcial dos leilões deste segmento em 2026 aponta que já foram contabilizados 82 eventos neste ano. O estudo realizado pelo Grupo de Melhoramento Genético da Universidade do Estado de Santa Catarina, UDESC, com o apoio do sistema FAESC-SENAR, acompanha a comercialização de terneiros no estado e oferece informações estratégicas para produtores, entidades do setor e demais agentes da cadeia produtiva da bovinocultura de corte. De acordo com o levantamento, as últimas semanas foram marcadas por estabilidade nos preços, com variações pontuais. Nesta 14ª divulgação, a alteração foi de apenas um centavo tanto para machos quanto para fêmeas, o que reforça o cenário de equilíbrio nas cotações. Entre as principais regiões produtoras, o Planalto Serrano registra 25 eventos, com média de R$ 16,51 por quilo de peso vivo para machos e R$ 16,33 para as fêmeas. No Meio Oeste, foram contabilizados 21 leilões, com média de R$ 16,31 para machos e R$ 15,52 para fêmeas. Já no Oeste Catarinense, foram 26 leilões, com médias de R$ 15,34 para machos e R$ 14,69 para fêmeas. No Norte do Estado, com 6 leilões contabilizados, os machos alcançaram média de R$ 15,84 e as fêmeas R$ 15,34. Na Grande Florianópolis, com 3 eventos registrados, a média foi de R$ 15,76 para machos e R$ 15,00 redondos para as fêmeas. No total estadual, considerando os 82 eventos acompanhados, a média do quilo do peso vivo ficou em R$ 16,00 para machos e R$ 15,48 para fêmeas. As informações completas do levantamento estão disponíveis no perfil oficial do GMG no Instagram, pelo endereço @gmg_desk e também no site do Sistema Faesc Senar, sistemafaesc.com.br. O Sicredi concluiu o ciclo de distribuição de resultados provenientes do seu balanço de 2025 com a destinação de R$ 1,4 bilhão para 10,5 milhões nas contas dos associados. Na comparação com 2025, houve crescimento de 8,8% no valor distribuído, bem como aumento no número de contas impactadas, que havia sido de R$ 6,9 milhões no ano passado. Do montante distribuído, o valor de R$ 920,2 milhões, cerca de 68% do total, foi destinado à conta capital dos associados, ampliando seu patrimônio e a capacidade de concessão de crédito das cooperativas. Os demais valores foram repassados para a conta corrente, R$ 255 milhões, poupança, R$ 160,2 milhões e depósito a prazo, R$ 25,9 milhões. Os resultados são distribuídos aos associados proporcionalmente à receita que eles geram à cooperativa por meio do uso de produtos e serviços. É com grande satisfação que encerramos o período de distribuição de resultados de 2025, marcado pelo crescimento do retorno aos associados e do número de em contas impactadas. Este é um dos nossos principais diferenciais, pois somos uma instituição financeira que não visa lucro e direciona seus resultados positivos para que as pessoas e empresas associadas movimentem a economia local, destacou Adelaide Simões, superintendente da Associação e Contas do Sicredi. Em 2025, os benefícios econômicos gerados pela instituição para seus mais de 10 milhões de associados somaram R$ 31,1 bilhões, num crescimento de 22% em comparação ao ano anterior. O valor representou uma economia média gerada de R$ 3.100 no ano passado para cada um dos associados ao Sicredi. Três indicadores compõem o cálculo do índice. São eles o benefício econômico de crédito, BEC, que estima a economia sobre operações de crédito por meio de taxas médias mais baixas em comparação à média do Sistema Financeiro Nacional, o benefício econômico de depósito BED, que mede o ganho adicional com depósito por meio de remuneração mais elevada, e os benefícios econômicos do exercício BEE, que mostra a distribuição de resultados, o pagamento de juros ao capital e o valor revertido ao associado por meio de ações educacionais e sociais. O Sicredi está presente fisicamente em todos os estados brasileiros e no Distrito Federal, disponibilizando uma gama completa de soluções financeiras e não financeiras. E a seguir, depois da nossa mensagem cooperativista, nossa última notícia. Cooperalfa de Chapecó, Santa Catarina, emprega estrangeiros para suprir mão de obra. Aguardem.
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2: 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Muito bem, voltamos aqui dos estúdios de rádio da Fecoagro em Florianópolis, capital do estado de Santa Catarina. E agora, atenção para a última notícia.
4: A busca por mão de obra tem se tornado um dos principais desafios para empresas e cooperativas do agronegócio brasileiro. Na Cooper Alfa de Chapecó, Santa Catarina, embora os trabalhadores estrangeiros representem atualmente uma parcela pequena do quadro funcional, sua presença já faz parte da estratégia de recrutamento da cooperativa, especialmente em setores com maior dificuldade de contratação. De acordo com o presidente da Cooper Alfa, Romeu Betti, a cooperativa possui hoje 82 trabalhadores estrangeiros entre os seus 4.747 colaboradores, o equivalente a 1,7% do total de funcionários. Segundo ele, a contratação de profissionais vindos de outros países começou como alternativa para atender demandas específicas de mão de obra, mas passou a integrar de forma permanente os processos de seleção à medida que a cooperativa ampliou suas atividades e encontrou dificuldades para preencher determinadas vagas com trabalhadores locais. O recrutamento de estrangeiros, disse ele, deixou de ser uma medida pontual e passou a fazer parte do sistema de seleção de recursos humanos da Cooper Alfa. Atualmente, na cooperativa do Oeste Catarinense, o setor que mais depende da mão de obra estrangeira é o de supermercados. A principal razão está relacionada às escalas de trabalho aos fins de semana, condição que, segundo a gerente de RH, Janete Volpato, costuma ser rejeitada por uma parcela significativa dos trabalhadores brasileiros. A dificuldade de contratação também se manifesta em outras áreas operacionais. O presidente Romeu Betti destacou que os silos da Cooper Alfa e as agroindústrias como Aurora Coop enfrentam desafios semelhantes para atrair profissionais dispostos a trabalhar em horários e escalas diferenciadas. Já no setor industrial da cooperativa, a participação de trabalhadores estrangeiros ainda é reduzida. Apenas 6 colaboradores atuam atualmente nas indústrias de soja e trigo da cooperativa. Hoje, a ausência dessa mão de obra não afetaria significativamente o ritmo de expansão da Cooper Alfa, mas é uma situação que preocupa para o futuro, observou Romeu Betti. Entre os colaboradores estrangeiros da cooperativa, os venezuelanos representam a maioria. Janete Volpato disse que o grupo é formado predominantemente por jovens com ensino médio completo. Diante das dificuldades crescentes para a contratação de mão de obra, a automação vai ganhando espaço nos projetos da cooperativa. Para o presidente Romeu Betti, os investimentos em tecnologia não apenas aumentam a eficiência operacional, mas também ajudam a suprir vagas que se tornam cada vez mais difíceis de preencher. Disse, a automação nas indústrias e nos demais processos operacionais é uma alternativa para suprir falta de mão de obra e representa uma tendência para os próximos anos. Ao projetar o futuro da Cooper Alfa, o presidente da cooperativa catarinense acredita que a continuidade da expansão dependerá diretamente da capacidade de incorporar novas tecnologias aos processos produtivos. Ressaltou, dependendo da disponibilidade de mão de obra, precisaremos incluir cada vez mais automação em nossos projetos futuros, caso queiramos continuar expandindo nossas atividades. 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
1: Aqui aqui na nossa segunda edição do quadro Variedades, a gente anuncia que está à venda um terreno com 80 hectares em Bom Jesus, um trator TL75 ano 2009 4x4, um trator Mahindra modelo 9500S ano 2023, um trator Mahindra modelo 6075 ano 2023, um graneleiro cano grosso, um rolo faca de 5 metros seminovo, um chupacabra Gomes 75 cavalos totalmente revisado, um par de pneus 30 garra alta, um par 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2009 4x4 cabine dupla, 4 portas e caçamba. Mais informações podem ser obtidas através do contato 48 99141 5625. 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E o apostolado da oração Paróquia de Turvo convida suas zeladoras e associadas para a reunião nesta quinta-feira, 18 de junho, com início às 14 horas no Centro de Pastoral. Música. 15 horas tem a terceira edição do quadro Variedades e as suas informações. 4 edições diárias, segunda a sexta-feira, 9 horas, 12h45, 15 horas e 17h45.
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1: 12 horas e 52 minutos aqui no Clube do Ouvinte. Vamos atualizando, né? Ana Castela ainda segue aqui na região, estava acompanhando os registros que ela mesma publicou aí no feed dela, que ela teve um encontro ontem com a menina Nath, a Natiele aqui de Turvo, que vem fazendo um tratamento contra o câncer já há um período. A gente vem acompanhando aqui pela Imigrantes também essa situação, e ela que entre aí os momentos que vem fazendo quimioterapia, ontem teve, hoje tem, e teve a oportunidade, então, de realizar um sonho aí, conhecer a cantora, que foi super querida, então, com a Nath, com a família e a amiga Fernanda também, que levaram até lá no sítio que ela se encontra, e muito bacana, né? Sendo bastante humana e humilde aí, e estando aqui na região, tendo essas possibilidades. A gente sempre sabe que dá aí um pouco mais de tumulto. Ela também, enquanto ser humano, enquanto também deseja aí fazer as vivências, mas ela encontra brechas e mostra aí que tem essa sensibilidade e o atendimento. Com certeza não consegue aí ter um encontro com todas as pessoas, né? Mas, de alguma forma, podendo aí levar um pouquinho de sonho, alegria, alguém que passa aí por um momento, não é fácil com a tão pouca idade que tem a Nath, né? Fazendo tanto tratamento. E aí, então, tem todo esse cuidado. Inclusive, ela brincando aí, entrando dentro do carro e mostrando que a preocupação para ela pegar sereno, não pegar frio aí, não prejudicar, então, a imunidade, a saúde. Então, realmente, que bom, que felicidade aí desta menina que pôde vivenciar mais um sonho na sua vida, né? e conhecer então a cantora Ana Castela ao vivo. Aí ganhou até o chapéu, né? Registro, a Ana disse aí que o chapéu foi dito para ela que serviria como proteção, e ela passou aí essa um pouco de proteção para a Nath, que fique então realmente protegida e possa aí vir aqui contar. Com certeza ela é bem alegre, bem falante, bem dinâmica, contar aí esse caso de superação, de alegria, que com certeza ela vem dando mostras para todo mundo, né? Como hoje aí a gente estava com frio, não teve frio, ela não pôde aí ir para a escola, mas teve que se levantar e ir para o tratamento, que a gente sempre tem essa força e de seguir adiante, e que a Nath seja abençoada aí por todas as orações que vem recebendo, e também, como diz Ana Castela, pelo chapéu dela, que disseram que é proteção. E nesse clima de proteção, então, vem a Ana Castela e a tropa do chapelão por aqui, né? Que a gente estenda aí com alegria e dinamismo esse desejo de muita saúde para a Nath. E a gente deseja para todo mundo, né? Que bom que todo mundo aí possa se sentir amparado, que ninguém precisasse aí passar por tratamento. E quando precise, que tenha aí o apoio das pessoas ao seu redor. Então, além de Ana Castela, tropa do Chapelão, a gente vai ouvir Guto e Nando, Flashback, por aqui.

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1: Vai rolar flashback hoje, hein? Hoje rola o flashback. Hoje rola.

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2: 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Minuto Motivacional com Beto, bom dia!
6: O futuro não acontece de repente, ele vai sendo montado peça por peça com cada escolha que você faz no presente. E não precisa ser uma grande escolha. Às vezes é o que você decide comer, com quem conversar, que conteúdo consumir, como reage a uma crítica. Tudo vai somando, tudo influencia. E o mais bonito disso é que você não está preso ao ontem. Pode escolher diferente hoje. Pode mudar o rumo, ajustar a rota. O destino não está escrito, ele está sendo escrito por você. Então escolha com intenção. Mesmo as pequenas decisões têm poder quando feitas com consciência. Aqui é o palestrante Beto Bom Dia. E essa foi a mensagem motivacional de hoje para você. Bom dia!
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8: 13 horas com 4 minutos, estamos aí chegando pertinho do inverno, cada dia mais friozinho, mas hoje um dia bem aconchegante, né? Já com o solzinho aí dando aquele ânimo, mas a gente não pode esquecer, né? Tem que seguir aí com proteção, passando protetor, se hidratando, bebendo bastante água, tomando todos os cuidados, né? Precisamos aí estar sempre atentos a nós, precisamos ter esse olhar aí de cuidado. E inverno e verão mudam aí alguns detalhes, mas alguns são básicos, né? Precisamos ter aí essa atenção. Ainda ontem conversava com algumas amigas da dificuldade que às vezes a gente tem de se cuidar um pouquinho, né? Ver até como um pouco de egoísmo, quando é uma necessidade, faz bem aí nos sentirmos muito bem. Já fui aqui, já garanti a minha garrafinha d'água, estamos aí na hidratação, mantendo aquele foco, né? Tem que ter água para intermediar e intercalar com o café. É, temos que ter, então, este cuidado. E aqui, a gente fala as verdades, mas na música do Zezé de Camargo e Luciano vem agora Mentes Tão Bem. Tem também Leandro e Leonardo, Não Aprendi a Dizer Adeus, e Vanderlei Rodrigo com Alô, Meu Amor.

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7: Você sabia?
8: Sabia que a Torre Eiffel quase foi desmontada após 20 anos da sua construção? Quando ela foi construída para a Exposição Universal de Paris em 1889, muita gente achava que ela era feia e inútil. O plano original era desmontá-la em 1909, após duas décadas, mas ela acabou ficando, porque foi utilizada como antena de rádio, o que ajudou muito nas comunicações militares e civis. Hoje, é o símbolo mais famoso da França e recebe milhões de visitantes todos os anos.
7: E essa informação, você já sabia?
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9: São 13 horas e 20 minutos. Temos audiência também lá em Jacinto Machado. A Valquíria, que mora na comunidade de Água Branca, e recepcionou aí o marido para o almoço e ela oferece então música ao esposo José Antônio. Ao José Antônio e à Valquíria, obrigada aí pela audiência, que seja um ótimo abençoado almoço. E a gente vai então aqui com uma das sugestões. Vamos de Leandro Leonardo, tem Horizonte Azul aqui. Tem também César e Paulinho duas vezes e Milionário José Rico com Agenda Rabiscada.

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5: 13 horas com 34 minutos, Clube do Ouvinte rolando por aqui até as 14 horas. Você ouve Renata Toneto Angeloni e você também me ouve além aqui do Clube do Ouvinte no Conexão 94,1. Quando eu volto e faço a primeira hora aí dos flashbacks. E ao longo da programação você acompanha, também participa aí no Comitiva Sertaneja com o Direto da Redação. Amanhã já é quinta-feira, tem revista digital. Este ano de 2026 a gente vem apresentando os quadros aqui a partir das 11h30 no Bom Dia Imigrantes. E aqui é a nossa Imigrante, sempre interativa junto com você, nosso ouvinte. 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O frio chegou, não seja pego de surpresa. 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E você ouve por aqui, Gian e Giovanni, a próxima vítima. Valéria Barros, Noite Triste, Mato Grosso e Matias, Mariposa.

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6: 13h47, já vou por aqui fazendo aquele agradecimento e a despedida, mas contando, Val tá aqui, você vai curtir a música que pediu. A Val, vizinha da Azulei, lá na comunidade de Molha Coquetimbé do Sul, pede música a todos os nossos ouvintes e destaca aqui o Darley Jocenir e também o Seu Amor. E ela pede aqui a música Tem Alguém em Seu Lugar. A gente vai ouvir na voz de André Renner. Vai ter um Amado Batista aqui na nossa finaleira do programa com Desliga a Luz e o Telefone. E ainda Amor Rebelde de Chico Rei e Paraná. E eu vou te desejando uma ótima e abençoada quarta-feira. E agradecendo por estar comigo aqui no Clube do Ouvinte, na nossa Imigrantes FM. Muito obrigada e até mais.

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2: São 13 horas 59 minutos. 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
2: 14 horas e 1 minuto. Começamos por aqui o nosso programa Conexão 94,1, trazendo aí sucessos de flashback aqui na programação. Renata Toneto Angeloni está aqui junto com você para curtir a programação até às 15 horas, aqui ao vivo, juntinhos. Depois, eu também passo a ouvir junto com você aí a programação, que vem uma hora sem interferência da minha participação. E nós vamos nesta tarde de 17 de junho convidando você a curtir Bon Jovi, We Made It, Lock Easy, Frenética com Dancing Days e Guns N' Roses com Sweet Child O' Mine.

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1: Às 14h17, eu compartilho aqui uma mensagem que recebi hoje da minha amiga Edneia, de São Mateus e Morro Grande, e acho bacana compartilhar, né? Boas vibrações a gente compartilha, não guarda somente pra gente. Quatro coisas que você precisa ler hoje e que vai ouvir hoje, né? Nem tudo que não deu certo é perda, às vezes é redirecionamento. O melhor dia para começar foi ontem, o segundo melhor é hoje. Tudo que você precisa já existe dentro de você e você nunca está atrasado para aquilo que é seu. Às vezes a gente esquece de agradecer pelo básico, né? Acordar, respirar, andar e viver. Vamos agradecer então? Vamos agradecendo aqui a sua audiência por estarmos aqui juntos com saúde, com determinação, com fé e vivendo a nossa tarde de 17 de junho ao som de The Outfield, Your Love. Tem também Engenheiros do Havaí, o Papé Pop. E 14h30 a gente tem aí o nosso quadro, então, que traz a história de uma banda. Já adianto para vocês. O nosso quadro Arquivo C, que sempre tem a parceria de Farmácia Secone.

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4: E como combinamos, viemos trazendo aqui a história de uma banda surgida em 96 na Califórnia, inicialmente com o nome Cheiro, mas falamos de uma banda então internacional, Linkin Park, o grupo fundado por Mike Shinoda, Brad Denson e Rob Bourdon, que mais tarde receberam a companhia de Joey e Dave Farrell. Em 99, a entrada do vocalista Chester Bennington transformou definitivamente o som da banda. Após uma breve fase usando o nome de Hybrid Theory, o grupo adotou o nome Linkin Park, inspirado em um parque próximo ao local onde Chester morava. O nome foi adaptado para facilitar o registro do domínio na internet. O sucesso mundial chegou em 2000 com um álbum cheio de hits. O disco vendeu dezenas de milhões de cópias e ajudou a popularizar a mistura de rock, rap, música eletrônica e letras emocionais que se tornaria a marca registrada da banda. Em 2003, o grupo lançou Meteora, outro enorme sucesso, mais um álbum aí repleto de músicas que marcaram muitas pessoas. Nos anos seguintes, a banda passou a experimentar novos estilos. Em julho de 2017, o mundo da música foi abalada pela morte de Chester aos 41 anos. Após a tragédia, o Linkin Park entrou em hiato e muitos fãs acreditavam que a história da banda havia chegado ao fim. Porém, em 2024, o grupo anunciou o retorno com uma nova formação, com a cantora Emily Armstrong assumindo os vocais principais, enquanto Colin passou a integrar a banda na bateria. O retorno foi marcado por um lançamento de mais um álbum. Hoje, o Linkin Park é considerado uma das bandas de rock mais influentes do século XXI, com milhões de discos vendidos e uma legião de fãs espalhadas pelo mundo. Legado está vivo graças à combinação única de rap, rock e emoção que marca gerações. Vamos conferir se alguma dessas músicas marca você ou você conhecerá por aqui. Sequência, então, de Linkin Park. Três sucessos aqui do nosso quadro assinado por Farmácia Secone.

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6: São 14 horas com 43 minutos. Aqui anuncio uma sequência musical especial e daqui a pouquinho, depois do nosso quadro Variedades, que chega na terceira edição, a gente segue aqui curtindo uma hora de música direto. E a gente compartilha agora a Rod Stewart, I Don't Want to Talk About It, tem Audioslave com Be Yourself e Rita Lee com Ovelha Negra. Falando em Ovelha Negra, venho acompanhando aí a chegada da Odete para Ana Castela, né? Tô encantada com as alpacas, mas com certeza todos os bichinhos aí, sempre que a gente trata com respeito e amor, é muito bom, né? Fazem bem, aquecem a alma e o coração. Que as pessoas tratem também bem os animais, que tem aí, a gente vê, tem sentimento sim, né? São tão, mostram e dão tantas lições pra gente, fazem bem. Sempre a gente tem que ter um cuidado e um respeito com o próximo, e isso inclui animais e meio ambiente.

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3: 15 horas e 1 minuto, vamos conferir terceira edição do quadro Variedades.
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3: Anunciamos que vende-se dois lotes urbanos de 23 por 25 metros localizados no centro de Ermo. Aos interessados, o telefone de contato é o 489-8836-7141. Festa em honra a São Gonzaga e Nossa Senhora de Fátima, dia 21 de junho, na comunidade de São Luís, em Turvo, com a seguinte programação. Às 10 horas, missa festiva animada pelo Ministério de Música Deus Me Vê. Logo após a missa, almoço com comida típica italiana e após o almoço, o tradicional bingo com show de prêmios. A animação será por conta de JP Brunholi. Participe e traga a sua família. Apoio Januário Peças. E é JP Brunholi que traz a quarta edição, 17h30, no Comitiva Sertaneja.
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7: Você sabia?
8: No Vaticano, o Papa Stephen VI celebrou um julgamento macabro contra o cadáver de seu antecessor, o Papa Formosus. O cadáver foi desenterrado, vestido em trajes papais e sentado em um trono, acusado de diversos crimes. Mesmo sem poder de defesa, foi declarado culpado e suas decisões foram anuladas. Um dos episódios mais grotescos da política medieval.
7: E essa informação, você já sabia?
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4: Temperatura.
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6: Temperatura.
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4: Legal, legal, meu povo. Ótima tarde de quarta-feira para você que nos acompanha por aqui. As YV 314, Imigrantes, a minha, a sua, a nossa rádio.
11: Vamos beber.
4: Comitiva iniciando agora, são 4 horas e mais 3 minutos. E seguimos até as 7 da noite. Com a sua parceria que é para lá de especial. 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E é o seguinte, hein? Nosso WhatsApp está ao seu inteiro dispor. Então, bora participar, bora pra cima. 988-26-1042. Uma quarta-feira de tempo bom, sol brilhando. Temperatura neste momento na marca dos 17 graus. Abraço apertado do JP Brunholi. Muita música, muita informação. Por aqui vamos abrindo ao som de Panda. Porcelanato.

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1: Luan Santana e Léo Foguete. Luan City Festival, São Paulo. Quero ouvir.

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3: Ó. Presta atenção nessa aqui, ó.

0: 94 FM, primeiro bloco, finalizado por aqui, o som de Zeneto e Cristiano, quase todo dia. Luan Santana com Léo Foguete, Dona e Panda por Selanato.
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0: É isso aí, tem informação do segmento musical a partir de agora. E Augusto e Atílio divulgam o audiovisual Mete Marcha no Paraná. Augusto e Atílio estão disponibilizando em todas as plataformas de distribuição digitais o audiovisual Mete Marcha no Paraná. Registrado na cidade de Londrina, no estado do Paraná, o projeto reúne 10 músicas. Além das 7 faixas já lançadas, destaque para Ponto Fraco do Peão, Onde Tem Rodeio e Por Causa de um Cowboy. Projetos e projetos, músicas e músicas. Augusto e Atílio, Por Causa de um Cowboy.
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0: Aí o som de Augusto e Atilio por causa de um cowboy. A gente volta já já.
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2: Estamos de volta, são 4 horas e mais 20 minutos, depois de informações, depois de um breve intervalo comercial. Vamos lá atualizando toques e participações. Fabiana, obrigado pela tua sintonia, Fabiana. E também o Valério Teixeira.
3: Mas eu vou ser mentindo, trapacear
2: mim. Oh, maravilha. Sorrindo, vamos... Lembrando mais uma vez, 988-26-1042, hein? Chega mais uma participação por aqui, o Vino.
3: Ganhando e quem tá...
2: Abração, Vino.
3: Vai, fica esperto, vai ficar.
2: É, faça que nem o Vino, o Valério, a Fabiana. Vai
3: jeito.
2: Mandando aquele joinha. E a gente retribui o carinho, retribui o abraço, tá bom? 17 graus, daqui a pouquinho tem informação, e assim a gente vai intercalando, né, com informações, com músicas, muito conteúdo aí. A programação aqui da 94 FM, 24 horas no ar com você e por você. Eduardo Costa com Leonardo, Separação.

0: Uma salva de palmas ao artista mais carismático do Brasil.
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2: Eu acho que você tem que mandar aquela mensagem. Mas manda o que tá no seu coração.
3: Porque se fosse eu falaria mais ou menos assim.
4: Ei, boa noite. 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
2: Não, apaga.
4: Oi, boa.

0: escreveu. 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

0: Maiara Maraíza, quem sente saudade sou eu. Danilo e Davi, apaga, apaga. E Eduardo Costa, separação.
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0: 4:31. Vamos com informações para você, nosso ouvinte. E após quase 2 semanas internado, Coronel Heriberto Pérez não resiste aos ferimentos. Um grave acidente registrado no início deste mês, na BR-101 em Sangão, teve um desfecho trágico. O coronel da reserva da Polícia Militar, Heriberto Pérez, faleceu ontem, terça-feira, dia 16, após permanecer internado em estado grave desde o capotamento ocorrido no dia 3 de junho. Heriberto estava na companhia do irmão, o advogado Heriberto Rocha Pérez, morador de Turvo. Os dois ocupavam uma caminhonete que saiu da pista e capotou em uma vala às margens da BR-101, no sentido sul. Com o impacto, o veículo ficou parcialmente submerso. As equipes de resgate da concessionária responsável pela rodovia foram as primeiras a chegar ao local e iniciando o atendimento às vítimas. As condições do terreno, alagado e de difícil acesso, exigiram o apoio do Corpo de Bombeiros para a retirada dos irmãos. Os militares utilizaram uma escada para criar uma passagem segura até a margem da rodovia, permitindo o resgate e o encaminhamento das vítimas para atendimento médico em um hospital de Tubarão. De acordo com informações, o coronel Heriberto sofreu traumatismo craniano e permaneceu internado em uma unidade de terapia intensiva de Tubarão desde o acidente. Apesar dos esforços das equipes médicas, ele não resistiu aos ferimentos. O falecimento de Heriberto Pérez gerou grande comoção entre familiares, amigos e integrantes da segurança pública da região, onde era amplamente conhecido por sua trajetória da Polícia Militar. O município de Biguaçu, onde Pérez atuava como coronel e também residia, decretou 3 dias de luto pela morte do coronel Pérez. Fica registrado aqui então os nossos sentimentos a todos os familiares. Breve intervalo, a gente volta já já.
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de volta, são 4:36. Vamos seguindo por aqui nesta tarde de quarta-feira, né? Meio de semana, por aqui vamos juntos até 10h07. Hoje também tem a Preta, tem um De Coração a Coração, o programa mais romântico do seu rádio, né? Vamos lá, daqui a pouquinho tem Inglaterra e Croácia pela Copa do Mundo. Vamos aí no pré-jogo. E antes, né, Portugal empatou. Portugal empatou aí com o RD Congo. Daqui a pouquinho tem Inglaterra e Croácia. O Brasil joga na próxima sexta-feira, né? Segundo jogo aí da seleção brasileira. Vamos lá aqui no 988-261042, pelo Eloir Tomazo Campineiro. Campineiro lá em Ermo, né? Ô Campineiro, abraço pra ti aí. Obrigado pela tua sintonia, hein? Bora seguindo então com Paula Fernandes, voa!

0: 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Zezé de Camargo e Luciano, tão linda e tão louca. Hugo e Thiago, ninguém tem nada com isso. E também Paula Fernandes voa, fechando mais um super bloco. Daqui a pouquinho, na sequência, tem o Agro em Destaque aqui no Comitiva, né? 12 minutinhos faltando para as 5.
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0: E alimentos saudáveis e práticos ganham espaço no mercado catarinense.
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3: A NAT, marca carro-chefe da Vibra Foods, participa pela primeira vez da Expo Super, a maior feira de negócios do varejo catarinense, realizada em Balneário Camboriú. O diretor comercial, Gerson Mantovani, detalha.
4: Aqui no estado, onde a nossa marca NAT está entre as três principais marcas de frango, né? E principalmente com esse produto que é a cara do povo catarinense, né? Um produto completamente saudável, né? O NAT Verde é um produto feito somente com os frangos comendo ração vegetal, livres de promotores de crescimento, livres de qualquer tipo de antibiótico, né? E a gente conquistou aqui o paladar e o gosto dos catarinenses. Também temos toda uma linha aqui de produtos elaborados, né? Grelhados, como cubos, frango desfiado, que é um grande sucesso em todas as redes de supermercados.
3: Especial da Expo Super em Balneário Camboriú, para a rede de notícias Acaerte, Carol Denardi.
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9 minutos, faltando para as 5. Deixa eu dar uma olhadinha aqui na temperatura, né? Antes estava na marca dos 17, agora 16. 16 graus. Dunga tá ouvindo a gente, grande abraço aí pro Dunga, ouvinte assíduo aqui da programação. Olhando aqui o jogo entre Inglaterra e Croácia, né? Inicia às 5 da tarde, daqui a pouquinho então, né? O jogo acontece em Dallas. Vamos juntos por aqui. 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Com essa alegria, pegando Guilherme Benuto com Luan Santana, quarto 67.

0: 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Eita, música chonada demais, hein? Gustavo Lima, Carta Branca. Leonardo, quem é?
1: Obrigado, gente!
0: E Guilherme Benuto com Luan Santana, quarto 67. 5 horas e 2 minutos.
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0: Homem é resgatado de helicóptero após ser atingido por disparo de arma de fogo em área de mata em Turvo. Um homem, 49 anos, foi resgatado na manhã de hoje, quarta-feira, dia 17, após ser atingido por um disparo de arma de fogo na região abdominal, em uma área de mata fechada às margens da rodovia Romeu Carlesse, na localidade de Morro Chato, em Turvo. De acordo com informações repassadas pelo Corpo de Bombeiros, a ocorrência foi registrada por volta das 9 horas e 40 minutos, após acionamento do Centro de Operações do Corpo de Bombeiros Cobom. Ao chegarem ao local, as equipes fizeram contato com um homem que relatou estar com a vítima no momento do incidente, mas não conseguiu informar a localização exata onde ela se encontrava, indicando apenas uma área aproximada. Diante da gravidade dos ferimentos, da dificuldade de acesso e da necessidade de localizar rapidamente a vítima, foi solicitado o apoio da aeronave do Serviço Aeropolicial SAER. As equipes atuaram de forma integrada nas buscas, conseguindo localizar um homem em meio à vegetação fechada. Após acessar o local, os socorristas constataram que a vítima apresentava um ferimento por arma de fogo na região abdominal e quadro clínico grave, exigindo atendimento imediato. No local foram realizados os procedimentos de atendimento pré-hospitalar e estabilização, seguindo os protocolos para traumas penetrantes. Em razão da complexidade da ocorrência e da dificuldade para a retirada da vítima, foi necessário o transporte aeromédico. Após ser estabilizado, o homem foi embarcado na aeronave e encaminhado ao Hospital São José, em Criciúma, onde ficou aos cuidados da equipe médica para a continuidade do atendimento especializado. As circunstâncias que levaram ao disparo não foram informadas. Um breve intervalo, a gente volta já já.
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4: 5 horas e mais 6 minutos. Tempo bom na cidade de Turvo, temperatura na marca dos 15 graus neste momento, hein? Vamos seguindo. 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Olha só, eu acabo de receber aqui a participação do Natal Medeiros Petterle, Popular 25. Ele tá falando que o Beto, né? É até o colega aí que trabalha com ele. Uma situação aí meio complicada, né? Mas isso acontece, né? Esses são os desafios da vida, Beto. Fica tranquilo com relação a isso. E a música que o Natal pediu pra ti é essa daqui, ó.
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1: Tá marcando 10:30. A última vez que eu vi que estava online, mas me ignorou. A cuia de mate, o olho no olho, volta e meia da saudade.

0: 94 FM, Paulinho Mocelin, celular quebrado. Dilcinho, passada de mão, participação de Ana Castela e milionário José Rico. Descida!
1: Já faz mais de uma semana que a tela quebrou. E esse chucro offline já te superou. Ricardo Araucária, Paraná!
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0: Vamos lá então com Fatos Desconhecidos. E o astro Cristiano Ronaldo surpreendeu o mundo ao revelar que sua idade metabólica, tô falando de idade metabólica, hein, é de apenas 28,9 anos. O dado foi obtido por meio de exames com a tecnologia WHOP, empresa de monitoramento da qual o atacante é embaixador e investidor. O resultado comprova que o corpo do atleta de 41 anos, hein? Funciona com o vigor físico de alguém mais jovem. O condicionamento físico impressionante reflete a disciplina rigorosa do jogador com sono, treinos e alimentação saudável. Motivado pelos indicadores biológicos, CR7 declarou que pretende estender sua carreira no futebol por mais uma década. Então, Cristiano Ronaldo fez um teste de idade biológica que revelou que sua idade metabólica é de 28,9 anos. Fatores aí, né, de uma boa alimentação, exercício físico, boa noite de sono, tudo contribui, né? Um breve intervalo, eu volto já já.
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8: Você sabia?
9: Sobre as sete maravilhas do mundo antigo. As pirâmides de Gizé são as únicas das sete maravilhas do mundo que ainda existem hoje. Elas foram construídas como túmulos para os faraós egípcios durante o Antigo Império. A grande pirâmide construída para o faraó Quéops foi a maior estrutura feita pelo homem até o século XIX. Curiosamente, muitos acreditam que as pirâmides foram construídas por escravos, mas estudos mais recentes indicam que foram feitas por trabalhadores qualificados e bem alimentados, que recebiam um salário pelo seu trabalho.
8: E essa informação, você já sabia?
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0: Imigrantes, a minha, a sua, a nossa rádio. E tem mais gol na Copa do Mundo. Inglaterra abre o placar com Harry Kane. Inglaterra 1, Croácia 0. Seguimos, meu povo, por aqui.
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0: Daqui a pouquinho temos as notas de variedades. Uma programação extensa ainda nesta quarta-feira, né? Hoje, 17 de junho, passamos aí da metade do mês, passamos da metade do ano. Marília Mendonça, como faz com ela?

0: Mais um Super Block sendo fechado com ele, Sandro Coelho, pra não pensar em você. Felipe Araújo, Estranho de Novo. E Marília Mendonça, Como Faz com Ela.
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1: Temperatura.
0: Na marca dos 14 graus, confirmou Clínica Odontológica Dr. Newton.
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0: Quarta e última edição de hoje. Festa em honra a São Gonzaga e Nossa Senhora de Fátima, dia 21 de junho, na comunidade de São Luís Turvo, com a seguinte programação. 10 horas. Missa festiva animada pelo Ministério de Música Deus Me Vê. Logo após a missa, almoço com comida típica italiana. E após o almoço, tradicional bingo com show de prêmios. A animação será por conta de JP Brognoli. Participe e traga sua família. Apoio Januário Peças. Programação Festa em Honra Nossa Senhora da Oração, dia 12 de julho, na Paróquia de Turvo. Peregrinação da imagem neste mês de junho. Dia 17, hoje, quarta-feira, do Morro do Meio para a Ponte Alta. O Apostolado da Oração Paróquia de Turvo convida suas zeladoras e associadas para a reunião amanhã, quinta-feira, dia 18, com início às 14 horas, no Centro de Pastoral.
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0: 94 FM, 5 horas e mais 35 minutos. Inglaterra 1, Croácia 0, 35 minutos do primeiro tempo. Vamos seguindo por aqui com a temperatura na marca dos 14 ainda? Isso mesmo, 14 graus, tempo bom em Turva e região. 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Volta agora. Bora com uma moda daquelas, Bruno e Marrone, Esqueci. Eita, moda chonada.

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1: Vamos com informações, vamos com o Direto da Redação a partir de agora. E as primeiras informações, é claro.
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1: 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Boa tarde, Camila.
8: Tudo bem, João Paulo?
1: Por aqui tudo certo, segue o mesmo padrão, tempo bom e frio. Nesse momento aí, 14 graus. Quais são as suas informações, Camila?
8: Então, João Paulo, é justamente isso, né? A gente mantém esse quadro, né, com temperaturas em declínio, o que é natural, principalmente porque a gente está com a massa de ar seco e frio, né? E a nossa expectativa é que amanhã, na quinta-feira, seja um dia bem parecido com o dia de hoje. Então, a gente justamente tem essa condição quase que de estabilidade, né? Em princípio, João Paulo, o tempo muda mais na sexta, por conta de uma frente fria que deve trazer condições para instabilidades, até mesmo frio, até mesmo chuva ali na sexta-feira. Uma chuva passageira, não deve trazer muito volume, mas com certeza vai trazer desta quarta para quinta, a temperatura cai. O próximo amanhecer é muito semelhante aos dias anteriores, sutilmente menos frio, da ordem de 4 a 7 graus. E amanhã é um dia que a gente tem máximas que chegam a casa de 20 graus no período da tarde.
1: Ô Camila, a ligação cortou um pouquinho na hora que você estava falando da chuva da sexta-feira. O volume é pequeno, é isso?
8: Exatamente, o volume bem pequeno, né? Pode ser que tenha alguns municípios que essa chuva nem aconteça, só fique numa umidade ou numa garoa. Na média de 5 a 7 milímetros, algum outro ponto está marcando um pouquinho mais, mas o sistema para nós, na faixa leste, ele vem bem a desejar, assim, em princípio as chuvas vão ficar mais lá para o oeste do estado.
1: Perfeito.
8: Então é muito mais nuvens e sensação térmica de frio, porque aí vai ficar nublado, pode ter uma chuva, o vento vai estar de sul, aí vai voltar aquela sensação térmica mais baixa. Então, por exemplo, hoje, durante a tarde, até ficou agradável para quem estava no sol. Na sexta, isso não acontece. E aí no sábado também, João Paulo, bem ameno, assim, nublado, vento sul. No sábado talvez não chegue nem a 15 graus. Então vai ser um sábado bem com cara de inverno.
1: Perfeito, Camila. Grande abraço. Obrigado pelas suas informações. Uma ótima noite e até amanhã.
8: Até.
1: Camila Cardoso com as informações do clima e o tempo.
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11: 5 horas e mais 50 minutos. Renata Toneto Angeloni por aqui. Elefante marinho retorna ao litoral catarinense após passagem marcante em 2025.
12: Um exemplar de elefante marinho do sul foi registrado pela equipe da Ducamar nesta semana durante ações do projeto de monitoramento de praias da Bacia de Pelotas. Após avaliação veterinária, foi constatado que o animal está em boas condições físicas e utiliza a faixa de areia apenas como ponto de repouso. O visitante é um macho subadulto com aproximadamente 5 metros de comprimento, já conhecido pelos pesquisadores. Em 2019, durante o período de troca de pelagem nas Ilhas Malvinas, ele recebeu uma marca de identificação com o número 5.479, instalado pelo pesquisador Felipe Gallenbert. O mesmo elefante marinho já havia sido visto pela equipe Educamar em agosto de 2025 na praia de Barra Velha, em Araranguá. Na época, enquanto descansava na areia, ele foi incomodado por pessoas que usaram som alto, luzes e veículos para se aproximar do animal, fazendo com que ele voltasse ao mar. Alguns dias depois, ele foi novamente avistado em Passo de Torres. A ação resultou em multa aplicada pelo IBAMA a um dos envolvidos. Segundo o órgão ambiental, o homem perseguiu e perturbou o elefante marinho durante sua passagem pelo litoral. Além da penalidade administrativa, ele também responde criminalmente pelo caso. Segundo a coordenadora do projeto Educamar, a bióloga Suelen Santos, a nova passagem do animal pelo litoral catarinense evidencia a relevância das praias da região como áreas de parada para a espécie. Esse retorno reforça a importância do nosso litoral como local de descanso e deslocamento para os elefantes marinhos. Pedimos que as pessoas respeitem o espaço do animal, mantenham distância e evitem qualquer tipo de aproximação para que ele possa seguir sua migração sem sofrer estresse. Ao encontrar, então, na praia, mantenha a distância, afaste cães e curiosos do local, não ofereça alimentos, não tente conduzir o animal de volta ao mar e entre em contato com a Educamar pelo telefone 0800-641-5665. Perturbar animais silvestres é crime.
11: E tem mais informação com a Renata. Parque com Tiranossauro Rex de 10 metros e dinossauros animatrônicos será inaugurado neste sábado em Araranguá.
12: Réplicas de dinossauros em tamanho real, como um Tiranossauro Rex de 10 metros de altura, animatrônicos com movimentos e sons, trilhas em meia mata e um deck sobre um açude, são algumas das atrações do Dino Parque Bellinzone, que será inaugurado em Araranguá neste sábado, dia 20. A abertura oficial ocorre na noite desta sexta-feira, dia 19, com a presença do governador de Santa Catarina, Jorginho Melo, e autoridades da região. Entre os destaques do parque estão várias réplicas de muitos metros de altura. O parque terá entrada gratuita e a estrutura também inclui uma cobra animatrônica com 13 metros de comprimento. Segundo o prefeito César César, a expectativa é de que o empreendimento se torne um dos principais atrativos turísticos aqui do sul catarinense. As pessoas vão se surpreender pela originalidade do projeto. Diferente de outros parques, onde os dinossauros ficam em áreas abertas, aqui eles foram instalados em meio ao habitat natural, cercado pela mata. Os animais contam com sensores de presença que fazem com que se movimentem e emitam sons quando os visitantes se aproximam. Alguns modelos possuem olhos que abrem e fecham e movimentos que simulam a respiração, aumentando a sensação de realismo. Segundo o prefeito, o visitante vai encontrar dinossauros muito próximos do que seriam na época em que viveram. Tudo foi pensado para criar uma experiência diferenciada e surpreendente. O parque, então, ele vai contar com um percurso de aproximadamente 2 km de caminhada em meio à natureza. Um dos destaques é o deck construído sobre um açude equipado com iluminação especial para a noite. O prefeito lembra que a experiência muda conforme o horário de visita. De dia, as pessoas contemplam a natureza. À noite, o foco passa a ser os dinossauros e toda a iluminação do parque. O resultado vai surpreender os visitantes, ele afirma. E para preservar o ambiente, não será permitido fumar, consumir bebidas alcoólicas ou utilizar caixas de som durante a visitação. O parque abre, então, oficialmente no sábado e funcionará de terça-feira a domingo, das 9h às 17h30. Nesse final de semana de inauguração, então, excepcionalmente estará aberto das 8h e estendido até às 19h.
11: Obrigado, Renata, pelas suas informações. Vamos então com o Nino Marmoro.
13: João Paulo, a Caixa Econômica Federal anunciou o adiamento dos sorteios das loterias que estavam marcados para os dias de jogos do Brasil na Copa do Mundo. Por isso, os concursos da Mega Sena, Super 7, Dia de Sorte, Loto Fácil, Quina, Lotomania, Dupla Sena, Time Mania e Mais Milionária, que estavam previstos para a noite do último sábado, foram remarcados para o domingo último, pela manhã, às 11 horas da manhã. Na próxima sexta-feira, dia 19 de junho, quando a seleção enfrentará o Haiti, os concursos serão realizados às 8h30 da manhã do sábado, dia 20. Já no dia 24 de junho, data do jogo contra a Escócia, os sorteios irão ocorrer no domingo, dia 25, no mesmo horário, às 11 horas da manhã. Deputada estadual Ana Campagnolo, do Partido Liberal, afirmou durante um evento em Jaraguá do Sul que não acredita na possibilidade de a deputada federal Júlia Zanatta, também do Partido Liberal, compor uma chapa com Flávio Bolsonaro. Questionada sobre o assunto, Campagnolo afirmou que vê a movimentação como uma forma de dar visibilidade à pré-candidatura de Zanatta. A deputada estadual disse ainda que não considera a possibilidade viável. Apesar disso, Campagnolo ressaltou que apoiará a decisão do Partido Liberal. Presença dos dois principais pré-candidatos ao governo de Santa Catarina em Nova Veneza amanhã, quinta-feira, dia 18, já agita os bastidores políticos na região. Governador Jorginho Melo, pré-candidato à reeleição, e o ex-prefeito de Chapecó, João Rodrigues, pré-candidato ao governo, confirmaram presença na sessão da Câmara de Vereadores, onde recebem títulos de cidadãos honorários de Nova Veneza. Os dois aproveitam para esticar a agenda em outros municípios da região. Jorginho Melo inaugura a quarta etapa do anel viário em Criciúma amanhã, quinta-feira, pouco antes da sessão em Nova Veneza, e permanece no sul do estado até sexta-feira. João Rodrigues chega hoje, quarta-feira, cumpre agenda em Tubarão e Laguna antes da sessão de amanhã em Nova Veneza.
11: E assim fechamos. Muito obrigado, Moro, pelas informações. Fechamos o Direto da Redação de hoje.
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17: Temperatura.
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6 horas, Ave Maria. Jesus lhe disse: Filha, a tua fé te curou. Vá em paz e fica curada desse sofrimento. O sangue tem um significado bastante profundo no mundo bíblico. É como a própria vida, ou a essência da vida. Não eram apenas fluidos corporais que a mulher perdia no sangramento, que não se curava, mas ela sofria a perda constante em sua vida, daquilo que representa e nutre a própria vida. O encontro com Jesus não é apenas algo mágico que acontece e dá fim ao sangramento. A transformação profunda. E quantos são os ilusionistas que percorrem nossas vidas oferecendo soluções mágicas e imediatas para todos os nossos problemas? Truques que se mostram superficiais e enganosos. Não precisamos correr atrás de um pregador famoso, de um curador ilustre, de um performático conhecido. É o encontro com Deus que cura. Somente Deus transforma nossa vida a partir do mais íntimo. Somente Ele pode. Somente o encontro com Ele é capaz de nos possibilitar tal transformação. Foram apenas charlatões a enganá-la sem curar seu sofrimento. Sua busca por uma solução foi lógica e legítima, pois ela fazia o que podia. Entretanto, algumas coisas estão além de nossas forças. A busca, entretanto, continua nos dando força. Não apenas o conforto da esperança, mas a força do próprio lutar da superação do conformismo. Tantas situações que apresentam ser desesperadoras e que levam também a desistirem. Aqui o encontro com Deus se dá na busca, na abertura, no arriscar-se. Não cegamente, mas movido pelo reconhecimento da fé. Deus está sempre pronto para nós. Ele respeita nossas escolhas, nosso caminho e valoriza nosso esforço. Está sempre disposto a adaptar aquele caminho que seria o melhor para nós, transformando-o naquele que se torna possível pela nossa liberdade em segui-lo.

0: ó Pai, ensinai-nos a confiança filial, não apenas de esperar em vós, mas de procurar-vos carinhosa e corajosamente, tal como filhos que não fogem, mas que contam com o seu Pai. Jesus, porém, lhe disse: um profeta só é desprezado em sua terra, entre seus parentes e em sua própria casa. Como Deus, que age em nossa vida. Nós sabemos que Ele age e age constantemente. Mas onde procuramos sua ação e presença? Possivelmente, não no nosso cotidiano. Possivelmente, ao pensarmos na ação de Deus, logo visualizamos grandes prodígios e feitos extraordinários. E deixamos de lado os prodígios, até maiores, que se tornaram ordinários e diários e tão próximos de nós, que nossas lentes, viciadas pela rotina, embaraçadas pelo nosso orgulho, se tornam incapazes de reconhecer. Busquemos Deus que nossa vida nos oferece na familiaridade, que caminha conosco, vive sua vida de melhor forma possível, tem sua fé viva e atuante. Profeta é o homem e a mulher de Deus, aquele ou aquela que fala em seu nome e aponta ao que afasta de Deus. Entre outras coisas, cabe ao profeta denunciar, chamar a realidade e provocar a discussão. É um arauto da justiça, mesmo em momentos desconfortáveis. Dá para entender a dificuldade dessas cobranças em nossa própria comunidade, em nossa própria casa. Talvez porque ainda entendemos como cobrança, como acusação, como pré-julgamento. E por mais que tentemos evitar, tudo isso acaba indo para o lado pessoal. Nossa vocação comum de profeta deve ser realizada não como um acusador, mas com um testemunho permanente. A pergunta: quem é você para me cobrar isso? Não deve ocupar nossas preocupações. Primeiramente, porque o outro não é a nossa medida, nem o mesmo dele. Mas nosso coração e nossa referência estão no próprio Deus. Pai, jamais vos afasteis de nós, e não deixeis que nos afastemos do vosso caminho. Fazei que reconheçamos naqueles que caminham conosco a vossa ação e a vossa graça, para que juntos demos testemunho do vosso projeto de amor fraterno. Quando falamos do mundo comumente, falamos da humanidade, dos homens, e quando invocamos Maria como rainha do mundo, estamos chamando-a de rainha e senhora de todos os homens, sejam quais foram as circunstâncias que os existencializam, que os transformem em história. Maria se preocupa com todas essas circunstâncias que afetam seus filhos, os homens redimidos. Desta maneira, Maria sofre com que os que sofrem, trabalha com os que trabalham, angustia-se com os oprimidos, protege os enfermos, os anciãos e os órfãos, rejubila-se com os que se sentem felizes, caminha com os peregrinos e caminhantes, está ao lado dos moribundos e recebe as crianças que vêm a este mundo. Mãe e mestra, não te afastes do meu lado em nenhum momento da vida, mas sobretudo na hora da minha morte. Rainha do céu, alegrai-vos, aleluia.
1: Porque quem merecestes trazer em vosso seio, aleluia.
0: Ressuscitou, como disse, aleluia.
1: Rogai a Deus por nós, aleluia.
0: Exultai e alegrai-vos, ó Virgem Maria, aleluia.
1: Porque o Senhor ressuscitou verdadeiramente, aleluia.
0: Oremos. Ó Deus, que vos dignastes alegrar o mundo com a ressurreição do vosso Filho Jesus Cristo e Senhor nosso, concedei-nos, vos suplicamos, que por sua Mãe, a Virgem Maria, alcancemos as alegrias da vida eterna, por Cristo nosso Senhor.
1: Amém.

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6: Comitiva Sertaneja, 6 horas e 20 minutos, 6:20. E o jogo tá pegado entre Inglaterra e Croácia, hein? 10 minutos, 11 minutos praticamente aí do segundo tempo. Inglaterra 3, Croácia 2. Tá bonito o jogo aí pelo resultado, né? Pelo resultado até agora. Inglaterra 3, Croácia 2. Vamos seguindo, 988-26-1042, manda ver aqui na programação, tá bom? Jean Giovanni, abre a janela!

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0: 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Leonardo, tranque a porta e me beija. Christian Ralph, Yolanda. Jean Giovanni, abre a janela.
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3: Atenção, produtores. O prazo para quitar a taxa de serviços cadastrais que valida o certificado de cadastro de imóveis rurais 2026 termina hoje, segundo informações da CNA. O preenchimento e emissão do documento está disponível no site do INCRA, saladacidadania.incra.gov.br. O pagamento da taxa é obrigatório e o valor varia conforme o tamanho e a localização das terras. Após a data limite, serão aplicadas multa e juros. O certificado 2026 substitui o documento do ano anterior e com ele é possível, por exemplo, transferir, arrendar, hipotecar, desmembrar ou partilhar o imóvel rural, além de dar acesso ao produtor ao crédito. Da Rádio Agência CNA Senar, Estevão Damásio.
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0: Seis horas e mais 34 minutos, estamos de volta. Vamos atualizando os toques e as participações aqui no nosso WhatsApp, no 988-26-1042. Zeca Barulho, alô menino. Deixa pra mim, Barulho. Teodoro Sampaio, alô mulherada. A Joessi da Linha Acontece, tá ligadinha com esse frio, é, Joessi? Já preparei por aqui, Lourenço e Lourival, as três namoradas. Tem mais participação? Tem sim. Everaldo Rocha, lá em Araranguá, Everaldo que teve por aqui essa semana retirando seu prêmio, né? Conheceu os estúdios aqui da emissora. Mandou um abraço aí através do microfone da 94. Prazer em conhecer aí esse grande ouvinte lá de Araranguá, o Everaldo Rocha. Vai
5: tocar sim aquela dos Olhos Negros. E o Luiz Antônio Zanelato, Luizinho da Vila, pediu por aqui Zezé e Luciano. Fala sério.

0: 94 FM, Lourenço e Lorival, as três namoradas. Marciano, aquela dos olhos negros, e Teodoro Sampaio, alô, mulherada. Faça um breve intervalo por aqui, porque na sequência então, a gente finaliza o programa. Porque às 19h tem ela, de coração a coração. Pum, pum, pum, pum. Tá bom? Volto já, hein?
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2: Onze minutos, agora 10. 10 faltando para as 7. Temperatura por aqui, deixa eu dar uma olhadinha aqui na temperatura. 13 graus.
3: Esse é o nosso último encontro.
2: Até esqueci do jogo, né? Ô, que jogo, gente! Inglaterra e Croácia. 41 minutos do segundo tempo. Inglaterra 4, Croácia 2. É gol em cima de gol, hein? Inglaterra 4, Croácia 2. Então tá, meu povo, tô de volta amanhã. Amanhã é quinta-feira, se Deus quiser. Tenho certeza que ele quer quinta-feira, como eu sempre falo. Tem aquele gostinho de final de semana. Não é o que a gente quer, mas tá perto. Até amanhã, se Deus quiser, tenho certeza que ele quer. Beijo, na sequência vem a Preta.

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7: Ao longo dos anos, aprendemos que há coisas que o dinheiro não pode comprar, que nenhum luxo pode substituir e que nenhum sucesso tem significado se não tivermos forças para desfrutar dele. Entre todas essas coisas, a saúde é o maior presente que podemos receber. Muitas vezes, passamos a vida a perseguir objetivos, a preocupar-nos com o que nos falta e a correr atrás de nossos sonhos, sem parar para sermos gratos por algo tão simples e precioso, como acordar, respirar e sermos capazes de nos levantar sozinhos. Eu não peço um caminho sem obstáculos, porque eu sei que as batalhas fazem parte da vida. Eu não peço riquezas, nem uma existência perfeita. Eu peço apenas saúde, força e vontade de continuar sempre e que o cansaço, sempre que o cansaço tentar me derrotar. Porque com saúde ainda eu posso trabalhar pelos meus sonhos, abraçar aqueles que eu amo, corrigir os meus erros e recomeçar e continuar a escrever a minha história. Há pessoas que possuem grandes fortunas, mas dariam tudo o que têm para ter um dia de bem-estar. E há aquelas que com muito pouco, materialmente, se sentem imensamente ricas, porque podem caminhar, rir,

0: gente chegou para apresentar, então, de coração a coração. Boa noite também para o Neguinho Vanderlei Bordignon.
1: Boa noite, Brito. Boa noite a todos os ouvintes do De Coração a Coração desta quarta-feira.
0: Até às 21 horas nós teremos músicas e mensagens para você. Também um abraço para o nosso amigo Maurício Sasso, que está ali na outra sala, né? Trabalhando também. Então, um bom trabalho para o Maurício e para nós também. Que Deus nos ajude, que façamos um bom programa com bastante música legal, atendendo também os nossos oferecimentos. Vamos iniciar com três músicas muito bonitas. Primeiro, vamos de Mami Blue. Depois, The Walkers, Rio Brazios. E Amar é Viver. Boa noite, pode mandar o seu recadinho. A gente atende você.

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3: Você sabia?
4: Quando Júlio César foi assassinado, Cleópatra procurou assegurar seu poder ao se tornar amante de Marco Antônio. Ela usou a relação com ele para tentar garantir a independência do Egito e também para proteger seu filho, Cesarion, que era considerado o filho de Júlio César.
3: E essa informação, você já sabia?
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6: 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Nem toda cicatriz é o fim de uma história. Houve dias em que a dor parecia maior que a esperança. Dias em que tudo o que eu vi eram perdas, lágrimas e perguntas sem respostas. Mas Deus me mostrou que aquilo que parecia morto ainda podia florescer. As cicatrizes continuam existindo, mas já não carregam apenas dor. Hoje elas carregam testemunho, cura e propósito. Se você está vivendo um processo difícil, não desista. O mesmo Deus que transforma desertos em jardins ainda está escrevendo a sua história. E nas mãos de Deus, até as cicatrizes florescem. 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E hoje eu ganhei um elogio muito lindo da minha amiga Dircilene Bristotti. Ô Dircilene, um abraço para ti, também para o Bill, tudo de bom, tá? Para tua família. Também a Zeli Peron, boa noite Zeli, tudo de bom aí, tá? A Dona Lourdes D'Agostin está ouvindo a gente também. O Paulinho, Mesari e Anice, o Braz e a Eliette também estão em sintonia. A Joeci de Linha acontece, alô Joeci, boa noite. A Lúcia está ouvindo a gente. Valdir de Freitas e a esposa Preta. Boa noite, Valdir. Boa noite, Preta. A Zelinda e o Elvio também estão em sintonia. A Ana Mônica e o Nego. Boa noite, Ana Mônica. Boa noite, Nego. O Nego estava tarefado sábado, que meu Deus do céu, né, Nego? Era gente para tudo que era lado. Não tinha nem lugar para estacionar. Verdade. Eu fui lá também, né, e vi que o negócio lá estava bombando. É isso aí. Um abraço, Ana Mônica. Vocês merecem mesmo. Que sempre tenham muito, muito, muito movimento no comércio de vocês. Músicas lindíssimas agora. Christian e Ralph, Tempo ao Tempo. E depois João Mineiro e Marciano, Distante dos Olhos.

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4: Temperatura.
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5: Dezenove horas 29 minutos. Vamos seguindo com os nossos oferecimentos. A música vai para Marilene Fontana Simão, que está ouvindo a gente lá no Soares. Boa noite. Boa noite para o Gilceu Escúcio, que está fazendo peixe frito. Peixe frito e bebendo bugio. Oh, que legal, né? Ele, o Marcos, o Deraldo e o Rodrigo. Boa noite para vocês, tudo de bom. O Itamar de Araranguá também está ouvindo a gente. Boa noite, Itamar. Claro, agora você pegou só na hora boa, né? Daqui para frente é que as músicas vão ser para machucar. O Valdoir, lá do Balneário Gaivota, também está ouvindo a gente. Boa noite. Seguindo os oferecimentos, nós vamos com... Agora nós temos RPM. Onde está o meu amor? Depois Gilberto Reis, não tenho culpa de não gostar de você.

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1: Como é triste quando a gente ama alguém e sente que esse amor não é correspondido. Sabe, você é uma criatura maravilhosa. E eu sei que você gosta muito de mim. Olha, não pense que eu sou ruim. Eu não tenho culpa de não gostar de você. Olha, por favor, não diga pra mais ninguém que eu sou mau, incapaz de amar. Sabe, isso não é verdade. Eu tenho em mim um coração que ama demais. Apenas, ele é tão ruim quanto o seu, porque também se apaixonou pela pessoa errada. Sabe, essa dor que você sente agora, esse vazio, essa vontade de chorar, isso tudo eu também sinto. E sei o quanto é triste a gente viver chorando por causa de alguém. Eu também sei que é difícil renunciar um grande amor. Sabe, é que eu também levo comigo a tristeza de saber que amo alguém que nem sequer percebe que eu existo.

Você sabe, o mundo dá tantas voltas e tudo se transforma. 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
2: 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Você pode estar cansado, mas Deus vai te dar a vitória. Fique em paz. Confie mais, ouça mais a tua voz interior. Vai melhorar. Porque a boa colheita virá em forma de abundância e prosperidade. Tudo será feito com a aprovação de Deus. Descanse, não se abale tanto. O alicerce, quando é da fé, segura qualquer estrutura. Vai ficar tudo bem. De verdade, eu estou abandonando velhas roupagens, sentimentos gastos e lugares ruídos. Tem corda que arrebenta, tem verdade que dói. Eu sinto que não há lugar para bagagens que não são minhas. Um dia eu vacilei, um dia eu demonstrei demais, mas eu aceito o perdão que me concede. Aprendi a me erguer no próprio tempo. O que foi, já foi. Parei de insistir. E é muito legal, né, saber que o pessoal está sempre ouvindo a gente, né, com palavras carinhosas quando encontro a gente. Isso não tem preço, é impagável, né? Então, desistir nunca. Eu sempre falo, desistir nunca. Por mais que tenha sido um dia cheio, um dia pesado, a gente tem a noite para descansar e amanhã escrever uma nova história. Amanhã acordar e fazer tudo diferente. Respirar fundo, como eu fiz agora, né? Daquele suspiro de alívio, olhar para o céu e dizer, eu sei que você está me vendo e eu sei que isso também vai passar. Desistir nunca. Por mais problemas que você tenha, por mais triste que tenha sido o seu dia, a gente tem a chance de amanhã recomeçar novamente e fazer tudo diferente. Abandonar velhas cargas, abandonar velhas cruzes, velhos traumas, deixar para trás e seguir. Como dizia a minha saudosa mãe, deixa passar, simplesmente deixa passar, né? Às vezes a gente tem que fazer de cego, surdo e mudo, a gente parecer tanso para as pessoas acharem que realmente elas são inteligentes, mas a gente está sabendo que é a gente que tem razão, mas deixar os outros ter razão também, para não criar confusão, a gente deixa passar, né? Não é assim? Eu sei que é. E sei que muita gente que agora está me ouvindo também passou por um dia chato, um dia difícil e pensa que está triste e pensa até em desistir, mas não é para desistir, não. Amanhã é outro dia e a gente pode ainda ser feliz e recomeçar. Anadete, um abraço grande para você, tudo de bom. Adoro a Anadete, as meninas. A Joana e o Claudir também estão ouvindo a gente. Boa noite. Boa noite para o Ganso. Ô, Silvano. O Ganso e a Lise, lá do Morro Grande, né? Ele está voltando para casa e ouvindo a gente sempre. A Denir de Luca está ouvindo a gente também. Boa noite. Boa noite para o pessoal do Casa Grande. Ó, Hélio, amanhã eu vou te perguntar se tu estava ouvindo, tá? O Vita, o Cuco, o Lei, o Canjo, o Nado, o Matheus, o Nardo, a Márcia, a Morgana, a Monique, e o Ricardo, o Diógenes Jesus e o Hélio. E o Hélio deve estar ouvindo a gente, né? Boa noite, Hélio. Para ti, para tua esposa, para o teu filho, para tua família, tudo de bom também. E vamos atendendo, né? Como eu disse antes, a gente vai atendendo devagarinho, conforme vai chegando, como é que é? Por ordem de chegada. Isso, isso aí. Vamos com Mato Grosso e Matias, o voo do Condor. E depois, Milionário José Rico e o Seresteiro da Lua.

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4: É a sua Rádio Imigrantes e é o seu programa das quartas e sextas-feiras, de coração a coração. Hoje acordei pensando nas coisas que me aconteceram. Já esperei o que não veio, já chegou o que eu não esperava, já achei que fosse ser eterno e acabou, não coloquei nenhuma expectativa e durou. Fiz planos, alguns aconteceram, outros não. Sou grata ao Senhor por tudo que eu tenho e feliz com tudo que me aconteceu. O que eu esperei ou não, hoje é o que me é essencial. E a gente falando sobre pedras preciosas e ouro e tal, né? Eu nunca tive a sorte de cavar e achar uma panela de ouro, né? Então... Eu tinha o meu avô paterno, avô paterno é Luciete. O meu avô paterno era Antônio Luciete, morava no Livramento. E eles iam sempre em cima do morro ali do Livramento, Capinales tinha roça ali, né? E tinha uma pedra bem gigante, onde é que eles batiam as enxadas. Eu escutei isso do meu pai muitas vezes. Eles batiam as enxadas naquela pedra, mas nunca removeram aquela pedra. Era uma pedra grande, mas não chamava atenção. Sentava para tomar café e tal, sempre ali. Um dia, eles foram capinar de manhã e a pedra estava fora do lugar. E no lugar da pedra, embaixo, tinha um cavado redondo, tipo uma panela, assim, né? Uma panela, tipo a panela de ouro, que eles diziam naquela época. E em cima, do lado daquela pedra, tinha uma árvore, que eles plantavam geralmente uma árvore para depois ir lá sinalizar, né?
8: Sim.
4: Sabe? Aí, dentro desse buraco em forma de panela, tinha uma moeda de ouro e uma moeda de prata, e com bilhete dizendo que era para o dono da terra. Então, a moeda de ouro ficou com o meu tio e a de prata está comigo até hoje. Eu guardo com o maior carinho do mundo. O meu pai guardava ela sempre restrita de todo mundo, ele nunca mostrava para ninguém. E um dia, quando ele estava já doente, eu perguntei para ele se ele ô pai, me dá aquela moeda de prata? E ele olhou para mim e perguntou, o que é que tu quer fazer com a moeda de prata? Eu disse, eu gostaria de guardar como uma herança de família, como uma joia de família. E ele me deu a moeda de prata. Está lá em casa comigo, inclusive, eu guardo as 7 chaves, a minha moeda de prata, né? Porque ela tem um valor sentimental muito grande. Não é que ela vale muita coisa, porque geralmente a prata, hoje em dia, se você fizer um anel, vale mais a pena comprar o anel de prata do que fazer com a moeda, né? Então, eu guardo ela como uma relíquia,
8: por
4: né?
8: Por exemplo, uma moeda legítima, ela com o ano e com o registro de validade, ela tem muito valor para colecionadores, né?
4: Eu já fui colecionador lá em casa olhar, inclusive, a moeda, já mandei fotos, mas eu não tenho intenção de vender a moeda, porque, para mim, ela tem um valor sentimental gigantesco, né? Era do meu avô, que passou para o meu pai, passou para mim, e vou passar para o meu filho, certamente, né? Mas a gente fica alucinado. Eu gostava muito de escutar as histórias, porque o meu pai, ele foi ex-combatente, né? Ele era segundo tenente, especialista em metralhadora. Então, ele contava muitas histórias. Eu adorava sentar e ouvir ele contar as histórias. Muitas histórias, né? Meu Deus! E também, porque naquele tempo não tinha energia elétrica. Então, eles contam muita coisa que eles viam. E viam mesmo. Eu acreditava sempre nisso. Que eles viam mesmo. Por quê? Porque não tinha luz elétrica. Hoje em dia é tudo tão iluminado que a gente já não vê mais tanta coisa no céu. Tal. A gente vê as estrelas, a lua, mal, porque estão lá em cima, né? Mas assim, por baixo aqui, a gente não consegue mais ver nada, porque é tudo tão iluminado. E eles contavam histórias, nossa, arrepiantes, né? A gente ia dormir morrendo de medo. Principalmente quando eles falavam para os filhos e para os netos e tal, de fantasma. Daí,
8: tinha bastante.
4: Ai, ai, ai, que medo de dormir naquela noite, né? Eles contavam as histórias de fantasma e tal, e a gente ficava impressionado, né?
8: Falar em colecionador, sabe o que é um filatélico?
4: Não sei.
8: Colecionador de selos postais.
4: Ah!
8: Eu tenho 8 mil.
4: Tem coleção de selo?
8: Sim, 8 mil.
4: O Frei Otávio, eu acho que tinha coleção de, não sei se era selos
8: isso,
4: ou moedas.
8: De selo. Selo e moeda. Ele tinha dos
4: também,
8: dois.
4: Né?
8: Eu tenho 8 mil selos.
4: Meu Deus!
8: Tenho da Mongólia, que é país difícil, do Azerbaijão, Ubequistão, melhor
4: dizendo.
8: Meu
4: Deus, que tanta... Inclusive,
8: da Itália eu tenho 230.
4: Inclusive, falando nisso, tem países que a gente não sabe nem que existe no mapa.
8: Uzbequistão.
4: Né? Meu Deus.
8: Tem.
4: É isso aí, né? Então, faz parte. Terezinha e João Serrano, boa noite, um abraço para vocês, tudo de bom. Para Carla, para o Fernando também, né? Para Mariana, para Patrícia também, um abraço, tudo de bom, pessoal de casa. A Isaura da Rocinha está ouvindo a gente, boa noite. Boa noite para o seu Valdir e a dona Catarina. Seu Valdir Ferreira, a dona Catarina Pagani Ferreira. Também o pessoal da Rainha das Noivas tem a Neuza, a comadre Neuza, né? Eu não sei se a Nilda é comadre também, acho que não. Acho que é a outra, não sei mais. Mas tem a Bruna e tem a Thaís também. Um abraço para vocês. Tudo de bom, pessoas que eu guardo no meu coração. Sempre quando eu tenho um projeto que a gente vai e fala, elas dizem sim. E isso é maravilhoso. Barros de Alencar. Ai, ai, ai, essa doída. Prometemos não chorar. E roupa nova de volta para o futuro.

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3: Estar na casa dos 60 é muito doido. Pessoas da sua idade estão vivendo vidas completamente diferentes. Algumas são avós, algumas acabaram de ter seu neto, algumas se divorciaram recentemente, algumas acabaram por ficar noivas, algumas não dormem direito há 3 anos, algumas vão passear no próximo fim de semana, algumas aparentam ter 55 e outras aparentam ter 20. Ninguém recebeu o mesmo roteiro nesta vida. Verdade. Só verdade, né? É verdade.

idade. Algumas aparentam ter muito mais, outras aparentam ter menos, outras já são avós, outras não são avós ainda, outras gostam de passear, outras não gostam. Eu sou da turma que não gosta. Já vou falando. Eu sou da turma que não gosta de viajar. Ah, porque tu não aproveita a vida. Não, aproveito a vida do meu jeito. Eu amo a minha casa, a minha televisão, eu amo o meu ar-condicionado, eu amo a minha comida, eu amo a minha cama, enfim, né? Cada um, cada um. Eu, sinceramente, não gosto de viajar. Não gosto mesmo. Para mim, o meu modo de aproveitar a vida é assim. O máximo que eu vou é na Praia da Caçamba, na outra, que é minha casa também, né? Não na casa dos outros, né? Porque não tem, a gente se sente bem na casa da gente, por favor. Não tem explicação. Eu como a hora que eu quero, eu durmo a hora que eu quero, levanto a hora que eu quero, enfim. A casa da gente tem que ser o cantinho, realmente, que a gente se sinta bem. Vou mandar um abraço aqui para o Doca e para a Venésia, né? Um abraço, Doca. Um abraço, Venésia, meus amigos também. Também a comadre Rose lá na Ponte Alta, não, né? Quando ela era solteira, que ela morava na Ponte Alta, né? Lá em Jacinto Machado, o esposo também, o Zé Luiz. Pessoal de casa, um abraço, tudo de bom. Leandro e Leonardo no programa, quando são 20 horas 12 minutos, um copo de vinho. E depois Roberto Barreiros, ainda gosto de você.

0: Mais uma vez, estou sozinho em meu quarto. E tudo que nele existe serve apenas para provar o imenso vazio em que me encontro agora. Meu olhar percorre essas paredes e acaba se fixando, como sempre, no teto branco e frio deste quarto, que, como num passe de mágica, se transforma numa enorme tela onde começam a se projetar as imagens de um passado feliz que tive ao seu lado e que você não soube corresponder. O primeiro olhar, o primeiro encontro, o primeiro beijo, o calor de seu corpo, o grande amor que eu lhe dediquei e que você friamente desprezou. Ah, quantos e quantos momentos de felicidade vivemos juntos. Quando surgiram problemas, quando injustiças você cometeu, eu sempre soube compreender e, apesar do coração ferido, perdoar. Sabe por quê? É que eu a amava muito. Sempre tive para você um sorriso amigo, um olhar terno e meus braços sempre abertos para recebê-la como uma menina desprotegida em busca de amor e carinho. E você não soube entender tudo isso. Por que foi tão ingrata comigo? Por quê? Eu, para você, fui mais que companheiro. Eu fui amigo, confidente, amante e portador de um amor tão imenso por uma pessoa tão incompreensível como você. Sabe, você teve a felicidade ao seu lado, tão perto, e no entanto foi procurá-la em braços que não eram seus, em corpos que jamais seriam seus. Iludida por luzes ofuscantes, perfumes, ambientes elegantes, risos falsos, carícias fáceis, você foi mergulhando cada vez mais, foi se precipitando num abismo sem fim, onde todos riam fingindo felicidade, onde todos se olhavam sem se ver, onde homens lhe amavam sem sentir. Ah, eu sei. Eu sei que você quer voltar. Outros vieram me contar do seu arrependimento. Mas eu juro que se eu pudesse arrancar do meu peito esta mágoa que me domina, eu correria para você como um louco. Tomaria você em meus braços e, entre abraços e beijos, eu a amaria loucamente. E sabe por quê? Porque eu a quero muito. Porque eu ainda a amo muito. Porque, apesar de tudo, eu ainda gosto muito de você.
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vida passa aos nossos olhos. Nem sempre o que vemos e vivemos é o que gostaríamos, mas é a nossa vida, nossa luta, nossa missão. Não deixe de viver os dias por eles não serem perfeição que buscava. Não deixe para depois o que sonha, mesmo se tudo estiver difícil, porque viver não é fácil, mas também não é tão difícil. Mesmo que muitas vezes nós complicamos, tudo nós complicamos com a nossa falta de fé e o otimismo. Pense nisso e viva a sua vida. É que a gente vive sempre correndo, né? E querendo tudo para ontem e esquecendo de viver realmente o que importa, que é o dia de hoje. Um abraço bem grande para a dona Eva Rabelo, também para a Jo e o esposo dela lá em Nova Esperança, que sempre ficam nos ouvindo de coração a coração, a rádio, enfim. Obrigada, dona Eva. Também para o Dagostinho lá no Jacinto Machado e a esposa Maria das Dores, também os filhos, o Hudson e família, e a Rúlica e família. Tudo de bom. A gente esteve em Jacinto Machado, né? Na última sexta-feira, com o pedágio do amor. Distribuímos muitos chaveirinhos de coração, de pomponzinho. Pessoal de Jacinto Machado realmente foi muito receptivo conosco. Muito obrigada, Turvo, Jacinto Machado e Ermo, por nos receber tão bem com o nosso evento, né? Tudo de bom. Também a Sandra e o Rivelino estão ouvindo a gente. Boa noite. Felipe e Falcão, grito de amor. Depois, João Mineiro e Marciano, medos e beijos. Boa noite.

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E já estamos na reta final do programa, passando para desejar uma noite abençoada, cheia de proteção do amor de Deus em seu lar. Que o Senhor renove suas forças, acalme o seu coração e derrame sobre a sua vida uma paz que ultrapassa todo entendimento. Que os anjos de Deus guardem o seu descanso e a sua presença ilumine cada cantinho da casa nessa noite. Entregue suas preocupações nas mãos de Deus, pois Ele cuida de você, mesmo nos momentos em que tudo parece incerto. Que você adormeça com a certeza que o amor de Deus nunca falha e acorde amanhã com a esperança renovada e o coração cheio de gratidão. O Ney do Morro da Canoa está ouvindo a gente. A dona Iraci também, para a nora Lilian Sartor, que amanhã estará de aniversário. Um abraço, Lilian, da sua sogra, a dona Iraci. O Fábio, a Vera e o Nílio de Morro Chato também estão em sintonia. Vamos então encerrando, quando são 20h36. Obrigada ao Vanderlei Bordignon. Fica de presente Vitor e Léo, meu eu em você. Mato Grosso e Matias, enquanto o sol brilhar. E se der tempo, Christoph, Aline, tudo de bom. Boa noite.

0: consagração a Nossa Senhora Aparecida. Ó Maria Santíssima, que em vossa imagem milagrosa de Aparecida, espalhais inúmeros benefícios sobre todo o Brasil. Eu, embora indigno de pertencer ao número de vossos servos, mas cheia de desejo de participar dos benefícios de vossa misericórdia, prostrada a vossos pés, consagro-vos o meu entendimento, para que sempre penses no amor que mereceis. Consagro-vos minha língua, para que sempre vos louve e propague a vossa devoção. Consagro-vos o meu coração, para que depois de Deus vos ame sobre todas as coisas. Recebei-nos, ó Rainha incomparável, no ditoso número de vossos servos. Acolhei-nos debaixo de vossa proteção. Socorrei-nos em todas nossas necessidades espirituais e temporais e, sobretudo, na hora de nossa morte. Abençoai-nos, ó Mãe Celestial, e com vossa poderosa intercessão, fortalecei-nos em nossa fraqueza, a fim de que, servindo-nos fielmente nesta vida, possamos louvar-vos, amar-vos e dar-vos graças no céu por toda a eternidade, assim seja. Nossa Senhora Aparecida, rogai por nós.
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4: Atenção, produtor! O Sistema CNA, FAESC, Senar, sindicatos alerta que o Certificado de Cadastro de Imóvel Rural, o CCIR 2026, já está disponível para emissão no sistema do INCRA. O documento é obrigatório para comprovar a regularidade cadastral do imóvel rural. O prazo para o pagamento da taxa de serviços cadastrais segue até o dia 17 de junho. A emissão do CCIR é indispensável para operações como compra e venda de propriedades, arrendamento, atualização de matrícula em cartório, acesso a financiamentos e políticas públicas, entre outros benefícios. A emissão do documento pode ser feita no portal do INCRA. 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Os contatos dos sindicatos rurais podem ser consultados no site do Sistema FAESC.
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10: Olá, boa noite.
11: Boa noite para você que nos acompanha em todo o país.
10: Quarta-feira, 17 de junho de 2026.
11: Vamos ao destaque do dia: proteção de crianças nas redes, combate ao crime e crescimento econômico.
10: Temas tratados pelo presidente Lula no encerramento da reunião do G7, na França.
11: Grupo reúne as maiores economias do Ocidente e Brasil participou pela décima vez como convidado.
10: O presidente discutiu com países desenvolvidos formas de o mundo voltar a crescer com inclusão dos mais pobres.
8: O mundo precisa crescer para que a economia volte a crescer. Não adianta crescer só para a Alemanha, crescer só para os Estados Unidos, crescer só para a França. Não, é preciso, sem diminuir o padrão de vida deles, crescer para outros países.
11: E ainda, acesso à água.
10: O Ministério da Saúde anuncia a instalação de quase 21 mil cisternas em 8 estados do semiárido.
11: E tarifa social de água e esgoto para famílias de baixa renda já chegou a quase 2 mil municípios. Pablo Mundim.
12: A meta é que a tarifa social esteja implementada em todo o país até dezembro.
10: Você vai ouvir também arte e música.
11: O uso de materiais pedagógicos relacionados a essas disciplinas chegou a 45% das escolas públicas em 2024. Natália Koslick.
13: Essa ampliação está associada a melhores notas em língua portuguesa e matemática, além de menores índices de distorção e idade séria.
10: Hoje, na apresentação da Voz do Brasil, eu, Mariana Jungmann e Luciano Seixas.
11: E acompanhe a gente ao vivo. 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
10: Regulamentação dos meios digitais, combate ao crime organizado e crescimento econômico equilibrado foram alguns dos temas discutidos pelo presidente Lula hoje em Evian, na França.
11: Lula participou como convidado do encontro do G7, grupo formado pelas principais economias desenvolvidas do Ocidente.
10: A repórter Luana Karen esteve lá acompanhando esse último dia de encontro.
14: No último dia de debates em Evian, na França, o presidente Lula defendeu a ampliação de investimentos em desenvolvimento, infraestrutura e qualificação profissional durante a sessão do G7, que reuniu representantes das principais economias desenvolvidas do mundo. Em coletiva à imprensa, o presidente brasileiro informou que foram discutidas formas de alcançar um crescimento econômico equilibrado que beneficie todos os países.
8: Cada reunião do G7 é a oportunidade da gente discutir com os países desenvolvidos tanto o equilíbrio quanto o desequilíbrio na ordem política, econômica e social, levando em conta a necessidade de cada país. O mundo precisa crescer para que a economia volte a crescer. Não adianta crescer só para a Alemanha, crescer só para os Estados Unidos, crescer só para a França. Não, é preciso, sem diminuir o padrão de vida deles, crescer para outros países.
14: Outro assunto em pauta foi a inteligência artificial. Junto a chefes de governo e de Estado e CEOs das principais empresas de tecnologia do mundo, o presidente Lula defendeu a regulamentação dos meios digitais para proteger direitos fundamentais de crianças, adolescentes e mulheres. E apresentou como um exemplo o Estatuto Digital para Crianças e Adolescentes, aprovado recentemente no Brasil, com obrigações para as empresas de tecnologia.
8: Fiz questão de dizer para eles duas coisas importantes que o Brasil fez. A proibição de telefone nas escolas e, segundo, o ECA Digital, que é a regulação digital mais importante feita no mundo para jovens e adolescentes. E eu queria que eles conhecessem.
14: No intervalo das reuniões ampliadas, Lula teve encontros bilaterais com o presidente do Egito, Abdel Fattah el-Sisi, e com o presidente da Ucrânia, Volodymyr Zelensky. De volta a Genebra, Lula se encontrou com o secretário-geral da Interpol, Valdeci Urquiza. A reunião tratou de ações concretas voltadas à América do Sul para fazer frente ao crime organizado transnacional. O diretor-geral da Polícia Federal, Andrei Rodrigues, destacou a colaboração do Brasil nesse trabalho.
15: Vamos reunir os 12 países sul-americanos num grande esforço para o enfrentamento ao tráfico de drogas, tráfico de armas, crimes ambientais, enfim, todos aqueles delitos que nós pudermos fazer a investigação. Ano passado, retiramos mais de 10 bilhões de reais do crime organizado e agora, com essa nova iniciativa e essa parceria, não só do Brasil, mas de todos os países com a Interpol, vai ser possível ampliar essa capacidade operacional e alcançar patrimônios ocultos.
14: Ainda na entrevista que deu aos jornalistas, o presidente Lula destacou a relação do país com a China e voltou a reafirmar a soberania brasileira, inclusive em relação às eleições. Ao final da coletiva, o presidente Lula embarcou de volta ao Brasil. De Genebra, na Suíça, Luana Karen.
11: Mais água para 498 municípios que sofrem com o período de clima seco.
10: O governo do Brasil anunciou a instalação de quase 21 mil cisternas para garantir o abastecimento nos estados do semiárido.
11: A repórter Gabriela Noronha acompanhou esse anúncio e traz para a gente os detalhes. Boa noite, Gabriela.
16: Boa noite, Luciano, Mariana. Boa noite a todos que nos ouvem na Voz do Brasil. Olha, foram assinados hoje as ordens de serviço que autorizam a instalação de cerca de 21 mil cisternas. Essas unidades vão beneficiar 498 municípios em 8 estados, que são Bahia, Ceará, Minas Gerais, Paraíba, Pernambuco, Piauí, Rio Grande do Norte e Sergipe. Para esta ação, estão sendo investidos mais de 250 milhões de reais. Segundo o governo, o objetivo é garantir a captação e armazenamento de água em períodos de estiagem, além de reduzir a dependência de soluções emergenciais no semiárido brasileiro, como o abastecimento por carros-pipa. As famílias beneficiadas foram selecionadas de acordo com critérios técnicos e sociais, priorizando populações em situação de maior vulnerabilidade, inscritas no Cadastro Único, famílias chefiadas por mulheres, comunidades quilombolas e pessoas com deficiência. De acordo com o ministro da Saúde, Alexandre Padilha, a iniciativa marca um avanço importante na política de segurança hídrica no país.
17: Com acesso à água de qualidade, de forma permanente, com estruturas resilientes, com tecnologias adaptadas à realidade local, mecanismos que garantam formas resilientes para enfrentar de forma transitória situações das tragédias climáticas ou da seca ou das enchentes, né, são fundamentais.
16: E olha, desde 2023, o governo do Brasil já entregou mais de 121 mil unidades de cisternas por meio do programa Cisternas. A maioria das distribuições se concentra nos estados do semiárido do Brasil. Mas o programa também beneficia comunidades na região amazônica, assim como em localidades de Mato Grosso do Sul, Goiás e Rio Grande do Sul, e utilizando aí tecnologias que se adequam às particularidades dessas regiões. As cisternas implementadas pelo programa têm uma capacidade que varia de 16 mil a 52 mil litros de água, o que possibilita o armazenamento seguro durante as secas. Mariana, Luciano.
10: Obrigada, Gabriela Noronha, pelas informações ao vivo na Voz do Brasil.
11: E outra forma de garantir segurança hídrica para a população mais vulnerável é por meio da tarifa social de água e esgoto.
10: O benefício já chegou a 1.905 municípios, onde vivem mais de 156 milhões de brasileiros.
11: E a Agência Nacional de Águas e Saneamento Básico, ANA, alerta que o prazo para a implantação ou implementação da tarifa se encerra em dezembro deste ano.
10: A tarifa